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1: 21 horas e 29 minutos.

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1: 9:37.
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3: 21 horas e 54 minutos.

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0: 22h19.
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1: 22 horas e 51 minutos.
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2: Vamos lá.

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1: Beleza, bom dia. Hoje é terça-feira, dia 21 de julho de 2026. Estamos chegando com Sertão em Violas, programa mais cultural do Rádio Interiorano. É a gente, hein? 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

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Daqui a pouco, as cadeiras cativas. Francisco Souza na sonoplastia, direção de Jair Gomes, apresentação de Reginaldo Araújo. Primeirinha também com Francisco Souza. Zé Cardoso e Sebastião da Silva, canta aqui no Sertão em Violas.

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6h12, olha, sexta-feira, dedinha do fogão e das panelas, tá chegando aí Frei Martinho, Timbaúba, prepara aí o feijão que ele chega por aí, vai ajeitar o que é de panela toda e feijão aí, é panela e fogão, dedinha do fogão, abraçando o povo da Timbaúba. Francisco, pega aí meu pé de mandacaru, pra gente mandar aqui pra a Maria do Regional, vai também para todos, né, que liga o programa ali no bairro Monte Santo, aqui no Monte Santo, onde tá a Rádio Cinecista, né? Um abraço aí para vocês, muito obrigado pelo carinho, obrigado pela sintonia. Daqui a pouco o Austin Flor vai dar o alô dele aí para as gatinhas da região, né? 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Abraçar aqui o meu amigo Luta e toda a sua família. Luta, a esposa, né? É o papai e a mamãe aí do meu amigo Ricardo. Mandar aí também para pessoal da família do saudoso Titico da Viola, né? Vai para todos aí que liga a gente. A Wanda, né? Mandar aí para a família no modo geral. 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Tá aí o pé de mandacaru? Vamos curtir aqui no programa Sertão e Violas. Bom dia.

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11: Tá aí, bom demais da conta, hein? Agora 6h26. Recebo uma cartinha aqui da Damiana, lá do bairro São José. Ela tá pedindo lençóis na cama, Francisco. Escrevo essa carta para o Sertão e Violas, passando para dedicar aí a canção Lençóis na Cama, de Nelson Eduardo, para José Paulo, meu vizinho, que completou ano ontem. Desejo a ele tudo de bom, muita saúde, e dedico também a esposa, para a nega também e seus dois filhos. Vai também para Fabiana, ao apresentador Reginaldo Araújo, a João, o amor dela, né? É, manda também para Francisco Souza, Marinaldo dos Santos, manda para as amigas, né? E também aí oferecendo a Edivan, que completou idade nova quinta-feira, dia 16 de julho. Com carinho, Damiana Maria dos Santos, lá no bairro São José, mandando a cartinha pedindo aí lençóis na cama. Inclusive vai aí pra meu amigo Dário, né? Dário Pedreiro, né? Eita, Dário, o homem gosta de uma cervejinha, né, Francisco? Acende lá o pacaia, né? Depois a cervejinha gelada. Aí, Nildo no Urubu, caba bom, um abraço aí pra Nildo, né? Se sinta aí abraçado aí por toda a equipe aqui, Francisco Souza, Nildo e família. Nildo e Aparecida, né? Ah, um abraço aí pra esse casal maravilhoso aí, de Urubu. Muita gente ali no Urubu. A rádio, audiência total, né? Ontem, a gente, eu fui aqui perto de Cuité, né? E o som perfeito. O som tá chegando qualidade, né? Teve aí uns ajustes, né? E que bom que tá chegando aí com 100% de qualidade. Isso é o que a gente agradece aí aos nossos ouvintes. Lá em Jucurutu, não. Jucurutu também a gente tem ouvinte lá, inclusive o Damião, que é irmão do Geraldo Batista, sempre liga a gente por lá. E lá aqui antes aqui de Passa da Rajada ali, rapaz. Não, é Jardim de Siridó, né? Abraça lá a Magna, que é ouvinte aqui nossa, hein? Magna liga aqui a Senecista todos os dias no Sertão e Violas e fica até a meia-noite. Ela diz que é a companheira, né? Chegando lá com qualidade, dizia: olha, o som chegou muito perfeito aqui. Tava com um problemazinha, mas o técnico deixou uma beleza. Daqui a pouco o Austin Flow vai estar pedindo aí o Candeiro Arrependido, né? vai mandar para todo mundo. Essa vai pra Yara, né? E toda a sua família também. Lençóis na Cama, vai pra Sivá Caminhoneiro, que gosta muito de ouvir ela.

0: Cadeiras cativa do programa Sertão e Violas, Zezão e Ademilza, Nautílio Pinheiro, Damiana de Luiz Costa, Neném de Anunciada na Chácara, Manuel das Balinhas e Copinho Lanches, Luiz de Bedega, o Dedinha do Fogão e da Panela, abraçando o povo da Timbaúba, Mauro e Peruca, em Quinturaré, Chique Elias e Maria Emiliano, Monte Santo, Luísa na Travessa Maria Cunha, Wesley Lanches, Dedé e Nervinha, bairro São José, Valdinho Diniz e Vitória, Monte Santo, Zé Preto na Coronel Manuel Lucas e Família, Maria do Hospital no Monte Santo, Lainha e Zé no bairro São José, Adonias do Homem Namorador, Adonias do Confeito, Jaime Valério e Dorinha, Neuzinha Oliveira no Monte Santo, Leandro e Mocinha no PS, Helenice e Luiz, tem galinha de capoeira da boa, hein? Ao lado da academia, galinha de capoeira tanto tratada, como também já vai torrada, você é quem diz como é que vai querer. Renilson, filho do saudoso seu João Padre, Chiquinho e Nininha na Maurício Salles, cantor Silvio Braz no distrito de Santa Luzia, Edinaldo e Otaciana na Francisco Claudiano, Rita Medeiros em Serra dos Brandões, Dona Nega aqui no Monte Santo, Vandinho da Panela de Barros, Geusa na pousada Polo Picuí, Severino Baixinho no Limeira, Janeide Brito em Pedra Lavrada, Geraldinho dos Peixes em Nova Floresta. 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Benedito Cassiano, homem namorador no Monte Santo. Carlinho da Feira, no Cenecista. Antônia Rosa e seu Sebastião, no Monte Santo. Cida do CEOP. Ângela, em Nova Floresta. Deda, no Limeira. Chico Rosa e Rosália, sítio Cágado. Messias e Zefa, Canidé e Luzia, lá nos Floras, é o homem da pasta de alho. Anselmo Motos, tá ajeitando todo tipo de moto aqui no Monte Santo. Luana e Edberto, lá nos Floras. Tatão e Nanalva, em Frei Martinho. Anderson Lira, o homem do feijão verde. Joaquim e Nininha, em Frei Martinho. Narcisa e Chicó, no Limeira. Maria Adelina, mãe do saudoso seu Zé de Doca. Betânio, do açougue Boi Bom. Ricardina, no Monte Santo. Aldo e a Zilma, em Nova Palmeira. Francisco e Neide, também em Nova Palmeira. Roberto, o homem do carvão, na rua Antônio Domingos. Rafael, da Polícia Civil. Vitória, no bairro Limeira. Antônio Algaroba, no São José. Nena da Água, agora em Picuí. Zé do Logradouro. Doca Luiz, o bonitão, lá de Frei Martinho. Jurandir e Fátima, sítio cirurgião. Geraldo das Meninas, no Limeira. Damiana, no São José. Nina Quirino, no centro de Picuí. Chico Nolasso e Guinha, sítio Conceição. Josimar Churrasqueiro, Monte Santo. Nena, irmão de Zé do Bode, lá no PS. Vanzinho na Marmoaria Ferreira. Esses são os cadeiras cativas do programa Sertão e Violas.
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0: Tá aí, bom demais, hein? Pega o candeiro arrependido aí, Francisco, pra gente trazer pra Washington Flow. Dizer que dia 1º de agosto vamos estar aí com o primeiro festival de poetas e repentistas em Nova Palmeira, né? Realização da Prefeitura Municipal, prefeito Orlando, né? Levando a cultura no Dia do Agricultor. Vai ter ônibus para todas as comunidades. O festival vai começar cedo, às 16 horas, 4 horas da tarde, né? Para que o homem do campo possa vir até a cidade de Nova Palmeira participar desse dia importante, que é o Dia do Agricultor. Então vai ter um festival bacana e todos estejam convidados. Vamos estar lá juntos com toda equipe aí da prefeitura, prefeito Orlando, secretário, guri, todos, secretário de agricultura, né? De gosto.
2: Aí, Pato Querida e toda a família que tá na escuta, né? Quero mandar também pra Lourdinho, Gilmar, Pedra Lavrada. Quero mandar também pra Fabiano Cabecevaga, sua mãe, toda a galera. E pra vocês da CineCity, que obrigado pelo espaço.
0: Valeu, Fulô. Um abraço, hein? Oi. Ah, rapaz, meu amigo Palito, rapaz. Francisco Palito tá em uma pessoa, né? Aê, Palito, caba bom. Ele dizendo que Nelson Eduardo é show. É mesmo, né? Palito, meu amigo de longas datas, inclusive, Palito tem até um. Depois ele mandou um áudio aí, a gente vai botar no ar já já. Ele gravou um CD, rapaz, de piadas aqui. É. 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Ainda cadeira cativa do programa Sertão e Violas, Marta Sueli na Praça João Pessoa, Francisco Cantor lá em Nova Palmeira, Poeta Basto Picareto, Esposa Graça no Monte Santo, Sival Caminhoneiro no Monte Santo, Washington Flow no Monte Santo, Deca Esmerina no Sítio Quixaba, Nenê Marques na Vaza Verde, Frangão Sabor Pernambucano do Sansão, Nonô dos Teclados na Rua Ferreira de Macedo, Paulinho Pintor Automotivo no São José, Luizinho e Leninha em Nova Palmeira, Nenê e Genildo no Sítio Coruja, Marmoaria Picuí do Vanzinho, a cadeira cativa ainda Fátima Miranda lá em Baixa Verde e Valdenor Pedreiro e Josilene na Rua Bela Vista no bairro Limeira. Também Didi do Lanche lá em frente ao FPB com pastelão, suco, né, cafezinho quente na hora. Aí Didi, caba bom, um abraço pra vocês aí, muito obrigado pelo carinho. É, o Caneiro Arrependido tá no ponto aí, Chico? Pronto, essa o Washington está mandando aí pra uma gatinha num cantinho qualquer, né? E ele disse que bebia muito, aí se lembra muito dela quando toca essa canção aí, Caneiro Arrependido, que tem a autoria do amigo Luiz Costa, poeta Luiz Costa. Foi quem fez essa poesia aí, Nelson Eduardo canta pra você.

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0: 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Francisco, vamos dar um giro aí com o ouvinte? Diz, ó.
1: Reinaldo, quero aproveitar aqui esse espaço aqui. Quero mandar também pra Luiz, taxista. Quero mandar também pra Silviné, que tá na escuta, e sua esposa. E um bom dia.
0: Valeu, bom dia, Austin. Vamos, meu amigo Palito tá na linha aí, direto de João Pessoa. Diga aí, Palito, bom dia.
2: Muito bom dia, meus amigos da Rádio Cinecista, aos ouvintes. Um abraço ao nosso querido Francisco Souza, Reginaldo Araújo, com esse maravilhoso programa aí, Sertão e Viola. Eu sou o Palito, tô aqui em João Pessoa. E mando um abraço para todos da minha querida cidade de Picuí. Um abraço ao poeta Nelson Eduardo, a Joana Dark, e a todos aí que estão na escuta do programa Sertão e Violas. Que Deus abençoe todos e tenhamos uma terça-feira de bênção e de paz para todos nós.
0: Um abraço aí, meu amigo Pedro Caicó. Bom dia, terça-feira abençoada. Estamos aqui em Caicó curtindo a Cinecista. Tem mais ouvinte aí, Chico Souza. Bom dia.
3: Bom dia, Reginaldo Araújo, aqui Resmeritres Brandões. Quero ouvir a canção Flor do Mucambo. A curtir e oferecer a todos os ouvintes aqui de Serra dos Brandões, principalmente para vocês aí da Rádio Cinecista. Que tenham um bom dia abençoado.
0: Abraço para a senhora também. Mais ouvinte aí no ar.
4: Bora, meu amigo Reginaldo. Estamos aqui na estrada, eu venho pastor aqui. Desce dali a Campina Grande. Na escuta do programa, meu velho Reginaldo.
0: Valeu, meu amigo Sandro, Sandro Produções, meu amigo Pastel, um abraço pra você, hein? Mais ouvinte aí, Francisco? Abraço aí, alô, bom dia.
5: Passa boa aí pra galera que tá escutando aqui na residência de Amadeus Procopio.
0: Certo.
5: Qualquer um de nessa do ar.
0: Pronto.
5: Amadeu, que tô, em Terezinha, que escuta. Passa boa. E pra toda a galera que tá escutando a programação, e a toda a galera de Nova Palmeira, embaixo de família, a galera que está escutando a Cinecista, uma das balinhas em Copinho Longe aí do centro, da cidade da Picuí. Então, bom dia, Reginaldo Araújo, tomando café na hora, escutando a programação da Cinecista.
0: Valeu, Djalma, uma segurança, tá tomando um cafezinho aí com um cuscuzinho com ovo. Eita, bom demais. Ah, eu acho que tá mandando um abraço pra você. Bora, Francisco, dá uma. Bota o Nelson Eduardo aí no ponto aí pra gente tocar aqui, encerrar o programa de hoje, né? Mandar aqui pra Benedito, vai pra Francisco lá em Nova Palmeira, vai pra Marinalva, Benilda, vai também pra Sandro. Vai também para Dona Rita Medeiros. Deixa eu ver aqui. Bom dia, Reginaldo. Estou aqui na audiência. Ótimo programa. Ofereço a próxima canção aí para minha irmã Nita Chagas, que está aí de aniversariando hoje, né? Grato aí pelo atendimento. Professor de Jailton Chagas, um abraço para você. Muito obrigado por estar nos ouvindo, hein? Para Neuzinha Oliveira também, né? O Fran Barro lá em Fortaleza está ouvindo a gente. Toda essa turma boa aqui, a audiência é de ponta a ponta, hein? Dia 1º de agosto, não perca, o primeiro Festival de Poetas e Repentistas de Nova Palmeira. Você é o nosso convidado especial, hein? Todos da zona rural e da zona urbana. A última de hoje, Nelson Eduardo chega cantando. Um abraço, até amanhã com mais um CR.

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1: Olá, bom dia. Agora são 7 horas da manhã para você que está acompanhando a programação da sua emissora de rádio, também pelas multiplataformas. Você acompanha a partir de agora de perto o que acontece na nossa cidade. As ações da administração, obras que estão mudando a vida do povo, serviços essenciais, projetos sociais e muito mais. Fique ligado porque Picuí se constrói com informação e participação e confira os destaques do Jornal do Município de hoje. No Fala Prefeito, Ranieri destaca a agenda intensa do cotidiano à frente do Executivo Municipal, firmando parcerias e também novidades para o fortalecimento do comércio de Picuí através da instalação fixa de uma agência do Sebrae. Endometriose, como a alimentação pode ajudar no convívio com a doença em mulheres? Vamos conversar com a nutricionista da equipe Emulti, Keila Ferreira, sobre o tema. Prefeitura de Picuí lança a primeira semana municipal de políticas sobre drogas. Secretaria de Assistência Social realiza entrega de novo fardamento aos idosos de instituição de longa permanência da Pousada Luzia Dantas. Serão realizadas amanhã 135 castrações gratuitas para cães e gatos tutores, protetores dependentes e cuidadores e também de ONGs de proteção animal. Daqui a pouquinho mais detalhes para você. 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Hoje é dia 21 de julho de 2026. 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
1: Uma ótima manhã para você que nos acompanha. Muito bom dia, muito obrigado a você pela companhia. Obrigado por estar com a gente. Você que está em Santa Luzia, em Serra dos Brandões, também na zona rural do município de Picuí. Um abraço, bom dia, muito obrigado a você pela sintonia em mais um dia, em mais um momento que nós estamos juntos aqui, levando as informações da Prefeitura de Picuí. E vamos começar com a nossa agenda do dia previsto para hoje. Você que está acompanhando a gente, onde quer que esteja aqui em Picuí, um abraço. Vamos trazer detalhes para você sobre os atendimentos das equipes de saúde da família previstos para essa terça-feira. Na equipe 1, atendimento agora pela manhã na comunidade Mato Grosso. O médico e o odontólogo atendem com puericultura, enquanto o médico e o enfermeiro atendem com puericultura, enquanto o odontólogo atende geral. À tarde, o médico atende geral, o enfermeiro atende com o pré-natal e o odontólogo atende os agendados. Hoje tem justamente o que eu falei aqui, atendimento em puericultura na comunidade de Santa Luzia. Amanhã tem puericultura lá em Mato Grosso, tá? No bairro Limeira hoje, atendimento agora pela manhã com a médica e a enfermeira atende com o pré-natal e a odontóloga atende as gestantes. À tarde, todo mundo vai atender geral. Em Lajedo Grande hoje, atendimento agora pela manhã com a médica atende geral e o odontólogo também atende geral. À tarde, a médica atende com saúde mental e o odontólogo atende geral. Não tem atendimento de enfermagem hoje. No bairro Cenecista, agora pela manhã, tem atendimento com o médico, doutor Sebastião, atende agora pela manhã geral. A enfermeira atende com citológico e a odontóloga atende geral. À tarde, tem atendimento apenas da enfermeira, que continua com os atendimentos de citológico e a odontóloga atende geral. No centro de saúde, agora pela manhã, a médica vai atender geral, a enfermeira com puericultura e a odontóloga atende geral. À tarde, a médica atende com o pré-natal junto com a enfermeira e a odontóloga atende as gestantes. Na comunidade Caboré, agora pela manhã, tem atendimento com a médica, atende com puericultura. A enfermeira atende com puericultura e também vacinação de rotina e a odontóloga atende geral. À tarde, todo mundo vai atender geral. Em Serra dos Brandões, agora pela manhã, tem atendimento de pré-natal com o médico e a enfermeira, enquanto a odontóloga atende os alunos da escola João Belo Alves. À tarde, o médico e a enfermeira atendem geral e a odontóloga atende os alunos. Continua o atendimento com os alunos da escola João Belo Alves. No bairro Pedro Salustino, agora pela manhã, o médico atende geral, a enfermeira atende com citológico e a odontóloga atende geral. À tarde, o médico atende com hiperdia, a enfermeira atende com citológico e a odontóloga atende geral. Já no bairro JK, atendimento agora pela manhã com a médica atende geral, a enfermeira atende com citológico e o odontólogo atende geral. À tarde, o atendimento é da mesma forma no bairro JK. Já no bairro São José, atendimento agora pela manhã com a enfermeira atende com puericultura e a odontóloga atende as crianças. À tarde, o atendimento é da mesma forma. São os atendimentos das equipes de saúde da família previstos para hoje. Vamos agora à questão das salas de vacinação. Hoje, nesta terça-feira, a sala do Pedro Salustino vai estar fechada, porque a vacinação vai estar acontecendo no bairro São José. No bairro Limeira também não está funcionando, o pessoal vai estar na zona rural, mas a do centro de saúde tem vacinação de rotina hoje. Nas áreas descentralizadas, hoje dia 21, vai ser na comunidade de Santa Luzia, tem vacinação agora pela manhã, a vacinadora Guia vai atender com vacinação de rotina lá em Santa Luzia, na área do enfermeiro João. E hoje, dia 21, também tem na área de Caboré, na área da enfermeira Érica, agora pela manhã, vacinação de rotina com a vacinadora Catiane. E hoje também tem vacinação no bairro São José, na área da enfermeira Tainá, pela manhã e à tarde, a vacinadora Tartaiana vai fazer os atendimentos, tá bom? Tá dado o recado quanto a isso, coleta de resíduos sólidos, agora hoje pela manhã, coleta de resíduos sólidos aqui nos bairros Limeira, Chico de Adalto, São José, Pedro Tomás e Cenecista. Lembrando que as rotas sempre são realizadas no horário da manhã. E daqui a pouquinho, logo após o intervalo, eu volto com muito mais notícias para você que acompanha a programação do Jornal Municipal. Não sai daí, eu volto já já.
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20: E dando continuidade ao serviço de recuperação de estradas, estamos aqui mais uma vez para atualizar você como estamos seguindo. Seguimos já fechando a comunidade Mari Preto, já passamos por Lagoa da Coruja, fechamos também Atanaso, estamos fechando essa vicinal aqui que liga um lado ao outro, Lajeado Grande. Seguimos também em outras comunidades como Tanquinhos e Batentes com a máquina da Prefeitura. Aqui atrás, como mostra as imagens, temos a máquina alocada levando esse serviço de excelência para o homem e para a mulher do campo, levando também dignidade para quem trafega nessas estradas. Sendo assim, levando as ações da Prefeitura Municipal a cada canto desse município.
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1: Seguimos trabalhando, mais uma semana muito intensa de recuperação de estradas, tendo duas frentes de serviço simultânea. Uma aqui seguindo o Rio dos Tanques para o Minador e a outra estamos ali na região de Uburanas e Barra do Pedro, levando assim dignidade para o homem e para a mulher do campo, com muita qualidade nos serviços prestados.
2: Agradecer, né, ao nosso prefeito Ranieri, né, por ter uma ótima gestão. Eu agradeço muito, né, a estrada feita, muita ação no município Picuí. E só agradecer, gratidão.
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4: Estamos de volta para você que acompanha o programa, o Jornal do Município. Lembrando que as notícias oficiais da Prefeitura você encontra no site picuí.pb.gov.br, também através das plataformas digitais no Facebook e Instagram, no perfil arroba Prefeitura de Picuí Oficial. Vamos agora ao Drops do Fala Prefeito, previsto para hoje. Bom, o trabalho não para aqui em Picuí. No Fala Prefeito desta edição, o prefeito Ranieri Ferreira apresenta um panorama das principais ações desenvolvidas pela gestão municipal. Numa agenda intensa de compromissos, reuniões e articulações, Ranieri destaca o trabalho diário à frente do Executivo Municipal, reforçando parcerias importantes que contribuem para o desenvolvimento da cidade e para a melhoria dos serviços oferecidos à população. Um dos grandes destaques do programa é a confirmação de mais um importante avanço para a economia local, a implantação de uma agência fixa do SEBRAE aqui em Picuí. A iniciativa representa um passo estratégico para fortalecer o comércio, incentivar o empreendedorismo, ampliar o apoio aos pequenos negócios e criar novas oportunidades para quem deseja empreender e investir no município. Vamos agora ouvir essa edição do Fala Prefeito, acompanhe as novidades, conheça os resultados das ações de gestão e fique por dentro dos projetos que continuam impulsionando o crescimento de Picuí. Afinal, quando tem planejamento, parcerias e compromisso, o trabalho segue em frente. Vamos acompanhar o Drops do Fala Prefeito de hoje.
5: Seis horas da manhã, meu vice-prefeito Patrícia encostou em minha porta na segunda-feira para a gente ir a João Pessoa numa agenda super extensa e muito importante para Picuí. Nós tivemos uma audiência na Sudema ainda pela manhã, juntamente com os executivos da empresa Rivas, aquela empresa que me levou aos Estados Unidos e que vai... deve estar com a intenção de explorar e beneficiar o lítio aqui em Picuí. A empresa precisa de que nós tenhamos uma articulação junto aos órgãos governamentais no sentido de agilizar licenças e criar as condições para que a empresa agilize a instalação dos equipamentos aqui. A empresa está com todos os equipamentos de um laboratório físico-químico mineral aqui para funcionar, dependendo do licenciamento. A empresa está com 5 equipamentos de sondagem com capacidade de perfuração de 1.000 metros de profundidade para medir exatamente o potencial, né, de produção do minério aqui em Picuí.
4: Sim.
5: Vai gerar emprego em torno desses equipamentos e a gente precisa continuar essa articulação, é papel nosso. Por isso que a minha viagem aos Estados Unidos foi tão importante, para que a gente se conecte com essa política, que trata-se de uma política municipal diferente de tudo que já se viu na exploração mineral em Picuí, onde só se viu levar. E hoje a gente vai ter uma nova perspectiva de Picuí ter benefícios econômicos dessa atividade. Então teve essa reunião na Sudema com o superintendente, onde ele assumiu o compromisso de dar o máximo de agilidade aos processos requeridos pela empresa. Às 11h30 nós já estávamos na sede do SEBRAE da Paraíba, reunidos com o nosso superintendente Dr. Luiz Alberto, fazendo as tratativas para a instalação da agência do SEBRAE em Picuí em breve. Depois a gente almoçou rapidamente e às 15 horas já tivemos uma audiência com o governo do estado na Granja Santana, onde reforçamos com a empresa Rivas e outros componentes do governo da Paraíba para que tudo seja agilizado e que o governo entenda a importância econômica dessa atividade aqui, em que eu disse lá na minha fala, é a vez do Seridó, é a vez de Picuí, é a vez da nossa região se projetar economicamente, ser competitiva e gerar riquezas para o estado da Paraíba, igualmente as demais regiões. O sertão se destaca com sua importância econômica, com seu IDH elevado. O Cariri tem sua potencialidade, sobretudo nessa marca do Cariri, muito forte. O brejo nem se fala, com os roçados, com a produção agrícola, o litoral com o comércio e o setor de turismo muito forte, a região de Campina Grande, a Borborema ali de Campina Grande, no arredor, também o setor de tecnologia, as universidades, o comércio e tudo. E aqui, meu amigo?
4: É uma boa colocação.
5: Aqui a gente tem uma diversidade de produção, mas é preciso que tenha algo que puxe à frente na importância econômica, na geração de riqueza. O que é isso? O minério. Nós chutamos, tropeçamos em minério por onde andamos. Por isso a gente tem que ter uma agenda nesse sentido. E eu tenho cumprido essa agenda de maneira muito, com muito esforço, e buscado parcerias para que a gente não deixe passar esse cavalo selado. E nós não estamos deixando passar, e a médio e longo prazo vocês vão ver esses resultados para os quais nós estamos lutando hoje. Então a agenda foi muito importante, voltei ainda na segunda-feira para cá, e na terça-feira a gente entrou em visitação de obras, decisões de gestão, reunião com os secretários e secretárias, despachos diversos, reuniões diversas, visitas diversas e entrega de benefícios, entrega de equipamentos. Foi uma semana de muita entrega de benefícios para a educação, para a saúde, para a população, enfim, né?
4: Exatamente. Prefeito, vamos falar sobre futuro. A gente fala muito sobre futuro. É impressionante como a gente fala muito sobre futuro nos programas. Todas as edições, exato, a gente vem trabalhando muito nisso. E o futuro é preparo. Picuí, nós temos o Capacita Picuí, Senac e o Sinai também está aqui em Picuí. Temos o Capacita Picuí, Capacita da População. Mão de obra qualificada é déficit, mas estamos conseguindo suprir tudo isso. E, é claro, tem a questão também das novas oportunidades que vão surgindo com o mercado de trabalho. E essas instituições são necessárias porque currículo é um certificado dessas instituições, é válido em todo o Brasil. Então, são instituições respeitadas. Aí, não bastassem essas, aí você publicou essa semana uma reunião importantíssima que você teve com o SEBRAE, que é outro órgão, outra instituição de qualificação, tanto a questão de preparo dos comerciantes, daquele serviço, o serviço de assessoria que o SEBRAE faz para os comerciantes, todo mundo progride na vida, é impressionante. Fora outros e outros benefícios que o SEBRAE. Mas, além, você simplesmente não é ter uma reunião. Picuí vai ser polo de SEBRAE também aqui na cidade?
5: É mais um presente para Picuí, gente. SEBRAE, Serviço Brasileiro de Apoio ao Empreendedorismo, vai se instalar uma agência no município de Picuí. Já foi decidido, já foi batido o martelo. E isso vai ser um feito e mais um grande benefício para apoio, consultoria e de qualificação do setor comercial e do empreendedorismo urbano e rural de Picuí, de mais 11 municípios da nossa região. A agência SEBRAE que nós conquistamos para cá será uma agência, obviamente, regional. Até agora, nós éramos atendidos pela agência de Araruna. É. Mas muito boa, uma equipe maravilhosa.
4: Só tem o maior carinho por Picuí.
5: Sim, Zé Macílio é um agente de desenvolvimento super atencioso, eficiente demais, nos trouxe muitas atividades, propiciou inclusive que a Sala do Empreendedor de Picuí fosse premiada nacionalmente com o prêmio máximo.
4: Exatamente.
5: De apoio ao empreendedorismo. Um abraço para a Doroteia, que tem feito um trabalho brilhante, que é uma pessoa da gestão e que presta um trabalho de parceria com o SEBRAE. A Sala do Empreendedor em Picuí é uma extensão do SEBRAE. Mas uma coisa é uma sala de apoio, outra coisa é uma agência, com todos os serviços aqui. E nós conquistamos. Isso tem uma história que a gente precisa dizer ao povo aqui. Por duas vezes consecutivas na nossa ida a Brasília, fomos ter reuniões, audiências lá no SEBRAE Nacional. Nos encontramos com o nosso presidente Rodrigo Soares, deixamos o pleito e deixamos a justificativa, a viabilidade técnica de instalação de uma agência SEBRAE em Picuí. Ele se comprometeu conosco de trabalhar isso dentro do SEBRAE. Por outras vezes estivemos em João Pessoa, e aí já acompanhado do nosso conselheiro da FEComércio, o picuiense vereador Diogo Marques, que tem feito um trabalho gigante nessa articulação do para o setor econômico e para atrair essas atividades para Picuí. E aí o conselho deliberativo do SEBRAE definiu, a partir desse nosso pleito, a viabilidade. O SEBRAE selecionou novos profissionais e definiu que Picuí vai ter uma agência SEBRAE. Tivemos uma reunião. Para que foi a reunião dessa semana, que vocês podem acompanhar aí nas nossas redes sociais? Exatamente para alinhar os detalhes de instalação dessa agência, porque a prefeitura entra como grande parceira. Para vocês entenderem melhor, a prefeitura vai conceder o espaço para o SEBRAE funcionar em Picuí, para criar as condições para que o SEBRAE se instale plenamente em Picuí. Então os empreendedores vão ter agora assessoria local, próximo, e eu não tenho dúvida que isso vai ser mais um marco no crescimento do comércio, na geração de emprego e renda, na qualidade dos serviços, na qualidade dos produtos oferecidos no mercado, seja de vendas diversas, seja de hotelaria, e vai se juntar ao programa Capacita Picuí, que nós já temos em, através do Senac Senai, para a gente construir mais ainda soluções empresariais para a nossa terra e fomentar o setor privado como principal motor do desenvolvimento, da geração de emprego e renda e de riqueza para a nossa região. Eu fico feliz demais, Jean, de dar essas informações e ter certeza que nós estamos cumprindo o nosso papel de gestores públicos, de políticos com cargos eletivos, de fazer a nossa parte. Verdadeiramente, nós estamos aplicando muito bem os impostos das pessoas, devolvendo-os em benefício às pessoas, e estamos pagando rigorosamente os salários que recebemos, os subsídios que recebemos do povo. Diferente de muitos que recebem, que têm assessoria parlamentar, que recebe aquelas bolsazinhas de um parlamentar que eles dizem ser seus apoiadores por mês, e o trabalho é somente falar mal de nós, somente isso. Se fosse eu, tinha vergonha de ser agente público, e o trabalho que exerce é apenas dizer assim: epa, tem que fazer um vídeo essa semana para falar do prefeito. Epa, peraí, nós não estamos falando do prefeito, vamos começar a falar mal, tem que falar mal do prefeito, minha gente. É assim que esse povo está fazendo. Bora, cuida, tem que criar alguma narrativa contra a gestão. E aí se abala não sei de onde, sai dos seus cantos, que estão quietos, para vir utilizar espaços de rádio para falar mal da administração, para tentar derrubar. Mas olha, vocês sabem, né, que nós aqui estamos há um bom tempo já, graças a Deus, com humildade, com o pé no chão, não mudamos nosso jeito de ser, não nos mudamos de Picuí, e vocês sabem que nós somos como batata. Quanto mais se bota, tenta botar a terra em cima, mais a gente cresce, tá certo? E o nosso crescimento não é para vaidade, não. Não é para o benefício próprio, não. É o crescimento coletivo. O nosso crescimento é a chegada do Sebrae. O nosso crescimento foi a conquista da água do São Francisco, que foi trazida por quem sempre nós defendemos. Quando muitos não defenderam, nós defendemos aqueles e aquelas que deram a condição para a água do São Francisco chegar em Picuí. Agora o povo tem água doce, e que tá onde não chegou, está chegando, a Cajepa fazendo as obras necessárias e chegando a água em cada lugar de Picuí, para que a gente tenha a pele brilhosa e o cabelo brilhoso, porque só quem deixa a pele brilhosa e o cabelo brilhoso é água doce. Não tem esse negócio de cosmético, não. Não venha com esse negócio de shampoo. Pode comprar o mais caro possível. Se for com água salgada, não tem jeito. Mas é água doce, chegou para trazer com ela a qualidade de vida, a melhoria da economia familiar com a água mais barata, quem recebe até um salário mínimo só paga a taxa mínima de R$10,67, e que vai atrair indústrias, que já está atraindo indústrias para o investimento e vai gerar muita riqueza. É esse sentimento de otimismo, de positividade, de paz, de acreditar que tudo vai ficar melhor, que a gente precisa construir nessa cidade. Por isso eu faço questão de não responder a agressividades, de não responder os desrespeitos que são impostos pelos meus adversários, de não perder tempo trocando o juiz com esse pessoal que não se sente bem com o desenvolvimento da nossa terra. Criar paz em cada esquina, em cada cabeça das pessoas, em saber que tem uma gestão municipal comprometida com o coletivo. E a chegada do Sebrae, da agência Sebrae em Picuí, é uma dessas grandes conquistas para agora, para depois e para o futuro que vem para os nossos filhos e netos.
2: Bom, e continuamos o nosso giro de notícias hoje com informação muito importante na nossa pauta que preparamos aqui para você, com todo carinho, sobre um assunto muito especial e que tem um alerta para você, principalmente que está nos acompanhando, as mulheres. Bom, gente, a endometriose é uma doença que afeta milhões de mulheres e muitas vezes provoca dores intensas, alterações no intestino, dificuldade para engravidar e um grande impacto na qualidade de vida. Mas você sabia que essa situação pode ser, a alimentação, ela pode ser uma grande aliada no controle desses sintomas? Então é sobre esse assunto que nós vamos conversar agora com a nossa convidada, a nutricionista, que vai explicar para a gente de forma simples como alguns hábitos alimentares podem contribuir para o bem-estar de quem convive com a doença. Obrigado pela sua participação, Keila. Bem-vinda aqui ao Jornal do Município.
6: Bom dia, Jande. Bom dia a todos que estão nos ouvindo e nos acompanhando através das redes sociais também. É uma satisfação enorme estar aqui mais uma vez com você para a gente trazer informações tão importantes que a nossa população precisa, né?
2: São informações imprescindíveis, né? Isso, principalmente quando exatamente. A gente fala sobre essa questão de doença, né? Como um Isso. todo. Agora, Keila, para a gente começar, o pessoal que está ouvindo a gente, assistindo também, o que é que pode que vem ser a endometriose? E essa é a questão, por que a alimentação pode fazer uma diferença para quem convive com esse problema?
6: Então, a endometriose ela chega a ser uma doença crônica, né? Que ela precisa de um tratamento muito longo, mais longo, como por exemplo a hipertensão e o diabetes, a gente também caracteriza como uma doença crônica. E como é que essa endometriose se caracteriza, né? Ela tem um tecido que reveste o útero e esse tecido ele cresce fora do útero e aí ele pode chegar ali a ocasionar nas trompas, na bexiga, no intestino. E por isso que as mulheres que têm endometriose, elas têm tantos colaterais, como a gente pode chamar, né? Elas sentem tantos efeitos. E aí, um dos pontos mais importantes é a questão do intestino, né? Que ele fica muito inflamado. E aí, a questão também das dores, né? Que são bem intensas e que elas chegam a sentir. Com a questão da alimentação, a gente não pode dizer que a alimentação, ela pode curar essa endometriose, né? Que aí, como a gente já citou, hipertensão e diabetes, ele também não cura, mas ele é controlável. Então, esses efeitos que as mulheres sentem, das dores, do intestino irritável, a gente consegue controlar de acordo com a alimentação que essa mulher tem, né? Para melhorar a qualidade de vida dela. Então, se a gente controlar a alimentação, essa mulher vai ter uma qualidade de vida melhor, diminuindo esses efeitos que ela venha sentir.
2: Sim. Keila, no caso, tem então alimentos que eles... Você está falando que a alimentação ela pode ajudar realmente, né? Auxiliar, mas tem também esses alimentos que podem prejudicar, no caso, causar, aumentar a inflamação no organismo, piorar a endometriose como um todo?
6: Sim,
2: tem alguns exemplos que você
6: ela
2: pode citar?
6: Ela não chega a causar, a alimentação ela não chega a causar uma endometriose, mas alguns alimentos específicos que eles podem piorar o quadro da endometriose.
2: Ah, entendi.
6: Como, por exemplo, o açúcar refinado, ele piora o quadro da endometriose. O que mais? Os alimentos ultraprocessados, eles pioram o quadro da endometriose. Então, quando a gente recebe no consultório uma mulher com endometriose, a gente sabe que aquela dieta daquela mulher, ela tem que ser uma dieta mais mediterrânea. O que chega a ser uma dieta mediterrânea? Que são alimentos mais naturais. Então, uma das coisas que a gente vê muito é que elas chegam com um grau de dor muito alto e elas querem tirarem tudo da alimentação. Isso termina
2: assim,
6: prejudicando,
2: né?
6: Exatamente. Não é bem assim. Mas que a alimentação influencia muito. Por exemplo, refrigerante, ultraprocessado, calabresa, carne de charque mal processada, tudo isso vai influenciar na questão da quantidade de dores que ela vai sentir, né? Além do intestino também, que é bem importante a gente falar dessa questão do intestino, porque às vezes o intestino ele tá irritado, então qualquer coisa que você comer, ele vai continuar irritando, né? Ele vai causar uma inflamação maior, mas quando a gente controla essa alimentação, ela também vai controlar essa questão do intestino irritado.
2: Ah, entendi. No caso... Na verdade, aquela questão de ultraprocessado não presta para nada, na verdade, né?
6: Não é nem para quem só não tem endometriose, para todos
2: pra
6: nós,
2: todo
6: né?
2: Mundo, né? Não presta para nada.
6: Exatamente.
2: Agora também tem se aumentado a quantidade de pessoas que estão mais conscientes quanto essa questão também da alimentação saudável, né?
6: Sim,
2: dessa dieta mais mediterrânea. Está sendo mais
6: procurado, né?
2: No caso.
6: Tem sim, a gente tá tendo uma procura muito maior das pessoas que buscam a melhor qualidade de vida, independente de ter alguma doença crônica ou não. E a gente vê, e é muito satisfatório pra gente como profissional de saúde, ver essa melhora da qualidade de vida das pessoas, né? Eu falo muito que não é só sobre peso, ou sobre uma doença, é só sobre qualidade de vida mesmo. Porque a gente sabe que quando a gente tem uma doença, a gente não consegue conviver muitas vezes com aquela doença. Mas quando a gente procura um tratamento, a gente tem uma qualidade de vida melhor.
2: É, realmente. Agora, quais são os alimentos que costumam ajudar mais a reduzir as questões dessas inflamações? E, obviamente, uma coisa ajuda, aliada à outra para trazer, né, mais qualidade de vida para essas mulheres.
6: Exatamente. Como eu falei, a gente busca levar mais para uma dieta mediterrânea, né? Mas tem dois pontos importantes que elas buscam muito tirar e que, na maioria das vezes, não tem tanto, não é tão, tão interessante assim.
2: Sim.
6: É o glúten e a lactose. As mulheres com endometriose, elas relatam muito que tiram o glúten e a lactose de uma vez. E isso não é tão recomendado. Quando a mulher tem uma síndrome do intestino irritável, a gente pode tirar o glúten e verificar como é que vai ficar a aceitação dessa mulher. Eu não vou chegar no consultório uma mulher, ah, toda mulher que tem endometriose eu vou tirar o glúten e a lactose? Não, não é assim.
2: Não é bem assim,
6: a gente,
2: né,
6: vai verificar como aquela mulher aceita aquele alimento. E o que é que eu posso fazer para me alimentar melhor, para buscar uma melhor qualidade de vida? A gente tem que procurar as frutas, os leguminosos, as verduras, os alimentos integrais, os alimentos inhame, macaxeira, batata doce, tudo isso vai ajudar nessa alimentação da mulher com endometriose, né? E aí a gente também tem a questão da carne vermelha, que também não é tão indicado assim. E aí o peixe, que a gente tem o ômega 3, é mais indicado para mulher com endometriose. E aí a gente sabe que o ômega 3 é muito importante no processo inflamatório, já que a endometriose é uma doença inflamatória crônica, né? Então, se a gente acrescentar isso na dieta dessa mulher, as fibras, o ômega 3, as vitaminas, isso é muito importante e vai ajudar no processo do acompanhamento da endometriose em si.
2: Muito bem, para você que está acompanhando o Jornal do Município, estou conversando ao vivo com a Keila, que ela é nutricionista da equipe Emute aqui em Picuí, atende a população, né? Você é nutricionista aqui há um bocado de tempo, né? Não,
6: 3 Keila? Anos já vai fazer.
2: Exatamente, e aí, lembrando que ela, como faz parte da equipe Emute, está também com o pessoal nas comunidades,
6: isso,
2: né? Nas unidades de saúde, e você pode procurar ela numa dessas situações, se você foi diagnosticada com endometriose, para tirar algumas dúvidas,
6: sim,
2: também.
6: Sim.
2: Fazer uma consulta, né,
6: fazer
2: na verdade?
6: Fazer uma consulta, exatamente. Eu estou em todas as unidades de saúde, até na zona rural. É só você perguntar ao seu agente de saúde o dia que eu estou, porque como estou só eu para todas as unidades,
2: sim,
6: de saúde, eu estou revezando. De manhã eu estou em um local, à tarde eu estou em outro, e assim a gente vai seguindo. Mas a gente tem conseguido atender a população e levar essas informações, né, que são tão importantes. E o acompanhamento nutricional, Jandy, ele é muito importante. E às vezes a gente diz assim, ah, eu não vou para o nutricionista porque ele vai tirar tudo da minha dieta.
2: Não é bem,
6: não,
2: assim.
6: É bem assim. Muitas vezes o que a gente percebe é que quando eles pegam a dieta e dizem assim, eu vou comer tudo isso, tem que comer tudo isso.
2: Exato.
6: A gente não vai tirar tudo, vai deixar você com fome, não. A dieta, ela é um ponto importante, porque o nutricionista, ele busca levar alimentos que tem mais um valor nutricional mais alto e não tem tanta caloria. Então, por isso que na maioria das dietas a quantidade de alimento é maior, porque a gente consegue equilibrar assim.
2: Exatamente, o pessoal acha que é comer menos. Na verdade, comer mais,
6: é comer
2: só
6: mais,
2: que de forma,
6: exatamente,
2: ajustada.
6: Consciente, né?
2: Consciente. Agora, para a gente continuar falando aqui sobre a questão da endometriose, muitas mulheres, elas relatam inchaço, prisão de ventre, também com desconforto intestinal, como você já citou algumas vezes aqui na nossa conversa. A alimentação, ela pode também ajudar a aliviar esses sintomas? Como é que isso poderia acontecer?
6: Exatamente. Como eu já citei, né, a síndrome do intestino irritável, a endometriose, ela faz com que o intestino, ele trabalhe mais lento. E como esse tecido, ele pode pressionar um pouco o intestino, a evacuação, ela não acontece de forma normal. Termina que ela fica um pouco mais constipada. E o que é que a gente pode fazer? A gente sempre, todas as vezes que eu venho aqui, a gente fala, o básico é mais essencial. E a gente fala do consumo de fibras, mas o que é que eu posso consumir de fibra? Chia, aveia, psyllium. E a gente tem, na nossa região, a gente tem um baixo consumo de fibra, né? A gente não consome tanto como deveria.
2: Sim.
6: E uma coisa que é muito associada à fibra, Jandy, também é a hidratação. Não adianta eu me empantar de fibra e não tomar água.
2: Piora.
6: E aí que eu sempre bato na tecla, tem que beber água, porque se a gente não beber água, o nosso corpo é 80% de água, e se a gente não bebe água, ele vai buscar de onde? Do intestino, né?
2: Exato.
6: E aí a prisão de ventre, ela piora, a constipação, ela piora. Então a gente tem que comer fibra de forma adequada e também tem que beber água. E uma das fibras que está sendo muito estudada hoje em dia, a gente vê pouco por aqui, tem para vender nos supermercados e nas casas de produtos naturais também, é o psyllium. Por exemplo, em 100 gramas de aveia, a gente tem 10 gramas de fibra. No psyllium, em 100 gramas de psyllium, a gente tem 100 gramas de fibra. Então, ele tem uma quantidade de fibra muito maior. E aí, o interessante é que esse psyllium, ele não se tome na água, que você adicione ele junto com a sua comida, porque ele vai fazer uma digestão melhor. Então, na hora que eu for almoçar, eu pego uma colherzinha de chá de psyllium junto com a minha comida e como junto com o almoço ou com a janta, certo? Mas aí eu preciso beber água de forma adequada. E essa fibra, ela vai ajudar para que o bolo fecal ele não fique tão preso. Ele vai ajudar a descer o bolo fecal, então vai melhorar nas dores que aquela mulher sente, na constipação e nas gases também. Outra coisa que a gente vê também é uma questão chamada food map, que é uma quantidade de carboidratos de difícil digestão, por exemplo, a cebola, o alho, o repolho, e ele causa esse desconforto abdominal, né? O desconforto intestinal, que ele causa gases, aquele estufamento que a gente sempre fala. Então, a mulher com endometriose ou quem tem uma síndrome do intestino irritável ali, ela tem que evitar esses alimentos. Cebola, alho, que não pode ser consumido cru, tem que ser tudo refogado ou no tempero. E se vê que mesmo no tempero não está se sentindo bem, a gente pode remover esse alimento da alimentação.
2: Entendi, muito bem, muito ótima informação. Agora, me diga uma coisa, não está nem na pauta, mas ainda tá valendo aquela continha sobre a questão de hidratação, ainda está valendo aquela continha, isso. 0,35, se não me engano, né?
6: 0,35 vezes
2: quilo,
6: o peso.
2: É. Ainda está valendo,
6: vale,
2: então.
6: Vale,
2: então,
6: sim.
2: O pessoal que está acompanhando pode fazer a conta aí no seu celular, na sua casa, que é a quantidade que você deve beber de água por dia, não é isso?
6: Isso, exatamente. É 0,35 vezes o peso que você pesa. E aí vai dar a quantidade de água mínima que você deve beber no dia.
2: Vale lembrar bem, é mínima.
6: Exatamente. E quanto maior o seu peso, mais água você vai beber. E às vezes a gente se espanta. Ah, eu tenho 100 quilos. Quando eu vou fazer, dá 4 litros de água. Mas o seu corpo precisa de 4 litros de água. Não é que a gente está inventando alguma coisa, não. É os estudos que mostram mesmo. E a gente às vezes se assusta. Meu Deus, eu tenho que tomar tanta essa quantidade de água. E às vezes a gente passa o dia inteiro e bebe um copo d'água. Então, verdade. Independente da pessoa ter endometriose ou não, a gente precisa beber água.
2: Exatamente. Eu adoro essa continha. Deixa eu ver. Vou fazer aqui ao vivo aqui pra vocês. O meu, por exemplo. A gente tem que colocar pelo próprio exemplo, né?
6: É
2: 0,35 vezes eu tenho 88 quilos. Vezes 88, no meu
6: isso.
2: caso.
6: 3 litros
2: de
6: mínimo,
2: água,
6: né?
2: Mínimo. Eu tomei uns 8.
6: Graças a Deus.
2: Problema de rins, nunca vou
6: não
2: ter.
6: Vai, não vai ter, graças a Deus. E é importante também essa questão da água. Tem algo que eu vejo sempre no consultório: você passa o dia inteiro sem beber água. De repente você quer beber um litro de uma vez. O seu corpo ele não vai absorver aquele 1 litro de água que você vai beber de uma vez. Então você precisa fracionar essa água durante o seu dia. A gente sempre dá a dica da garrafinha, ter sempre ali a garrafinha perto de você, porque a gente sabe que estimula a beber água. Mas nem todo mundo consegue andar com a garrafinha, né? Então, onde você chegar, peça um copinho de água, beba uma aguinha e assim a gente vai fracionando a água.
2: E vai botando pra conta, né?
6: E vai botando pra continha.
2: É importante a questão da hidratação, gente. A água é tudo nesse mundo.
6: Exatamente.
2: Agora, quem recebe o diagnóstico de endometriose precisa fazer uma dieta muito restritiva ou só pequenas alterações que já ajudam a trazer os benefícios?
6: Exatamente. A gente vê isso diariamente, né? As pessoas elas querem tirar tudo de uma vez. E os estudos mostram que pequenas alterações elas vão ser mais conscientes e vão levar um tempo maior. Então, as pequenas alterações que a gente faz, ela vem ser melhor para um tratamento de endometriose. Né? Fora os alimentos que eu já falei, por exemplo, a cebola e o alho e o glúten, a lactose, a gente vai tirar de forma gradativa, eu não vou tirar de uma vez. A gente vai verificar se você precisa retirar aquele alimento da sua dieta ou não. Se seu corpo está aceitando bem, se você não está tendo nenhum efeito colateral, se você não está sentindo nada, não tem necessidade de você tirar aquele alimento do seu organismo, né? Então, a gente vai fazendo alterações pequenas para a gente entender o que é que está acontecendo com o seu corpo, através dos exames e dos sintomas também. Mas aí a gente precisa fazer alterações pequenas que você consiga levar por muito tempo.
2: Muito bem, simples assim.
6: Simples
2: não tem
6: assim.
2: Nada, tem bicho de sete cabeças, não. É simples assim. Não vamos ser igual peixe morrer pela boca, não.
6: Exatamente.
2: Né? Vamos com calma. Agora, Keila, pra gente encerrar aqui, pra gente resumir tudo aqui, quais são as orientações práticas que você deixa para as mulheres que têm endometriose, que estão ouvindo aqui o jornal, né? E querem começar hoje mesmo. Tô tomando café da manhã agora, que nós temos um público imenso que agora tá tomando café em
6: pãozinho
2: casa.
6: Com ovo,
2: pãozinho,
6: né?
2: Com ovo nesse momento. Quais são umas dicas para quem quer começar agora essa questão da alimentação?
6: Tenho que levar o peixe pro meu lado, né? Então procure isso. Primeiro o nutricionista. Mas a gente tá diariamente nos postos de saúde, tanto eu como a equipe EMUT, nós temos perdão, farmacêutico, fisioterapeuta, nutricionista, educador físico, psicólogo e assistente social. Então procure a equipe EMUTE, a gente pode fazer o acompanhamento multidisciplinar no seu caso também, mas é uma das principais, o que é que eu posso fazer para melhorar hoje? Procure um nutricionista, porque junto com o nutricionista você vai entender qual é seu caso, porque às vezes a gente tem uma visão diferente do que o paciente tem, né?
2: Sim.
6: E a gente tem o acesso fácil no município, né? Então você pode procurar um nutricionista. Na quinta e na sexta-feira eu atendo no centro de especialidades, fora as unidades de saúde, também atendo no centro de especialidades. Então eu quero ir para o nutricionista amanhã. Procure o centro de especialidades que eu estarei lá para atender vocês. E a gente sempre fala, gente, que o básico funciona.
2: E muito,
6: né?
2: Bem.
6: Né? E muito bem. Então as orientações que eu preciso dar são o básico funciona. Como a fruta, castanha, é uma das coisas que a gente vê pouco comer aqui,
2: castanha.
6: Né? Castanha, pelo custo-benefício também, não é um
2: castanha de caju ou de pará?
6: Tanto faz também, mas a de caju a gente tem mais acesso.
2: É mais
6: aqui,
2: acesso,
6: né? É mais acessível.
2: É mais gostosa também.
6: É, eu não gosto da de pará, então.
2: Também não, somos dois.
6: Então a gente precisa comer frutas, legumes, verduras, e a gente precisa entender que a fibra e a alimentação é muito importante, além do colorido do prato que a gente fala, que a gente vê muito pouco, geralmente é só uma cebola, um tomate e um alface, né? Como salada, como, mas o que é que tem nessa salada? Então eu preciso aumentar esse colorido do meu prato, porque quanto mais colorido, mais nutrientes eu tenho, né? Então a gente precisa fazer o básico. Ah, eu não posso comer mais meu pão com ovo? Pode e deve. Eu sou a favor do pão com ovo mesmo, no café da manhã e o cafezinho com leite. Ah, o café com leite não tá me fazendo muito bem, então vamos trocar pelo chá? É. Mas o básico a gente precisa fazer. O que é que eu posso almoçar? Um feijãozinho com arroz, um jirimum, uma batata doce, uma batata inglesa, uma cenoura, um repolho, tudo isso a gente pode comer, que é o básico, que a gente sabe que vai ajudar, que não vai sair um custo-benefício caro, que a gente tem na nossa mesa todo dia, não é isso?
2: Exato. E simples demais, e simples. Barato também.
6: E barato também.
2: E barato, né? Tem tudo isso. Você está comendo saúde, você tem que lembrar disso, o pessoal está comendo saúde, né? Keila fez aqui vários esclarecimentos sobre a questão, lembrando, gente, é sempre importante lembrar para você que está acompanhando, que informação de qualidade ajuda todo mundo aí a cuidar melhor da saúde e buscar o tratamento adequado, né? Todo mundo fazendo a sua parte resolve e melhora a qualidade de vida. Exatamente. Com certeza. Não vamos ser igual peixe morrer pela boca, não. A nutrição não é simplesmente vocês, como que ele colocou aqui, não é cortar tudo, mas sim comer de forma moderada.
6: Exatamente.
2: Também, né?
6: E para a gente fechar, Jander, eu queria deixar um alerta aqui, porque a gente vê que o número de mulheres com endometriose só cresce.
2: Ah,
6: e às vezes a gente vê muito o que acontece. A minha vizinha tem endometriose, então vou seguir a dieta dela.
2: Não é bem
6: isso
2: assim.
6: Não dá certo, cara, gente. Não dá
2: cada
6: certo.
2: Cada caso é um caso.
6: Cada caso é um caso. Às vezes sua vizinha tem um síndrome do intestino irritável e você não tem. Sua vizinha tem uma intolerância à lactose e você não tem. Então é importante que você procure um profissional para entender o seu caso, para avaliar como está a sua situação, para que a gente possa fazer uma dieta para o seu caso e não você seguir a dieta de outra pessoa, né?
2: Exatamente. Keila, obrigado pela participação, volto sempre.
6: Obrigada a você, Jane. Sempre que precisar, pode nos chamar que a gente está aqui à disposição para esclarecer as dúvidas da população. Muito obrigada.
2: Obrigado novamente.
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5: E dando continuidade ao serviço de recuperação de estradas, estamos aqui mais uma vez para atualizar você como estamos seguindo. Seguimos já fechando a comunidade Mari Preto, já passamos por Lagoa da Coruja, fechamos também Atanaso, estamos fechando essa vicinal aqui que liga um lado ao outro Lajeado Grande. Seguimos também outras comunidades como Tanquinhos e Batentes com a máquina da Prefeitura. Aqui atrás, como mostra as imagens, temos a máquina alocada levando esse serviço de excelência para o homem e para a mulher do campo, levando também dignidade para quem trafega nessas estradas. Sendo assim, levando as ações da Prefeitura Municipal a cada canto desse município.
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5: Seguimos trabalhando, mais uma semana muito intensa de recuperação de estradas, tendo duas frentes de serviço simultânea. Uma aqui seguindo o Rio dos Tanques para o Minador e a outra estamos ali na região de Uburanas e Barra do Pedro.

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4: E vamos às últimas notícias do Jornal do Município de hoje. Música.

serão realizadas 135 castrações gratuitas para cães e gatos de tutores, protetores independentes, cuidadores e ONGs de proteção animal. No dia do atendimento, que será realizado amanhã, você deve apresentar um documento pessoal com foto. Hemograma pré-operatório, tem vagas para 60 animais e para animais de tutores que realizam agendamento no site da SEPA. O evento dessa castração vai acontecer amanhã, a partir das 8 horas da manhã, no estádio Amaury Salles de Melo. Nos dias 27 e 28 de julho, tem 60 vagas para animais de tutores, que forem feitos os hemogramas pré-operatórios. E nos dias 29, 30 e 31 desse mês, tem 75 vagas para animais em situação de rua, de protetores independentes, de cuidadores de ONG e também ONGs de proteção animal, tá bom? Tudo isso vai ser sempre a partir das 8 horas da manhã. Cuidar dos animais é um ato de responsabilidade e amor. Juntos promovemos mais saúde, bem-estar e qualidade de vida para os nossos cães e gatos. Mais informações no Instagram da Prefeitura Municipal de Picuí. A Prefeitura de Picuí segue uma semana de intensa, de muito trabalho, importantes ações para a melhoria da infraestrutura aqui do município. Aqui na zona urbana, as equipes seguem acelerando o ritmo das obras de pavimentação de ruas, garantindo mais mobilidade, segurança, acessibilidade e qualidade de vida para a população. Já na zona rural, o compromisso também é prioridade com a recuperação de estradas vicinais, proporcionando melhores condições de tráfego para os moradores, agricultores, estudantes e todos que utilizam as vias diariamente. A Prefeitura de Picuí segue trabalhando com responsabilidade, planejamento e compromisso para levar o desenvolvimento a cada bairro e a cada comunidade rural, porque cuidar do Picuí é investir na cidade cada vez melhor para todos. A Prefeitura deu início nesta segunda-feira à primeira Semana Municipal de Políticas sobre Drogas. Até o próximo dia 28, a Prefeitura de Picuí estará realizando essa primeira Semana Municipal de Políticas sobre Drogas, uma iniciativa de importante ação integrada à campanha do Julho Branco, promovendo conscientização, prevenção, diálogo e fortalecimento das políticas públicas voltadas ao enfrentamento das drogas. Ao longo da programação, serão desenvolvidas ações educativas, palestras, rodas de conversa e atividades intersetoriais envolvendo as secretarias de assistência social, educação e saúde, reforçando o compromisso da gestão municipal com a promoção da saúde, da cidadania e da proteção da nossa população. A prevenção é um dos compromissos que deve ser adotado por todos nós. Participe, informe-se e faça parte dessa mobilização para uma sociedade mais consciente, acolhedora e livre das drogas. Lembrando, a primeira Semana Municipal de Políticas sobre Drogas acontece até o próximo dia 28 de julho. E a programação está disponível no Instagram da Prefeitura de Picuí. Hoje vai acontecer o acolhimento coletivo lá no CRAS com o tema de prevenção ao uso abusivo de álcool e outras drogas, informação que salva vidas. E ainda tem a roda de conversa com professores de ciências e produção de cartazes com o tema Cuidar de Mim Hoje é Garantir Meus Sonhos Amanhã, na Escola Ana Maria Gomes, na Escola Macário Zumiro, também lá no Distrito de Santa Luzia e também lá no Distrito de Serra dos Brandões, também vai acontecer atividades, entre outras que estão previstas para o dia de hoje. E o Projeto Vida Ativa, uma iniciativa da Prefeitura de Picuí, por meio da Secretaria de Assistência Social e do Fundo Municipal da Pessoa Idosa, realizou a entrega do novo fardamento aos idosos das instituições da Instituição de Longa Permanência Pousada Luzia Dantas. A ação, financiada pela CTG Brasil, reforça o compromisso com a valorização, o cuidado e a promoção da dignidade das pessoas idosas, fortalecendo o sentimento de pertencimento, inclusão social e também a cidadania.

0: Prefeitura segue trabalhando para proporcionar um envelhecimento mais ativo, digno e com muito mais qualidade de vida para os nossos idosos. E assim chegamos ao final de mais uma edição do Jornal do Município. As notícias que você ouviu aqui estão disponíveis no site da Prefeitura de Picuí, por meio do endereço eletrônico picuí.pb.gov.br e também pelas redes sociais da Prefeitura, com atualização constante pelo perfil @ Prefeitura de Picuí Oficial. Amanhã estaremos de volta com muito mais informações para você. Siga com a programação da sua emissora de rádio e também com o conteúdo da Creative TV Brasil no canal 7 da Uniplay, na TV a cabo da InfoWay. Jornal Municipal com apresentação e produção de Jodir Macedo. Uma excelente terça-feira e até amanhã.
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Bom dia, meus irmãos e irmãs. Terça-feira, 21 de julho. Louvado seja nosso Senhor Jesus Cristo. Nesta hora eu quero pedir as bênçãos do Senhor para tantos irmãos, quem sabe já nos seus trabalhos, ouvindo o Dom do Senhor. Muito obrigado por deixarem Dom do Senhor entrar na sua casa logo cedo, levando a palavra de Deus. Sempre encontro um ou outro dizendo: o Senhor já entrou na minha casa hoje, muito obrigado. Mas na verdade, quem entra na sua casa é o próprio Jesus, através da palavra de Deus. Hoje a nossa igreja está celebrando a memória de São Lourenço de Brindisi. Lourenço nasceu na Itália no ano 1559 e faleceu em Portugal em 1619. Frade capuchinho de grandes dotes intelectuais, especializou-se em Sagrada Escritura e falava diversos idiomas. Desempenhou altos cargos em sua ordem e dedicou-se à missão evangelizadora por toda a Europa. A exemplo desse doutor da igreja, ponhamos nossos dons a serviço do reino de Deus. Ó Deus, para a glória do vosso nome e salvação da humanidade, destes ao presbítero São Lourenço de Brindisi o espírito de conselho e fortaleza, concedei-nos no mesmo espírito conhecer o que devemos fazer e, por sua intercessão, realizar o que conhecemos. São Lourenço de Brindisi, rogai por nós. A palavra de Deus para hoje, nesse dia 21, é o de Mateus, capítulo 12, versículos do 46 ao 50.

Naquele tempo, enquanto Jesus estava falando às multidões, sua mãe e seus irmãos ficaram do lado de fora procurando falar com ele. Alguém disse a Jesus: "Olha, tua mãe e teus irmãos estão aí fora e querem falar contigo." Jesus perguntou àquele que tinha falado: "Quem é minha mãe e quem são meus irmãos?" E, estendendo a mão para os discípulos, disse: "Eis minha mãe e meus irmãos. Pois todo aquele que faz a vontade do meu Pai, que está nos céus, esse é meu irmão, minha irmã e minha mãe."

Amado povo, meus queridos irmãos e queridas irmãs, todo aquele que faz a vontade de meu Pai, que está nos céus, esse é meu irmão e minha irmã e minha mãe. Não se fala aqui dos irmãos de Jesus como filhos de Maria, entendam bem. Sabemos que os acontecimentos não foram assim, porque Maria foi virgem antes, no parto e depois do parto. Alguém poderá dizer, mas como pode ser isso? Se você tiver fé, você vai acreditar, porque para Deus nada é impossível. Maria foi virgem antes, no parto e depois do parto. É este um dos pontos de fé que a nossa amada Igreja Católica conservou zelosamente, e nós não podemos deixar de alegrar-nos por esta prerrogativa de nossa Mãe Celestial, que como era destinada a ser mãe de todos, Deus não quis que fosse a mãe de ninguém em particular, mas a mãe de Jesus, que é quem nos dá a vida e quem nos une com os novos laços da graça. Por isso, vamos entender. Este Santo Evangelho de Mateus refere-se aos parentes próximos de Jesus. Atenção, porque muita gente, mesmo a gente explicando, fica se questionando, dizendo barbaridades que Maria teve outros filhos. O Evangelho refere-se aos parentes próximos de Jesus. Por exemplo, primos, que em hebraico e em aramaico chamavam-se também irmãos, visto que nessas línguas não existia outra palavra para especificar esse grau de parentesco. Olha, eu estou aqui e de repente eu posso dizer, Diácono Anchieta é meu irmão, mas não é filho de meu pai e nem da minha mãe, mas é meu irmão. E eu posso chamar qualquer um de irmão. Mas no caso aqui, como eu já expliquei, é a própria língua de Jesus, o hebraico, o aramaico, por ser uma língua, digamos, pobre, não tinha outra palavra para designar irmãos. Então, os ignorantes, aqueles que não sabem, e sobretudo aqueles que não gostam de Maria, ficam dizendo que Maria teve outros filhos. Vamos estudar, que vocês vão ver o esclarecimento. Então, Jesus, nesta passagem evangélica, nem renega sua mãe e nem seus parentes. Também tem gente que diz, tá vendo? Jesus renegou a sua mãe. Não. Ele não renega sua mãe, não renega seus parentes, mas ele quer aproveitar aquela oportunidade que lhe é oferecida de insistir em que sua missão era, antes de tudo, cumprir a vontade do Pai Celestial e que nós, seus seguidores, devemos igualmente ter essa mesma preocupação. Quem mais neste mundo, como ser humano, fez a vontade do Pai, senão Maria Santíssima? Então, aqui não se discute. Maria foi aquela, como humana, que mais fez a vontade de Deus.

Deus eterno, que com bondade paterna não deixai de atender às nossas necessidades. Derramai a abundância da vossa bênção sobre esta família e esta casa que me escuta, e santificai os seus moradores com o dom da vossa graça, para que, cumprindo os vossos mandamentos, desincumbindo-se dos encargos do tempo presente, chegue um dia a mansão celeste, para todos preparada, por Cristo nosso Senhor. Amém.

hoje 21 de julho, às 19 horas, aqui eu convido a todos, estarei empossando o padre Danilo César na paróquia de Barra de Santa Rosa e também apresentando o padre Arimateia Júnior como vigário paroquial. Por hoje é só. Fiquem com Deus e até amanhã com mais um Bom Dia, irmãos.

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Bom dia. Devemos agradecer a Deus todos os dias. Ao acordar, diga obrigado, Senhor. Diga bom dia, Senhor. Agradeça por lhe permitir recomeçar mais uma vez. E hoje entregue esse dia nas mãos do Senhor. Cuide dos seus passos, fortaleça o seu coração, ensina a confiar mesmo quando o caminho parecer incerto. Que a paz acompanhe você, que a tua graça se lhe sustente, que a tua vontade conduza cada detalhe de sua vida. Peça a Deus proteção todos os dias. Que o seu dia seja regado por uma chuva de bênçãos, de paz e de esperança. E olha, lembre-se que tudo nessa vida passa. Nessa vida, nada é para

Nesta vida passa, nessa vida nada é para sempre. Bom dia para todo mundo, bom dia para você que está com a gente desde cedinho, está ouvindo a programação Rádio CNC FM, você que chegou agora, você que está no carro, nos dando carona, muito obrigado, muito bom dia. Vamos viver momentos de alegria, vamos viver momentos de descontração aqui na programação Rádio CNC FM. Obrigado, e você que está no aplicativo também, está distante, está na nossa audiência, nosso abraço, muito obrigado, continue com a gente porque temos muita coisa para entregar para você hoje, música, notícia, entretenimento. Amanhã vai ser, o dia vai ser maravilhoso, a CNCista como sempre fazendo o que há de melhor para você, tá tudo bem? As notícias mais importantes do dia, o que aconteceu nessas últimas 24 horas, sempre a CNCista atualiza você, o que aconteceu de ontem para hoje. A Espanha premia jogadores pelo título da Copa do Mundo de 2026. Cada atleta da seleção campeã receberá cerca de 756 mil euros, aproximadamente 4 milhões e 400 mil reais. A Federação Espanhola negociou o repasse de 45% da premiação aos jogadores. Retorno do Campeonato Brasileiro, hein? A principal partida desta noite é Atlético de Minas e Bahia. O jogo vai ser às 19h30 pela Série A. Também há jogos da Copa Sul-Americana, com destaque para a Universidade Central e Santos. Pela Série B em campo, a 19ª rodada prossegue com partidas importantes na luta pelo acesso à Série A. Pelo futebol internacional, Jorge Jesus revelou que esteve muito próximo de assumir o comando da seleção brasileira lá em 2025, antes de aceitar o desafio de dirigir a seleção de Portugal. O país volta suas atenções para a retomada das competições nacionais após o encerramento da Copa do Mundo, com expectativa de estádios cheios, disputa acirrada na Série A e também Série B. E ainda a preparação para a Copa do Mundo Feminina de 2027, que será realizada aqui no Brasil. Isso já movimenta o futebol feminino e aumenta a expectativa dos torcedores para o maior evento da modalidade no país. Tá? Então vamos ter aí, daqui para frente, a sequência do Campeonato Brasileiro, né? Preparação para a Copa do Mundo do Feminino. Né? E olha, gente, a Copa do Mundo deixou números impressionantes, tá? Os estádios registraram cerca de 99,7% de ocupação e o torneio foi considerado um dos maiores eventos esportivos já realizados. Outra informação nesta manhã, os apostadores de todo o país têm um motivo a mais para sonhar. A Mega Sena sorteia nesta terça-feira prêmio estimado de 42 milhões de reais. As apostas podem ser feitas até às 20 horas nas lotéricas credenciadas e pelos canais oficiais da Caixa. Outra informação relevante nesta manhã de terça, na Índia, fortes chuvas provocaram enchentes, deslizamentos de terra, pelo menos 25 pessoas morreram e as autoridades alertam para a possibilidade de novos temporais nos próximos dias. E com o fim da Copa do Mundo, clubes e federações discutem aí o calendário do futebol brasileiro, que volta imediatamente às competições nacionais, levantando debates sobre o desgaste físico dos atletas e a organização das competições. São as notícias que mais interessam nesta manhã e a gente vai trazendo outras para você ao longo do programa. Vamos ficar com você até meio-dia, tá? Até meio-dia a gente vai estar por aqui. Às 11 horas tem um Jornal CNCista, onde centralizamos todas as notícias. Bom dia, estamos chegando.

quando descobrimos que absolutamente nada é definitivo, inclusive a vida, compreendemos a inutilidade do orgulho, a tolice das disputas, a estupidez da ganância, a mesquinhez da arrogância e a incoerência das tolas mágoas. Essa é a reflexão do dia para você.

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1: 8h36 aqui na Cenecista FM. O que eu faço amanhã, interpretada por Alcione, aborda a dor da separação e o ciclo repetitivo de idas e vindas em relacionamentos intensos. A letra destaca a contradição entre o desejo de terminar e a dificuldade de se afastar, como nos versos: hoje eu digo que não volto mais, e amanhã ou depois eu aposto, se eu não te procurar, você vem me buscar, e o pior é que eu gosto. Essa passagem revela uma vulnerabilidade sincera, mostrando como o sofrimento da ausência se mistura ao prazer de reviver a paixão, mesmo sabendo que esse ciclo pode ser prejudicial. Composta por José Augusto, a música utiliza metáforas diretas para ilustrar o desgaste do amor, como roupa surrada que a gente se cansa de usar e jogo de cartas marcadas, indicando que o fim já era esperado, mas ainda assim doloroso. É Alcione, é Marrom quem canta pra gente aqui nessa manhã. O que eu faço amanhã?

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7: Estamos juntos aqui, estamos juntos na manhã da Cenecista FM. Você que está com a gente aí em casa, quem está no trabalho, você que acompanha a nossa programação todos os dias aqui, muito obrigado, viu? Muito obrigado por acompanhar a Cenecista FM.

preferida. Seja para acompanhar notícias de última hora, seja para escutar um jogo de futebol, curtir suas músicas favoritas. O rádio se adaptou perfeitamente à era digital. Hoje você pode sintonizar qualquer estação do planeta usando apenas o celular ou mesmo o computador. E existem diversas plataformas gratuitas de alta qualidade para você criar a sua rotina, né? São várias plataformas que você pode escolher aí a rádio que você quiser, né? Para ouvir, para acompanhar no seu dia a dia. Como é bom, né? Ouvir rádio, né? Existem vantagens aí de você ouvir rádio, porque é uma excelente oportunidade de você preencher, por exemplo, o silêncio enquanto você cozinha, enquanto você limpa a casa, enquanto você trabalha. Sabe, quando você liga o rádio, você preenche aquele vazio, né? Diferente de você, por exemplo, estar num ambiente que não tem nada, você não tem nenhum barulhozinho para ouvir, né? Não consegue ouvir nada, não tem nada para ouvir, né? Enfim, o rádio ele preenche o silêncio, né? Os boletins diários de notícias mantêm você atualizado de forma dinâmica. Por exemplo, a Cenecista FM sempre traz para você uma atualização das notícias. E a cada meia hora na nossa programação, você tem um boletim, você tem um flashzinho de notícias, onde o repórter entra e passa a notícia atualizada, né? Então é isso. Uma outra informação: ao contrário dos algoritmos de streaming, os locutores trazem novidades, né? Locutores de rádio sempre trazem novidades, resgatam clássicos que você não escolheria sozinho. E aí o rádio passa a ser uma companhia, né? Onde você acompanha notícias, onde você escuta esportes, onde você ouve músicas, né? E você tem a liberdade de escolher, né, que estação de rádio você quer, né? Faz bem ouvir rádio, né? Tem gente que não desgruda do rádio, né? Liga o rádio bem cedinho. Eu tenho encontrado pessoas que dizem assim: olha, eu ligo o rádio bem cedinho, assim que a emissora entra no ar, eu já ligo o rádio, eu não vivo sem o rádio. E é verdade, né? Eu também tenho esse hábito de todos os dias ligar o rádio cedo, né? Já acordo para ouvir rádio, né? E olha, a voz do locutor funciona como a companhia real. E isso reduz a sensação de isolamento, e especialmente para idosos ou quem trabalha sozinho. Quando você liga o rádio, você tem uma companhia ali, né? Tem alguém para falar para você, entregar para você a música, entregar a notícia. Estimula, inclusive, a imaginação, né? Sem imagens prontas, o rádio não entrega imagens, não. O rádio ele entrega áudio, não entrega voz, né? Sem as imagens prontas, o que acontece? Seu cérebro é forçado a criar cenários mentais. E isso exercita a criatividade e a memória, né? Tem gente que diz assim: olha, eu tenho curiosidade de conhecer tal locutor, não conheço tal locutor. E assim no passado era assim, né? Hoje não, hoje existe a facilidade porque temos as redes sociais para você conhecer aí o locutor, a pessoa que você quer, né? Mas antigamente não, você teria que vir na emissora para conhecer o locutor e tinha curiosidade, né? Porque ouvia a voz dele, mas não tinha ideia de como era a sua imagem, né? De como ele era, se era gordo, se era magro e tal. E foi sempre assim o rádio, né? Ouvir músicas ou até debates interessantes diminui os níveis de cortisol, que é o hormônio do estresse, e aí libera a dopamina. É isso que o rádio provoca, que reduz o estresse e também previne a fadiga mental. O rádio não exige sua atenção visual total, você precisa parar para ficar olhando para o rádio, né? Para ouvir. Não, você consome conteúdo enquanto descansa os olhos da tela do celular ou do computador. O rádio não precisa você estar olhando para ele, né? Você escuta, né? É áudio, né? Você que está aí na audiência da CNCX agora, você não precisa estar olhando para o rádio, né? Você apenas escuta, nos escuta, né? O rádio ele tem uma conexão com a realidade, diferente dos algoritmos das redes sociais que isolam você em uma bolha. O rádio traz notícias locais, opiniões diversas, e isso mantém sua mente aberta e conectada com a comunidade.

0: Dito isto, a nossa enquete de hoje, que vale aqui a sua participação, hein? Você participa com a gente aqui. Você costuma ouvir rádio todos os dias? Né? Tem gente que não, eu não consigo ouvir todos os dias. Eu escuto mais pela manhã, à tarde não dá para me ouvir. Eu escuto mais à noite, porque durante o dia eu não consigo ouvir devido ao trabalho, né? No trabalho externo ou no trabalho eu não consigo ligar o rádio. Queremos ouvir a sua opinião. Diga para a gente aqui. Você costuma ouvir rádio todos os dias? Em que horário você ouve o rádio? De manhã, à tarde ou mais à noite? Tem horário específico às vezes, né? A gente consegue, não, eu gosto de ouvir à noite que eu estou descansado, não, depois cansativo, e à noite dá para ouvir rádio. Então liga para a gente agora. O nosso zap é o 9912-7181. 9912-7181. Manda para a gente aqui a sua opinião. Você costuma ouvir rádio todos os dias? E em quais horários você costuma ouvir? E qual o horário específico que você gosta de ouvir? Você pode dizer aí, olha, eu curto mais o programa da manhã, eu curto mais o programa da tarde, eu curto mais o jornal, né? Eu gosto de ouvir em tal horário, porque eu gosto do conteúdo. Manda pra gente aqui. E olha, um detalhe importante. Muitos médicos e psicólogos recomendam o rádio como uma ferramenta de bem-estar. Deixar o aparelho ligado pela manhã ajuda a criar uma rotina previsível, o que reduz a ansiedade diária. Hã? Então, isso é dito por médicos, né? Por psicólogos, que você deve ligar o rádio. Ligar o rádio porque ajuda a criar uma rotina previsível. Tudo certo? Tem alguém com a gente já? Já tem alguém aqui no zap? Vamos ouvir o pessoal que já está mandando mensagem para a gente aqui no nosso zap zap, né? Pessoal já participando aqui. A Neuzinha dá um sinal de ok aqui, que está sempre aqui na nossa audiência. Muito obrigado. Tem alguém aqui com a gente? Vamos lá, vamos ouvir o pessoal. Você que está no zap zap, bom dia, tudo bem?
1: Bom dia, Jair Goma. Aqui é a Cássia do São José. Gostaria de pedir uma próxima música. Pode ser qualquer um, para oferecer meu esposo Lano, a minhas duas filhas, Yasmin Maria e Cecília, e todos os familiares, de maneira em geral. Aqui em casa é o dia todo e um rádio ligado. Só desligo, né? Depois de momento de oração.
0: Ah, tá.
1: Aí que eu desligo o rádio.
0: Tá
1: é
0: bom.
1: Curtindo o dia todo.
0: Obrigado, viu,
1: Cássia? Que é maravilhosa essa rádio, viu?
0: Obrigado, viu? Obrigado mesmo. Pai do São José, a Cássia está com a gente aqui. Todos os dias ela diz aí que liga o rádio, né? Que coisa boa. Tem mais um ouvinte aqui com a gente. Alô, tudo bem? Bom dia.
2: Bom dia, Jair.
0: Bom dia.
2: Aqui é Irenice.
0: Oi, Irenice.
2: Eu gosto de ouvir música o dia todo. Principalmente meu irmão Adival. É seu fã, viu? Número um. Edival. Começou de 5 horas, violeiro e emenda até de noite.
0: Edival. Obrigado,
2: Edival. Hoje eu ofereço música a toda a minha família, a minhas amigas e a você. Você é um aplaudidor.
0: Obrigado, viu? Bom dia para você e para a família toda. Quem está no zap com a gente? Alô, tudo bem? Bom dia.
3: Bom dia, Jair.
0: Bom dia.
3: Tudo bem? Aqui é Cida Macedo, Monte Santo.
0: Oi, Cida.
3: Eu costumo ouvir o rádio todos os dias.
0: Todos os dias.
3: Programa no horário da manhã.
0: Da
3: que
0: manhã.
3: Eu trabalho à tarde e à noite.
0: Sim.
3: Aí a manhã toda estou ouvindo a Rádio Cinecista.
0: Oh, que coisa boa, né? Que coisa boa. Obrigado, viu, pela referência aí. Obrigado por acompanhar a gente todos os dias. Pela manhã, né? Olha o horário da Cida. Obrigado, Cida, pela participação. Você com a gente. Alô, bom dia. Oi, tudo bem?
4: Bom dia, Jair.
0: Bom dia.
4: Aqui é Maricélia, do sítio Pedro Paulo, município de Pedra Lavrada. Quero pedir uma música aí de Amado Batista para dividir com meu esposo, com meus filhos, com minhas filhas, com meus três netinhos. E todos os ouvintes da rádio, e as minhas comadres e compadres, amigos e amigos. E falando sobre a enquete de hoje, respondendo sua enquete. Eu gosto de ouvir mais rádio de manhã.
0: De
4: eu
0: manhã.
4: Me levanto,
0: uhum.
4: Vou, ligo o rádio, fico até o almoço assistindo, depois quando começa aquele jornal, aí eu vou, assisto o jornal Cinecista, aí depois do jornal, aí eu vou, desligo, aí vou me deitar, aí quando é de tarde, assim, 3 horas, eu ligo novamente e assisto até de noite. É bom a gente assistir o rádio, a gente se diverte mais, às vezes a pessoa está sozinha, liga o rádio, fica escutando aquele forró, aquelas músicas, a gente fica mais divertida, mais animada. Isso. E é isso que eu tenho para dizer.
0: Obrigado, viu? Obrigado por preferir ouvir a CNCist FM. Tá? Muito obrigado mesmo. Obrigado mesmo e a sua companhia é muito importante, tá? Pra gente aqui. Como a gente também tem sido aí importante para muitas pessoas, né? Muita gente que escuta rádio, né? Por divertimento, para se divertir, né? É isso, e o rádio tem isso, né? De entregar música, de entregar notícia, enfim, de fazer as pessoas aí tirarem da solidão, tirar as pessoas da solidão. O rádio tem essa função também, né? De não deixar as pessoas sozinhas. 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Daqui a pouco, a oração de fé aqui no programa. Você que está enfrentando problemas de saúde, dificuldades no relacionamento, desafios na família, preocupações financeiras ou qualquer outra situação que esteja trazendo aflição ao seu coração, não perca a esperança. Converse com Deus, apresente a Ele suas angústias, seus medos, suas necessidades, porque a oração, olha, a oração é um momento de encontro com o Pai, de fortalecimento da fé, de renovação das forças para seguir em frente. Deus continua ouvindo cada palavra e conhecendo cada necessidade. Então peça com fé, confie em seu amor e mantenha viva a esperança de dias melhores. Daqui a pouco, a oração de fé.

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1: Os afogamentos estão entre as principais causas de mortes de crianças e adolescentes no Brasil. E o tema é o foco da Campanha Nacional de Prevenção da Sociedade Brasileira de Salvamento Aquático, a SOBRASA. De acordo com a entidade, em média, todos os dias, são registradas 4 mortes de crianças e adolescentes decorrentes desse tipo de acidente no Brasil. E o período de férias escolares exige atenção redobrada dos pais, uma vez que metade dos casos envolvendo crianças ocorre dentro do próprio ambiente doméstico, em locais como piscinas, banheiras e até baldes ou vasos sanitários. Rios, lagos e represas também são locais que representam um grande perigo. Nesse tipo de ambiente, as crianças devem estar sempre supervisionadas por um adulto a uma distância de menos de um braço. Ainda de acordo com a SOBRASA, mais de 90% dos afogamentos registrados no país poderiam ser evitados com medidas simples de educação, comportamento seguro e isolamento de reservatórios de água. Por isso, visando ampliar a conscientização, a entidade vai mobilizar 10 mil voluntários a partir desse mês de julho em cursos e palestras gratuitos de salvamento em diversos estados. O dia principal da mobilização nacional será 25 de julho, data em que se celebra o Dia Mundial de Prevenção do Afogamento. Da Rádio 2, Milena Abreu.
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4: 9:04 aqui na manhã da Cinecista FM. A você que está chegando agora, você que está com a gente aqui, nosso muito bom dia. Muito obrigado. Está na hora de você parar um pouquinho, de você deixar o que está fazendo aí agora para a nossa oração de fé. Acompanhe com atenção a oração de todos os dias aqui. Ore todos os dias. Oração é um encontro com Deus, uma oportunidade de agradecer, de pedir orientação, fortalecer a fé. Quando reservamos alguns minutos do dia para conversar com o Senhor, encontramos paz para enfrentar os desafios, coragem para seguir em frente e esperança para acreditar que dias melhores virão. Não importa aí, não importa o tamanho da sua luta, da sua necessidade, Deus ouve cada palavra pronunciada com sinceridade e conhece o que está em seu coração. Porque a oração não muda apenas as circunstâncias, ela transforma quem ora, trazendo serenidade, confiança, renovação espiritual. Então comece o dia em oração. Entregue seus planos a Deus. Confie em sua direção. Afinal de contas, Deus ouve os seus reclames. Quem cultiva o hábito de orar diariamente fortalece sua fé. Aprende a enxergar a presença de Deus em cada momento da vida. Então ore hoje, ore amanhã, ore sempre, porque Deus está pronto para ouvir você. A fé é uma força poderosa que nos aproxima de Deus e nos ajuda a enfrentar os desafios da vida. Quando pedimos com fé, não estamos apenas pronunciando palavras, estamos colocando nossa confiança nas mãos naquele que tudo pode, que é Deus. Nem sempre a resposta chega no momento que desejamos, mas Deus conhece o tempo certo para todas as coisas. Muitas vezes aquilo que parecia impossível acontece de forma surpreendente, porque a fé nos mantém firmes, perseverantes, esperançosos. Quando oramos com sinceridade, acreditando no amor e na misericórdia de Deus, encontramos forças para continuar caminhando, mesmo diante das dificuldades. A fé não elimina os problemas, mas nos dá a coragem para vencê-los. Por isso, nunca deixe de acreditar. Apresente a Deus seus sonhos, suas necessidades, a sua saúde, sua família, seus projetos. Confie que Ele está ouvindo cada oração e trabalhando em seu favor. Então peça com fé, espere com paciência, agradeça com gratidão. Deus continua realizando maravilhas na vida daqueles que confiam em seu poder, em seu amor. Que a sua fé seja renovada hoje, que as bênçãos de Deus alcancem você e sua família. E meio à correria do dia a dia, é importante lembrar sempre que a oração pode ser feita em qualquer momento, em qualquer lugar. Não precisamos esperar uma ocasião especial para falar com Deus. Podemos orar ao acordar, durante o trabalho, em casa, na estrada ou antes de dormir. A oração é um diálogo sincero com o Senhor. É o momento em que apresentamos nossas alegrias, preocupações, sonhos, necessidades. Quando oramos com fé, encontramos força para enfrentar as dificuldades, coragem para seguir adiante, esperança para vencer os desafios. E se você está enfrentando problemas de saúde, dificuldades sinceras, desemprego ou qualquer outra luta, não desanime. Coloque sua vida nas mãos de Deus e confie em seu amor, em sua misericórdia. Que nesse dia a paz de Deus invada o seu coração, fortaleça a sua fé, ilumine os seus caminhos e lembre-se, Deus sempre ouve a oração feita com sinceridade. Então, você que está aqui na nossa audiência, está na hora de você orar com a gente aqui nesse momento. Senhor Deus, Pai de amor e misericórdia, nesse momento elevamos a Ti nossas preces por todos aqueles que enfrentam enfermidades, dificuldades e aflições. Olha com bondade para os enfermos, derrama Teu poder de cura sobre cada pessoa que sofre em um leito de hospital, em sua casa ou em qualquer lugar. Renova as forças dos que estão cansados, alivia as dores, fortalece a fé e concede saúde, paz e esperança aos seus corações. Pedimos também por aqueles que estão desempregados, preocupados com o sustento de suas famílias, abre portas de trabalho, cria oportunidades, concede sabedoria e coragem para que encontrem caminhos de dignidade e prosperidade. Abençoa, Senhor, todos os que passam por problemas de saúde, por problemas emocionais, por problemas familiares ou até financeiros, que encontrem em Ti o amparo necessário para superar cada dificuldade. Onde houver tristeza, leva consolo. Onde houver medo, leva a confiança. Onde houver desânimo, leva renovação. Protege nossas famílias, nossos amigos, todos aqueles que necessitam da Tua intervenção. Que a Tua luz ilumine caminhos, fortaleça a esperança e faça florescer a certeza de que nunca estamos sozinhos. Entregamos nossas vidas em Tuas mãos e confiamos em Teu infinito amor. Em nome de Jesus. Amém.

0: Deus ouve você em qualquer momento. Não existe hora certa ou lugar específico para falar com o Senhor. Seja na alegria ou na tristeza, na abundância ou na dificuldade, Deus está sempre atento à voz daqueles que o buscam com sinceridade. Você pode orar em qualquer horário. Pode agradecer pelas bênçãos recebidas, pedir força para enfrentar os desafios ou simplesmente conversar com Deus como um filho conversa com o seu pai. Mesmo quando as palavras faltam, Deus conhece o seu coração, compreende suas necessidades. Por isso, nunca pense que está sozinho. Em cada luta, em cada preocupação, em cada sonho, o Senhor está presente, ouvindo suas orações, cuidando de sua vida. Confie, ore, persevere. Deus ouve você em qualquer momento, no tempo certo. Ele mostrará o caminho, renovará suas forças, derramará suas bênçãos sobre sua vida. Ore, converse com Deus.
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3: 9h19 aqui, manhã da Cinesista FM, manhã de muita música e também de notícia. A sua participação é importante hoje na nossa enquete desta manhã. Você costuma ouvir rádio todos os dias? Qual horário que você gosta de ouvir rádio? Manhã, tarde, noite? Em que horário você gosta de ouvir? Diga pra gente, nosso zap é o 9912-7181. A Guia está com a gente. Oi, Guia, tudo bem? Bom dia.
4: Bom dia, bom dia, Jair. Aqui é Guia Vasconcelos. Eu costumo ouvir rádio todos os dias.
3: Todos os dias.
4: Começa às 7 da manhã e vai praticamente até às 7 da noite. Sempre que eu estou em casa é com o radinho ligado.
3: Coisa boa, Guia. Obrigado, viu? Obrigado por estar aqui sempre na nossa audiência. Tem mais alguém com a gente aqui no zap? Às 9h20, quem está no zap? Bom dia.
5: Bom dia, Jair Gomes. Aqui eu gosto muito. Começa a ligar o rádio logo de manhã cedinho. Vai gosto até de noite.
3: Coisa boa, né?
5: Eu gosto muito dessa rádio Cinesista. É do meu coração. Eu escuto toda hora. Começa de manhã cedinho na canção da viola.
3: Tá bom.
5: E eu estou aqui, Fabiana, aqui no Monte Santo. Estou. Bom dia. E eu estou pedindo a música Zezé Camargo e Luciano para oferecer meu grande amor Chico, que está no trabalho. Vai para meu pai, minha mãe, a Denise, minha irmã, Dona Maria de Seu Basto aqui no Monte Santo, mas especialmente para ela, para minha grande amiga Lúcia de Dedé e para todos que fazem parte da minha amizade.
3: Tá tudo certo. Obrigado, Fabiana. Um abraço. 921, quem está no zap com a gente? Alô, bom dia.
6: Bom dia, Jair.
3: Bom
6: eu
3: dia.
6: Costumo ouvir meu rádio. Sem o rádio, eu não sei o fazer nada.
3: Sim.
6: Até a comida não dá certo. Tu já sabe, né? Eu sou mais a Cinesista de Picuíno.
3: Obrigado.
6: Liguei, não desligo mais, hein? Eu amo a Cinesista. Eu quero a música com... Laerto, fica a seu critério para oferecer a todos vocês aí desta rádio, junto com os familiares, todos os ouvintes e familiares, e especialmente a Ilu. Um abraço, fica com Deus.
3: Obrigado, Ângela. Bom dia para você e para a família toda. 922 aqui, quem está no zap com a gente também. Alô, tudo bem?
7: Oi, Jairão, tudo bem? Aqui é a Vitória JK. Meu horário de ouvir o rádio é a partir das 7, aí vai até as 4, que é a hora que eu saio para o treino e depois a escola. Aí eu não escuto mais, é só no dia seguinte. Mas todos os dias eu escuto o seu programa, viu?
3: Obrigado.
7: Todos os dias. Aproveitando aí, coloca aí para mim Espumas ao Vento, se puder. Eu ofereço aí ao meu filho Juan, minha mãe Ivonete, que está aqui hoje. E a vocês aí do rádio e para mim curtir. Obrigada, viu?
3: Obrigado a você, Vitória. Um abraço pro Juan. Ontem eu encontrava com o Juan. Juan é nosso ouvinte também. Está sempre de rádio ligado. Ele me disse um dia que acompanha a Cinesista FM também. Um abraço, viu, Juan? Obrigado mesmo por acompanhar aqui a Cinesista. Você do Zap, tudo bem? Bom dia.
8: Escuta, eu tô... Bom dia, meu amigo Jair Gomes, tudo bem? Meu amigo Jair Gomes, eu ligo rádio na Rádio Cinesista. Tem prioridade,
3: boa.
8: A Rádio Cinesista, ligo logo cedinho.
3: Obrigado, viu? Obrigado.
8: Aí o dia todo, só desligo se eu for embora para o mato trabalhar, aí eu tenho que desligar, né? E muitas vezes vou para os terreiros resolver alguma coisa pelo redor de casa e o rádio fica ligado. Eu sou fã número um, principalmente da Rádio Cinesista. É bom demais. Do jeito que você falou mesmo, é a gente trabalhando e ouvindo. Meu rádio é em cima do fogão, pertinho da pia, ali para eu escutar diretamente. Entrei dentro de casa, ligo logo o rádio.
3: Coisa boa.
8: Sou
3: Obrigado.
8: Fã da Rádio Cinesista. E escuta, eu tô em casa, eu ligo de manhã e só desligo depois de um momento de oração. Uhum. Eu ligo, mesmo se eu estiver trabalhando fora a parte da tarde, quando eu chego eu ligo o rádio e só desligo depois de um momento de oração. Assisto todos os dias.
3: Tá joia, obrigado, viu? Obrigado. Você vê que a programação Cenecista é bem diversificada, né? E as pessoas costumam ouvir a programação porque tem algo diferente a cada horário. Obrigado, viu? E olha, saber que recordar é viver. Tem uma frase que diz assim: recordar é viver. Porque as lembranças, elas fazem parte da nossa história. Elas guardam momentos especiais, pessoas queridas, conquistas, desafios superados e ensinamentos que carregamos ao longo da vida. Recordar é reviver emoções, resgatar sorrisos, valorizar cada capítulo da caminhada. E quando lembramos de um tempo que passou, percebemos o quanto crescemos, aprendemos, vencemos obstáculos. As boas recordações aquecem o coração e nos mostram que a vida, olha, a vida é feita de momentos que merecem ser guardados com carinho. Recordar também é uma forma de agradecer, agradecer pelas pessoas que fizeram parte da nossa jornada, pelas oportunidades que surgiram e pelas bênçãos que recebemos ao longo do caminho. E existem músicas que marcam, né? Músicas que ficam marcadas na nossa vida. Por exemplo, a música Além do Horizonte é uma canção marcante da música brasileira, composta por Roberto e Erasmo Carlos, e muita gente gravou, né? Muitos cantores. Essa música nos convida a sonhar com um lugar onde a felicidade, a paz e o amor sejam mais importantes que as preocupações do cotidiano. A música nos lembra que nunca devemos deixar de acreditar em dias melhores. O horizonte representa os nossos sonhos, nossos projetos e a esperança que nos move a seguir em frente. Afinal, todos nós buscamos um lugar, uma conquista, um momento especial que nos faz sentir realizados. E Jota Quest canta pra gente aqui, Além do Horizonte.

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1: Aprovado nos Estados Unidos, o primeiro remédio oral capaz de reduzir o colesterol ruim em até 60%. O comprimido recebeu aval da Agência Reguladora de Medicamentos do país. O Lipifendra faz parte de uma classe de medicamentos que até então só existia na forma injetável. Segundo os estudos, o remédio pode diminuir em até 60% os níveis de LDL, que é conhecido como colesterol ruim. O desempenho é semelhante ao dos inibidores em formatos de injeção, que são considerados um dos tratamentos com melhor resultado para reduzir o risco cardiovascular. Com a versão oral, a expectativa é aumentar o acesso a esse tipo de terapia, já que a forma injetável possui um custo mais alto, carece de aplicações periódicas e acaba apresentando menor adesão por parte dos pacientes. A aprovação pela Agência Reguladora dos Estados Unidos tomou como base dois estudos clínicos de fase 3. Eles apontaram que o comprimido conseguiu reduzir significativamente os níveis de colesterol LDL em vários grupos de pacientes. Só ainda não está confirmado se o medicamento vai ter o mesmo impacto dos injetáveis na prevenção de infarto e AVC. Da Rádio 2, Fabíola Altran.
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0: 9h37 agora, 9h37 na manhã da Cenecista FM. Gente, em Campina Grande um caso chamou a atenção. Um adolescente de 17 anos foi apreendido na manhã de ontem em Campina Grande, no Agreste da Paraíba, suspeito de abusar sexualmente da própria irmã. Segundo a Polícia Civil, o caso é investigado como estupro de vulnerável. Os abusos teriam ocorrido em 2023, quando a vítima tinha 11 anos. Atualmente ela está com 14. De acordo com a Polícia Civil, a denúncia foi feita por familiares da vítima em janeiro deste ano. A partir das informações reunidas durante o inquérito, a Justiça expediu um mandado de internação provisória contra o adolescente, que foi cumprido nessa segunda-feira ontem, cerca de 6 meses após o início das apurações. Por ser menor de 18 anos, o adolescente segue os procedimentos previstos no Estatuto da Criança e do Adolescente, o ECA. Após a apreensão, ele passou por procedimentos legais, por exames periciais. Em seguida, foi encaminhado para a carceragem da cidade da Polícia Civil em Campina Grande, onde permanece à disposição do Poder Judiciário, aguardando uma vaga em uma unidade do sistema socioeducativo de internação. Ele atacou a irmã. Na época, a irmã tinha 11 anos, né? Hoje tem 14, 3 anos atrás. Você vê, dentro de casa, né? É, isso aconteceu entre irmãos. O irmão, que hoje tem 17, atacou a irmã, que é menor que ele, né? Menor de idade. E ela agora está à disposição do Poder Judiciário e aguarda uma vaga na unidade do sistema socioeducativo de internação. São 9h39.
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0: Você costuma ouvir rádio todos os dias? Ou em qual horário você gosta de ouvir rádio? É a nossa enquete de hoje. Participe com a gente aqui às 9h39. Quem está no zap, bom dia.
2: Bom dia, Jair Gomes.
0: Bom dia.
2: Aqui é Marinalva do sítio, Lajeado Grande.
0: Oi, Marinalva.
2: Gostaria de ouvir uma música com Ferro na Boneca, Me Manda Embora. Para oferecer a todos da minha família de Barro Monte Santo, para todos vocês aí da Cenecista e todos que fazem parte da minha amizade. Bom dia.
0: Bom dia, obrigado, viu? Obrigado pela participação, obrigado por estar com a gente. 9h39, tudo bem? Você do zap?
3: Bom dia, Jair Gomes. Aqui é o Nish. Jair Gomes, eu quero ver a musa com Roberto Carlos, Luz Divina. Eu ofereço para minha mãe Maria Eunice, para meu pai Tolocádio, para meus irmãos, para minhas irmãs, para toda a minha família, para todas as minhas amigas que estão na escuta do programa, para toda todos vocês da rádio. Jair Gomes, acho muito bonita essa mensagem que você passa pela manhã. A palavra de Deus é muito bonita. Deus é bom o tempo todo. Deus é fiel. Deus abençoe nós todos com saúde e paz, nossa família. Tem gente que não tem oportunidade, né, de ler a palavra de Deus, de ouvir, né? E a Rádio Cenecista é uma rádio muito boa. E eu gosto muito de escutar. Todos os dias estou na escuta do seu programa, pela manhã e pela tarde.
0: Tá tudo certo. Obrigado, viu? Obrigado por estar com a gente. Eunice, né? Tá com a gente aqui. Um abraço pro Tota, também tá sempre na nossa audiência. Quem está no zap? 9h40.
4: Bom dia, Jair.
0: Bom dia.
4: Aqui é Dede Barro Mineira. Quero pedir uma música, Zum Zum Zum, para oferecer um alguém especial lá no Sítio Vertente. A minha irmã Nené, a minha mãe Nené, a minha irmã Vitória. Um bom dia.
0: Valeu, Dedo. Obrigado, viu, pela participação. Bom dia para você e para a família. Quem está no zap com a gente? Alô, bom dia.
5: Bom dia, Jair. Eu gostaria de pedir uma música e oferecer às minhas amigas que estão na escuta do programa. Eu mando para a dona. Eu mando para a dona Helenice, seu Luiz do Bar. Mando para Dedé e Miriam lá no PS. Cileide Beto no Felizardo Bezerra. Gracinha Raminho em Nova Palmeira. Guia e França do Conjunto Maris. Geusa na Pousada Polo. Mando para a Galega e Tota na Mauri Salles. Para meu esposo Antônio. E para todos vocês da rádio. Manda você para mim. As andorinhas voltaram. Eu gosto muito de ouvir essa música. Se for possível, Se você não colocar essa música das andorinhas, coloca para mim Folha Seca com o Amado Batista, tá bom? Fique com Deus e um bom trabalho, ok?
0: Obrigado, Margarida, obrigado. Folha Seca a gente pode tocar logo mais à tarde, viu? No Brega Chique, tá certo? Folha Seca, tá? Vou até anotar aqui pra gente não esquecer, Folha Seca. Obrigado, Margarida, um abraço. Quem está no zap com a gente? Alô, bom dia.
6: Bom dia, Jair. Bom aqui dia. É Josinete.
0: Oi, Josinete.
6: Jair, adoro mãe seu dia com rádio ligado. Sim. Mas logo o rádio ligado, já esperando você entrar no ar para ficar bem sintonizada com vocês aí de Picuí. Eu adoro. Essa próxima música para nós, Jair. Para mim e meu esposo Givanildo.
0: Tá certo. Obrigado, Josinete. Um abraço. O Instituto Nacional de Meteorologia renovou um alerta amarelo de perigo potencial de chuvas intensas para 70 cidades da Paraíba. O alerta é válido até às 23h59 de hoje, terça-feira. Além da atualização, o alerta atinge 86 cidades no estado. Com a mudança, o número de cidades sob aviso foi reduzido para 70, né? Para hoje. Ontem eram 86 aproximadamente, agora hoje são 70 cidades, mais ou menos, em estado de alerta. Inclusive amanheceu hoje neblinando, né? Abri a porta hoje logo cedo, estava neblinando, caindo aquela garoazinha aqui na cidade, aqui na zona urbana, né? Mas aí o alerta vai até às 23h59, hein? Alerta de chuva aqui na Paraíba. Tudo certo? 9h43. Vamos cantar com o Zezé de Camargo e Luciano. É amanhã da Cenecista FM. Uma rádio diferenciada, uma rádio que entrega boa música, uma rádio que entrega notícia para você. 9h43.

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0: Bom dia, Rádio SMSista. Bom dia, Jair Gomes. Essa manhãzinha de terça-feira. Pra pedir uma linda música com... É o amor, é a paixão. Pra oferecer a todos meus amigos, todos do meu coração, lá da Aroeira de Pedra Lavrada, a Damião e Vitória de Venâncio, na Malhada da Bezerra, e todos os meus amigos aqui do Sítio Passagem, todos os meus familiares, e todos os meus familiares e amigos em Picuí, a todos do meu coração, um abração da sua amigona Chiquinha de hoje e de sempre. Essa música vai também oferecer da meu grande amigão, Nonô.
1: Bom dia, Jair Gomes. Aqui eu gosto de escutar o rádio desde manhã bem cedo até de manhã, tarde, o brega, tudo. Quer oferecer uma música, mesmo Vitória, para meus irmãos Sassi, Andrés, Mercado, Jacques, Vimeiro, Chumas e Isabelle. Ah, meus pessoas estão vindo de JK. E a você, gente, a sua família, que é vindo de JK, viu?
2: Bom dia, Jair. Aqui também dele Serra dos Brandões. A rádio preferida para mim é a Rádio Senecista de Picuí. Eu assisto todo o jornal, assisto todas as notícias que você dá aí, Jair. É a rádio melhor que existe no Brasil, é a Rádio Senecista de Picuí. Bota aí uma música para mim na sequência, para qualquer uma, viu, Jair? Eu ligo de 5 horas só desligo quando eu vou dormir.
3: Bom dia, Jair. Aqui é Nascido da Gente. Jair, eu sou fã da Rádio Senecista. Eu não pego ela por um momento. Por onde eu estou, o rádio é ligado. De manhã até à noite. Eu amo a Senecista e todo que faz o programa também. Um bom dia, Jair.

Laírton cantando pra gente aqui na manhã da Celecista FM. Você que está aqui na cidade de Frimartim, nosso abraço, muito obrigado. A você que está com a gente aqui em Nova Palmeira, em Pedra Lavrada, Baraúna, a você em Floresta, Nova Floresta, um abraço em Cuité, Barra de Santa Rosa, a você que está com a gente aqui em São Vicente do Seridó, muito obrigado. A você que está em Picuí, na nossa audiência, muito obrigado. Obrigado por acompanhar aqui a nossa programação nesta manhã, manhã de terça-feira. 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
1: Terça-feira, 21 de julho de 2026. Este é o Giro de Notícias, eu sou Eduardo Amaral e você acompanha os destaques do momento. A Justiça Eleitoral registrou um crescimento de 1,46% no número de eleitores aptos a votar em 2026. Os dados do Tribunal Superior Eleitoral, TSE, em relação a 2022, última eleição geral no país, apontam que o número de eleitores cresceu em mais de 2 milhões e 290 mil. Para o pleito de outubro, estarão aptos a votar 158.745.463 pessoas de todo o país. Começou nesta segunda-feira o prazo para os partidos políticos fazerem suas convenções. As legendas têm até o dia 5 de agosto para fazerem os encontros e enviarem as informações dos candidatos e seus respectivos números para o Tribunal Superior Eleitoral, o TSE. O governo federal deve iniciar nesta terça-feira uma série de reuniões com representantes dos setores que potencialmente serão impactados pela tarifa de 25% imposta pelos Estados Unidos aos produtos brasileiros. O objetivo do encontro é identificar as principais demandas de cada segmento e definir medidas de apoio. A coordenação dos encontros ficará a cargo do Ministério do Desenvolvimento, Indústria, Comércio e Serviço. O vice-presidente Geraldo Alckmin e o ministro da Fazenda, Dário Durigan, devem participar das reuniões. O embaixador da Irlanda, Martin Gallagher, afirmou que a União Europeia não flexibilizará as exigências sanitárias para que a carne brasileira volte a ser exportada ao bloco. A Irlanda ocupa a presidência rotativa do Conselho da União Europeia, iniciada em 1º de julho e com duração de 6 meses. Gallagher afirmou que a retirada do Brasil da lista de países autorizados a vender carne ao mercado europeu foi uma decisão técnica e que caberá ao governo brasileiro adotar as medidas necessárias para atender aos padrões exigidos. O governo do Amapá admitiu um rombo de quase R$1 bilhão no caixa apenas 44 dias depois de contratar um empréstimo de R$536 milhões com garantia do Tesouro Nacional. A informação não era conhecida quando a operação foi negociada. Sem saber do endividamento do Estado, o Ministério da Fazenda abriu uma exceção para destravar o empréstimo ao Estado. O Giro de Notícias é uma produção da agência Rádio Web. Texto e apresentação, Eduardo Amaral. Edição, Mário Melo.
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4: 10h03 agora, é a manhã da Cinecista FM. Um abraço pro Ari Barros, o Ari da Água, né? Tá na nossa audiência. Ele diz: olha, bom dia, Jair. Minha mãe começa logo cedo ouvindo Rádio Cinecista. É a dona Lourdes e Luana, né? Um abraço, viu, dona Lourdes? Obrigado, um abraço, Ari. Um abraço para toda a família aí na nossa audiência, ouvindo aqui a programação da Cinecista FM. E a gente segue ouvindo você. Você ouve rádio todos os dias? E que horário você gosta de ouvir o rádio? De manhã, tarde, à noite, ou gosta de ouvir o dia inteiro? Responda pra gente, participe aqui da nossa enquete. 10h04, tudo bem? Bom dia.
5: Olá, Jair Gomes. Bom dia, Alexandre Jair. Já eu já gostaria de ouvir a música com o Bom do Brasil, para ter o dia com meus familiares e amigos. Você não se insiste. Sim, já ia respondendo enquetes aí. Sim, já eu escuto rádio até a hora do almoço, aí desligo, aí ligo à tarde de novo no brega e no momento de oração. Viu, Jair? Gosto demais do rádio. Apoixar e bom dia. Fica em paz, Jesus.
4: Obrigado por acompanhar aqui a Cinecista FM. Abraço para a Luzia, um abraço para o Vonalto, estão com a gente aí no sítio, estão na nossa audiência. Obrigado, viu, Luzia? Vamos ver se a gente consegue tocar a música hoje, tá bom? Um abraço para todo mundo aí. Quem está com a gente? Alô, bom dia.
6: Bom dia, Jair Gomes.
4: Bom
6: aqui
4: dia.
6: É Jandira do Cipanques Velho.
4: Oi, Jandira. Tudo bem? Jandira, tá? Tá na nossa audiência, né? Tá com a gente.
6: Bom dia, Jair. Aqui é Jandira do Cipanques Velho. Jair, eu tô te ligando para te pedir uma música com Leonardo, Coração Espinhado. Para oferecer toda a minha família mesmo.
4: Tá, curtou, né? Curtou. Tá joia, tá bom, deu para entender a mensagem. Obrigado pela participação. Gente, o sorriso é o nosso cartão de apresentação. Você sabia que o nosso sorriso é um cartão de apresentação? Antes mesmo de qualquer palavra ser dita, um sorriso sincero transmite simpatia, transmite acolhimento, transmite confiança. Ele tem o poder de aproximar pessoas, de abrir portas, de tornar os ambientes mais agradáveis. Um simples sorriso pode iluminar o dia de alguém que enfrenta dificuldades, fortalecer amizades, demonstrar gentileza sem precisar de explicações. É um gesto simples, mas que carrega um enorme significado. Então, sorrir não resolve todos os problemas, mas torna a caminhada mais leve. Quem cultiva alegria, a cordialidade, deixa marcas positivas por onde passa e inspira outras pessoas a fazerem o mesmo. Por isso, comece o dia com um sorriso, receba as pessoas com alegria, espalhe boas energias e lembre-se, um sorriso sincero vale mais do que muitas palavras, porque o sorriso é o cartão de apresentação da alma e revela a beleza que existe dentro de cada coração. Tá? Então sorria, vamos sorrir, sorrir faz bem, né? Você atrai pessoas, você conquista pessoas. Fagner cantando aqui.

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1: Está na nossa audiência aqui a Maria das Neves, está em Tenente Laurentino, Rio Grande do Norte, está na nossa audiência. Diz que escuta o rádio todos os dias e toda hora. Obrigado, Maria das Neves. Agradecemos, viu, a sua atenção, o seu carinho. Agradecemos a preferência por acompanhar aqui Rádio CNC FM, tá bom? Vamos ao zap aqui, queremos ouvir mais pessoas. Você com a gente. Alô, bom dia.
2: Bom dia. Quero pedir uma música do Italiano Cigano para oferecer a minha mãe, Délia, a todos meus irmãos, a todo a Maricota, lá no São José, para a Vitória de Gurto, Vitória, minha prima, e Benida, e todos vocês da rádio. Hoje é dia dos amigos, né? Para todos meus amigos.
1: Tá bom,
2: e
1: tá
2: todos
1: certo.
2: Vocês da rádio.
1: Tá joia, obrigado, viu? Obrigado pela participação. Quem está no zap com a gente, bom dia.
3: Bom dia, Jair. Jair, bota uma música aí pra nós curtir, pra nós desaparecer. Pra Boinha. Boinha da rua. Pra Fátima da rua de Charuto desaparecer, por favor.
1: Tá certo.
3: Só pra ela curtir.
1: Tá bom, Fátima. Fátima é nosso ouvinte, viu? Todos os dias. A gente agradece, viu, Fátima? Um abraço para você e para todos aí, tá? Obrigado por acompanhar a gente no Bairro Limeira, né? O pessoal do Bairro Limeira também nos dando uma boa audiência. Que bom ter vocês aqui todos os dias. São 10h12, quem está com a gente? Alô, tudo bem?
4: Bom dia, Jair Gomes.
1: Bom dia.
4: Jair Gomes, eu ligo o rádio às 6h, começando pelo programa de Reginaldo Araújo. Daí em diante, não tem hora para desligar o rádio.
1: Certo.
4: Eu quero que você passe a música de Roberta Miranda, Duas Taças. Tenha um bom dia, Jair, e um bom trabalho.
1: Obrigado.
4: É, viu? Das Dores do Sítio Nova Olinda.
1: Das Dores do Sítio Nova Olinda, com a gente aqui na nossa audiência, muito obrigado. A cantora Valquíria Santos, ela tem um projeto novo agora, né? E ela homenageia a mãe, né? Um projeto em que ela homenageia a mãe que sofreu um AVC, né? Dona Marinalva Santos enfrenta as sequelas da doença desde o ano passado. E aí juntas, mãe e filha interpretam uma música conhecida, Um Dia de Domingo, né? Música que marcou a infância da cantora. Não sei se a gente consegue encontrar aí Um Dia de Domingo da Valquíria Santos com a mãe. E durante muito tempo foi a voz de Marinalva que embalou a infância de Valquíria. Conhecida pelos sucessos Verdadeiro Amor e Tentando Me Evitar, a artista de forró Valquíria Santos cresceu ouvindo a mãe cantar Um Dia de Domingo, clássico eternizado por Gal Costa e Tim Maia. Agora, a canção ganhou um novo significado para as duas. Após sofrer um AVC em julho do ano passado, Marinalva Bezerra Santos, que tem hoje 67 anos, desenvolveu demência, uma das sequelas da doença. Em muitos momentos, já não reconhece a própria filha. Na gravação do projeto Val Convida, ano passado, no Recife, Marinalva surpreendeu a cantora, se levantou da cadeira, subiu ao palco, enquanto a filha interpretava justamente a música que marcou a história das duas. E ao ver a mãe nervosa, Valquíria pediu os seguranças que permitissem a entrada dela no palco, e as duas seguiram cantando a faixa juntas, e o momento foi mantido no registro audiovisual lançado na sexta-feira passada.
5: Essa vai para minha mãe. Ela cantava muito essa música. Eu cresci ouvindo ela ouvir e cantar essa canção.

com o passar do tempo, nós vamos perdendo pessoas que amamos, né? Pela distância, seja pelos caminhos diferentes da vida, ou mesmo pela partida definitiva. São ausências que deixam saudade, mas também lembranças preciosas. Quem amamos nunca desaparece completamente, permanecem os ensinamentos, os gestos, o carinho, as histórias compartilhadas, os momentos que ficaram gravados em nosso coração. A saudade é o preço que pagamos por ter vivido algo especial ao lado de alguém. Portanto, devemos valorizar as pessoas que fazem parte de nossa vida, tá? Abrace mais, converse mais, demonstre carinho, aproveite cada oportunidade para dizer o quanto elas são importantes. Porque o tempo, gente, o tempo está passando muito depressa, né? Um dia desse a mãe cantava para a filha, para a Valquíria. E agora a Valquíria canta para a mãe. Ela não está mais lembrando, né? Tá com demência e hoje a Valquíria cuida dela, né? Porque o tempo passa tão depressa, né? Os momentos vividos hoje serão as lembranças que aquecerão o coração amanhã, tá? Então tá aí Valquíria homenageando sua mãe, cuidando dela, né? 10:18 aqui na Cenecista FM.

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3: Na manhã da Cenecista, 10h23 agora, 10h23 na manhã da Cenecista FM. Gente, olha, às vezes uma brincadeira pode não ser agradável, né? Algum amigo pode, de repente, brincar com você e essa brincadeira pode levar, por exemplo, a chateações, né? Ao bullying, né? Pode ser considerado um bullying, tá? E enfim, a pessoa pode não gostar da brincadeira, né? Às vezes tem gente que não liga, né? Mas tem gente que liga, que fazem zoada, né? Tem gente que fazem zoada com um colega, né? Chamando, apelidando o colega, tentando até diminuir, né? Tem gente que não brinca só, né? Tem gente que a brincadeira é sadia, né? Não tem nenhuma, eu diria assim, nenhuma intenção de chatear, de magoar, de humilhar alguém. Mas tem gente que faz isso até para, às vezes, com o intuito de magoar, de chatear, né? A pessoa. E no trabalho, principalmente, né? No trabalho, principalmente. Pano de pia. 8 da manhã e já está fedendo. Buzina de avião, não serve para nada. Cesta básica, tem tudo menos carne. Tartaruga ninja, tartaruga para chegar e ninja para sair. Bom, são brincadeiras que acontecem no dia a dia, né, em alguns locais de trabalho. Em vídeos curtos que viralizaram nas redes sociais, colegas de trabalho trocam esse tipo de apelido para debochar de comportamentos do dia a dia. É uma piada fácil de entender e o público logo reconhece alguém que se encaixa na descrição. O perfil de Cleitinho Ramalho e de Maria das Neves viralizou em um vídeo nesse estilo que acumulou quase 300 milhões de visualizações no TikTok. Os comentários, usuários entram na brincadeira, criam novos rótulos como cólica, nenhuma mulher gosta, sensor, só trabalha quando o chefe aparece, entre outros, né? Mas o que parece piada levanta aí uma questão, né? Levanta uma questão no trabalho, né? Porque muitos apresentam um comportamento de humilhação, né? Vai lá para humilhar o colega, né, vai diminuir ou tentar diminuir o colega, enfim, e isso muitas vezes cai mal, né, não cai bem para aquela pessoa que está sendo, eu diria, atacada ou xingada, né, porque hoje tem a questão do bullying. O bullying é uma forma de violência que acontece quando a pessoa é humilhada, é intimidada, é excluída ou até agredida repetidamente por outras pessoas. Ele pode ocorrer na escola, pode ocorrer no trabalho, nas redes sociais ou em qualquer ambiente de convivência. E muitas vezes o bullying começa com brincadeiras que parecem inofensivas, mas que causam sofrimento, que causam tristeza e até problemas emocionais em quem é alvo dessas atitudes. Porque palavras, gente, palavras machucam. Tem gente que não dá bolas, né, para isso. Mas tem pessoas que se incomodam, né, com, por exemplo, apelidos ofensivos que ferem a exclusão deixa marcas profundas. Então devemos combater sempre o bullying. É uma responsabilidade de todos. É importante respeitar as diferenças, praticar empatia, tratar as pessoas com dignidade. Ninguém deve ser julgado pela aparência. Ninguém deve ser julgado pela condição social, ninguém deve ser julgado pela forma de falar ou por qualquer outra característica. Se você presencia uma situação de bullying, não seja apenas um espectador. Apoie quem está sofrendo, procure ajuda de pais, procure ajuda de professores, líderes ou pessoas de confiança, porque o silêncio pode fortalecer a agressão, mas a solidariedade pode transformar vidas, tá? Uma sociedade mais justa começa com atitudes simples de respeito, de gentileza. Afinal, cada pessoa merece ser tratada com consideração, com carinho e também com humanidade. Se você vê alguém sofrendo bullying, denuncia, tá? Denuncia. Intervém, vai lá, né? E diz que aquilo é crime, que de fato é crime, né? Não ignore a situação. Muitas vezes uma palavra de apoio, um gesto de solidariedade ou a busca por ajuda podem fazer uma grande diferença na vida de quem está sendo alvo de agressões. Quem sofre bullying pode sentir medo, pode sentir tristeza, vergonha e até acreditar que está sozinho. Por isso é importante demonstrar apoio e mostrar que a pessoa pode contar com você. Não incentive brincadeiras ofensivas, não. Não incentive, tá? Não compartilhe humilhações e não participe de atitudes que machuquem os outros. Procure informar o professor, procure informar o coordenador, responsável ou outra pessoa de confiança para que a situação seja tratada de forma adequada. Combater o bullying é uma responsabilidade coletiva. E lembre-se, o silêncio fortalece a agressão, mas a coragem de agir pode proteger alguém e ajudar a construir um ambiente mais seguro e respeitoso para todos. Ser amigo, anote aí, ser amigo é também defender, é acolher, é respeitar. Então, você que presenciar uma situação dessa de bullying, então denuncia, vai lá, denuncia, não deixa barato não, né? Porque às vezes pensa que é brincadeira, que daquilo não tá ofendendo a pessoa, mas a pessoa fica chateada, fica triste, a pessoa fica isolada, né? Isso não é bom, vai crescer com trauma. Então, na escola que você vê uma situação dessa aí, seja em crianças ou seja em adultos, denuncie. Muitas vezes a criança não comenta nada em casa, mas sofre em silêncio, né? Não comunica aos pais, não fala, ou às vezes não tem maturidade para discernir, né? Se aquilo é bullying ou não, né? Fica calada lá, né? E vai para a escola sempre enfrentando aqueles problemas todos os dias, né? Tem gente que insiste, né? Tem gente que insiste, que todo dia quer falar a mesma coisa, quer dizer a mesma coisa, né? Não se toca. Então, cuidado com esse tipo de gente, tá? Denuncia, faz um comunicado aí para os responsáveis da escola, né? E se não for na escola, faz uma comunicação, faz uma denúncia aí do que está acontecendo. Mas não deixa as pessoas ficarem te chateando, né, o tempo todo, tá, em público, te humilhando. Não deixa, não permita que isso aconteça. 10h31, na hora certa aqui.

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2: Paris, 21 de julho de 2026. Essas são as principais notícias desta terça-feira. Pela décima noite consecutiva, os Estados Unidos realizaram bombardeios contra o Irã, que respondeu com ataques a países aliados de Washington no Golfo Pérsico. O exército americano afirmou ter mirado em centros de comando militar e alvos marítimos. Já o Irã bombardeou instalações americanas de radares e de defesa antiaérea no Golfo. Bahrein e Jordânia confirmaram ter sido alvo de ataques iranianos. Paralelamente, os rebeldes hutis pró-Irã declararam que vão bloquear o estreito de Bab el-Mandeb, rota importante para o transporte de petróleo. O objetivo dos insurgentes é penalizar a Arábia Saudita, que realiza há anos operações militares contra o movimento xiita e iemenita, com o apoio dos Estados Unidos. No Líbano, o exército anunciou ter mobilizado tropas em direção ao sul do país, região até então controlada por Israel. A medida é o primeiro teste após a assinatura de um acordo, apoiado por Washington, que prevê zonas-piloto, com a saída progressiva de soldados israelenses em troca do desarmamento do grupo Hezbollah. O projeto começa a ser implementado a poucas horas de uma reunião prevista hoje em Washington entre o presidente libanês Joseph Aoun e o presidente dos Estados Unidos, Donald Trump. O primeiro-ministro canadense Mark Carney se diz pronto a aprofundar as negociações sobre as relações comerciais com os Estados Unidos. A declaração é feita após um anúncio do presidente americano Donald Trump de novas tarifas de 50% sobre alguns produtos canadenses. Segundo a Casa Branca, as taxas vão entrar em vigor em 30 dias sobre o vinho, tacos de hóquei e cimento do Canadá, entre outras mercadorias. Já no Brasil, tarifas adicionais de 25% impostas pelos Estados Unidos entram em vigor amanhã. No Reino Unido, o novo premier britânico Andy Burnham realiza hoje a primeira reunião com integrantes de seu governo, marcado pela saída de aliados de seu antecessor, Keir Starmer. Embora o novo gabinete reúna figuras que já integravam a equipe de Starmer, aliados fiéis do ex-premier foram afastados. Por outro lado, Shabana Mahmood, conhecida por sua firmeza em relação à imigração, permanece no Ministério do Interior do Reino Unido. Nessa manhã, o governo britânico já anunciou em um comunicado sua primeira medida, a eliminação do imposto sobre o valor agregado sobre a eletricidade residencial a partir de 1º de outubro. O objetivo é reduzir as contas das famílias britânicas. Rádio França Internacional, em parceria com a agência Rádio Web, de Paris, Daniela Franco.
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1: Por aqui 10h40 agora, 10h40, você da nossa audiência, você do nosso Zap Zap e você participando do programa, nos ajudando a fazer o programa de hoje. Tudo bem, você do Zap Zap?
2: No radinho, é 24 horas no ar. Aqui a gente só escuta a Cenecista.
1: Obrigado.
2: É ligado de 5 da manhã, vai ter a voz do Brasil.
1: Tá joia, obrigado, viu?
2: Escutando esse seu programa maravilhoso. Todos os programas é maravilhoso. Essa rádio é maravilhosa. Que é no Bar Limeira, a gente não perde um programa.
1: Que coisa boa, coisa boa. Muito obrigado. Nós temos muita audiência no Bairro Limeira, viu? O Bairro Limeira tem preferido ouvir Rádio Cenecista FM. Então a gente agradece a cada um de vocês aí que agora está com o rádio ligado, né? Ou permanece com o rádio ligado o dia inteiro. Muito obrigado. Abraço o Birro, que está em Guarulhos, lá em São Paulo. Está na nossa audiência. Um abraço, Birro. Obrigado, viu? Também é nosso ouvinte aqui, tá? Agradecemos. Mais um ouvinte com a gente. Alô, tudo bem? Bom dia.
3: Oi. Bom dia, Jair Gomes. Bom aqui dia. É a Sinina do bairro Cenecista.
1: Oi, Sinina.
3: Hoje eu vim a programação para pedir uma música com Marília Mendonça, Infiel, para oferecer a meu esposo Nivaldo, as minhas três filhas, meus dois genros, Iva e Fábio, em Nova Palmeira, meus três netinhos, José Felipe, José Bento e Luna Yara, a minha mãe Zefinha, a compadre Edmilson, a Régia, a Dedé e a Maria, em Frei Martim, a comadre Lucineta Nilvan, a comadre Tarciana e compadre Edinaldo, a minha prima Lídia e família no sítio Damião, a Cláudia e Damião aqui no Cenecista e família.
1: Sim.
3: A Maricô no sítio Pedreiras, a minha amiga Luísa no Pedro Salustino, a Valdeci e família no sítio Batentes, a Clécia no bairro São José, a Maria no PS.
1: Tá certo.
3: E Jair, eu gosto muito de rádio, ligo meu rádio a partir das 5h30 da manhã, vai até momento de oração. Ah, Maria, não passo sem um rádio. Quando tá, essa rádio tá fora do ar, eu fico doidinha da vida, eu fico aperreada, é ruim demais. Entendo. A rádio é fora do ar.
1: Entendo.
3: É uma bênção em nossas casas, é nossa alegria, é o rádio, a rádio é Cenecista, que é maravilhosa.
1: Obrigado.
3: E tenha um bom dia e um bom trabalho.
1: Obrigado. Bom dia para todo mundo aí, tá? Para toda a família. Obrigado por prestigiar sempre aqui a Rádio Cenecista, tá bem? 10h43, quem está no Zap, bom dia.
4: Oi, Jair Gomes, bom dia.
1: Bom dia.
4: Aqui é a Lusa que fala.
1: Oi, Lusa, tudo bom?
4: Eu gosto de assistir essa Rádio Cenecista, eu assisto todos os dias. Eu ligo o rádio de 7 horas, só desligo depois das 12 horas.
1: Oh, coisa
4: é
1: boa.
4: A Rádio Cenecista que eu gosto de assistir.
1: Obrigado, viu? Obrigado mesmo pelo carinho. Tem mais um ouvinte aqui, às 10h43, bom dia.
5: Bom dia, Jair, bom dia. Estou passando para pedir uma música com o velho caminhoneiro para oferecer a meu esposo Gilmar, oferecer ao Osto Flor, Fernando e família em Picuí, Geraldo de Rinico e a irmã dela, a sobrinha em Picuí, para vocês todos da rádio, para o Osto e para todos os caminhoneiros do mundo e do Brasil inteiro.
1: Obrigado, viu, Ludinha? Obrigado. Está lá em Pedra Lavrada na nossa audiência. Como a gente vai pela ordem de chegada, né? Essa música do Roberto Carlos foi pedida antes, tá, Ludinha? Vai para você também. Está na nossa audiência. Luz Divina, às 7 é a hora com a gente. São 10h44.

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3: Por aqui são 10h53, no finalzinho do programa. Você no Zap Zap nesta manhã. Alô, bom dia.
4: Bom dia, Jair Gomes. Aqui é Dando Barro Limeira e gostaria de pedir uma música para oferecer a minha amiga Tamara, que está fazendo aniversário hoje. É Mastruz com Leite. Parabéns.
3: Parabéns a Tamara, viu? Tamara está aniversariando. Que Deus abençoe. Você do Zap com a gente. Alô, bom dia.
5: Bom dia, Jair. Aqui é a Ângela do Felizardo Bezerra. Oi, Ângela. Jair, meu rádio aqui não desliga, não. Eu gosto de toda a programação da Cenecista, mas em especial, né, o Viva Noite, porque a dona de casa tá sozinha na cozinha, né, ele acompanha, com certeza. Verdade. Ah, rádio é rádio, meu filho.
3: Viva Noite.
5: Não tem, né, coisa melhor do que um rádio, não. Do que um rádio, só dois rádios. meu filho, a rádio Cenecista é top.
3: Valeu, obrigado.
5: Ângela. Música aí pra todos que tá curtindo a Cenecista, né? Pra minha prima lá no JK, pra Geusa, pra minha amiga Preta e pra todos da minha família que estão curtindo.
3: Tá certo, hoje, obrigado. E o rádio é rádio, né? Rádio é rádio. O rádio é uma companhia extraordinária, né? Muito bom ouvir rádio, muito bom mesmo, de verdade, viu? Quem está com a gente? Alô, tudo bem? Bom dia.
6: Oi, bom dia, Jair Gomes.
3: Bom dia.
6: Tudo bem com você?
3: Tudo em paz, tudo bem?
6: Pedro Salustino, respondendo sobre a enquete de hoje, falando sobre quem gosta.

0: estar com o rádio ligado. Eu gosto muito de estar com o rádio ligado na Senna Sister. Eu adoro, eu amo, porque é um divertimento para a gente. E ouvir as músicas, né? Na Senna Sister passam umas músicas muito bonitas. Eu adoro, adoro as músicas da Senna Sister. E é isso. Que Deus te abençoe e tenha um bom dia na presença de Deus.
1: Obrigado, viu? Obrigado, obrigado por estar sempre com a gente aqui. Muito obrigado mesmo. Quem está no Zap, tudo bem? Bom dia.
2: Bom dia, Jair. Bom dia. For possível, pode passar a música de Amada a Deus, a blusa amarela, para ouvir de boa, curtindo meu filho, caçula, que está passando essa férias, que mora em São Paulo há 8 anos. Estou aqui de boa, curtindo a Senna Sister, sou ouvinte fiel, número 1. Ligo a raio às 5h30 da manhã para curtir Reginaldo Araújo, aí tiro direto, fazendo meus serviços. Legal. Só desligo ela na Voz de um Brasil à noite e retorno para a minha cama.
1: Ah, legal, né? Que coisa boa, que coisa
2: porque
1: boa.
2: Porque a Senna Sister, até meia-noite, acho bom demais.
1: Tá joia.
2: Esse rádio é direto na cozinha, na energia. E o rádio a pilha é da noite.
1: Tá certo, obrigado, viu? Obrigado mesmo. O amado Edilson vai cantar à tarde, viu? No horário específico de brega, que é de 4 às 5, é o Brega Chique. O Brega Chique acontece todos os dias aqui, de segunda a sexta, na programação Senna Sister FM. Tudo bem? Obrigado, viu? O tempo tá acabando também, não dá pra gente tocar agora de manhã. Como o estilo é brega, a gente coloca lá no horário do brega, tá bom? Quem está no Zap aqui, no finalzinho, tudo bem? Bom dia.
3: Bom dia, Jair. Aqui é Marinava, sítio Boa Fé. Quero oferecer meu esposo Nino, meus 5 filhos, a minha nora e meu neto e minha neta. E eu quero oferecer a você e a Santo da Sente Picuí.
1: Tá joia.
3: Jair, bota oração para as famílias, para todas as famílias.
1: Obrigado, viu? O tempo está acabando, não dá para ele tocar hoje, mas ficamos devendo para você. Tá bom? Abraçando aqui a Maria de Fátima, também está na nossa audiência, está no Zap Zap, muito obrigado. Quem está com a gente aqui? Tem mais alguém? Alô, tudo bem? Bom dia.
4: Olá, Jair. Bom dia, amigo. Gostaria de ver a música de Paula Fernandes, Pássaro de Fogo, viu? Para oferecer para toda a família, para você, Sônia, para todos aí na rádio. Então, bom dia, amigo.
1: Obrigado, viu, Nilcélia? Obrigado. Quem está com a gente aqui no finalzinho, tudo bem? Alô,
5: olá,
1: bom dia.
5: Olá, Jair. Bom dia. Bom dia. Aqui é Jacira do Seridó. Estou lhe assistindo todas as manhãs. Eu sempre assisto até 11 horas, quando eu estou em casa. E estou lhe assistindo. Faz muitos anos que eu assisto essa rádio. Era no meu celular, agora é no. Antigamente era no rádio. Aí o rádio desmantelou, agora é no celular.
1: Tá no celular, tá certo.
5: Quando logo cedo eu botei ele para carregar, para assistir essa rádio. Essa rádio tem uma grande audiência na minha casa. Bom dia,
1: Jacira de Seridó. Obrigado, Jacira. Obrigado. Tem mais alguém? Francis Souza, no finalzinho, tudo bem? Bom dia.
6: E aí, bom dia.
1: Bom dia.
6: Sobre a enquete, eu ligo o rádio cedinho. Desligo depois do Jornal Senna Sister. Aí ligo na hora do brega e até a hora do terminar o momento de oração. Tenha um bom dia e Deus abençoe a todos.
1: Tá, joia. Obrigado, viu, pela participação, Marilene. Obrigado mesmo. Quem está com a gente aqui no finalzinho, tem mais um ouvinte. Alô, bom dia.
7: Fala, Jair Gomes. Bom dia, Jair Gomes.
1: Bom dia.
7: Bom dia, Jair. Passar esse parabéns para a Terezinha da Bandeira Escurocó, que aniversaria hoje, nessa data. Aí você passa qualquer uma de São Juan para ter aniversariante. A dona Terezinha está aniversariando hoje.
1: Dona Terezinha, um abraço, viu?
7: Tá. A fã da rádio número 1.
1: Isso, obrigado, dona Terezinha. Obrigado mesmo pela companhia. Obrigado aqui, tá bom? Oração pela família, dá tempo a gente tocar um trechinho de oração pela família, que seja para abençoar todas as famílias. 10h59 aqui.

0: Oração pela família. Essa música, ela transmite uma mensagem de amor, transmite uma mensagem de união, de fé. Ela convida as pessoas a valorizarem a família como espaço de cuidado, de perdão, de respeito, de presença de Deus. E essa canção lembra que uma família não é feita apenas de momentos felizes, mas também da capacidade de enfrentar dificuldades juntas, de superar diferenças, manter o diálogo, manter o carinho. Oração pela família, né? Uma música aí que atravessa gerações, na voz do Padre Zezinho. Final de programa, três pessoas aqui no finalzinho. Você é do Zap, bom dia.
1: Bom dia, Jair. Bom aqui dia. É Maria do Regional. Tudo Eu bem? Também ligo o rádio 5 horas da manhã, só desligo da manhã. Depois do programa, do jornal. Uhum. Gosto muito de rádio.
0: Gosto
1: obrigado,
0: de rádio.
1: Maria do Regional.
0: Maria, obrigado. Você costuma ouvir rádio todos os dias? É a nossa enquete de hoje. Quem está no finalzinho? Alô, tudo bem?
2: Bom dia, Tavares. Aqui é Maria de Nova Palmeira. Agradeço a esse dia de hoje para todos nós. E segue ser a enquete de hoje. Liga o rádio todos os dias na manhã. Passa o dia inteiro ouvindo a rádio. Peço uma música para vencer toda a família e todos os amigos.
0: Tá certo.
2: Com a linha do tempo. Ofereço a todos, amigo e amiga. Maria de Nova Palmeira.
0: Obrigado, Maria. Obrigado, viu, pela participação. Está na nossa audiência em Nova Palmeira. Um abraço, viu? Olha, gente, no finalzinho aqui dizer que a camisa aqui da rádio, quem ganhou a camisa foi o Caio. Foi o único que respondeu que o placar era 0-0. Não encontramos outra pessoa, não identificamos uma outra pessoa, né, respondendo esse placar de 0-0. Ele falou que no tempo regulamentar o jogo seria 0-0 e foi 0-0, não é? Aí partiu para a prorrogação e aí a Espanha ficou com o título da Copa do Mundo. Então, Caio, você leva aqui a camisa da rádio, tá bom? Passa aqui para pegar, pode ser à tarde, a partir das 2 horas, 3 da tarde, você passa aqui para pegar a camisa, tá bom? Um abraço, viu, Caio? Se alguém respondeu esse mesmo placar, nós não identificamos. Então você lembra, porque não queremos cometer injustiça, tá bom? Pra todo mundo ter direito também a um brinde aqui. Tá? Nós fizemos uma parceria com Delícias da Silvânia, né? Que eram dois prêmios, mas como só houve um ganhador, né? A gente vai entregar a camisa pro Caio, tá bom? Não tem sorteio porque só uma pessoa respondeu aqui na nossa enquete da semana passada. Foi até sábado a nossa enquete, perguntamos aqui qual o resultado final do jogo que decidiu a Copa do Mundo, né? Que foi entre Espanha e Argentina. 0-0 foi o tempo normal, o Caio respondeu pra gente aqui. Então, Caio, leva a camisa aqui do rádio, tá bom, Caio? Um abraço. Muito obrigado a todos. A próxima atração da programação Cenecista, as notícias. Muita gente gosta de ouvir notícias e a gente vai passar para você o que aconteceu na região, o que acontece na Paraíba, no Brasil e no mundo, tá bom? Fique com a gente porque vem muita notícia agora na programação da Cenecista FM. Mas finalizando aqui o programa, chegue mais perto do rádio porque temos algo importante para falar para você agora nesse finalzinho. Que a paz esteja presente no seu coração e no seu lar. Mesmo diante dos desafios da vida, mantenha a esperança, a confiança de que dias melhores sempre podem chegar. A paz, ela começa com um gesto de carinho, uma palavra amiga, um abraço sincero e a capacidade de perdoar. Que Deus ilumine seus caminhos, que Ele acalme suas preocupações, que Ele renove suas forças para seguir em frente. E olha, leve paz por onde passar, porque um coração em paz transforma o mundo ao seu redor. Em qualquer cenário, acredite, a tempestade vai passar e tudo vai ficar bem. Não desista, não perca a esperança. Deus vai agir, Deus está do seu lado. Ele vai te ajudar.

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0: Olá, bom dia. Hoje, terça-feira, 21 de julho de 2026. As notícias mais importantes do dia. Você confere agora no Jornal Cenecista. No Rio Grande do Norte, ruas e avenidas ficam alagadas em Natal após chuvas. O IMET alerta para chuvas intensas em Natal e mais 108 cidades do RN. Também destaque aqui, Natal registra chuva acima de 90 milímetros. Bairro Tirol, na Zona Leste, registrou a maior precipitação até 7 horas desta terça-feira. Índice médio na capital potiguar foi de 65 milímetros, segundo a Prefeitura. Idosa cadeirante tem mais de 50% do corpo queimado após incêndio em casa no Seridó do Rio Grande do Norte. Natal realiza primeiras cirurgias de retirada de mamas em homens trans. Aqui na Paraíba, suspeito de confessa a morte de servente aqui no estado da Paraíba. Um vídeo mostra o momento em que produtor de eventos é atropelado após sair de festa em João Pessoa. Ministério Público denuncia homem por importunação sexual contra jornalista e influenciadora na orla de Cabedelo. Irmãos são condenados por assassinato de mulher no Cariri da Paraíba mais de 25 anos após o crime. Um adolescente é apreendido suspeito de estuprar a própria irmã em Campina Grande. Também em destaque, IMET renova alerta de chuvas intensas para 70 cidades da Paraíba nesta terça-feira. Um idoso morre após ser arrastado por cavalo. Vamos às notícias nacionais. Em destaque nesta manhã, Polícia Federal intima senador Jacques Wagner a depor sobre o caso Master. FGTS deve liberar 13 bilhões de reais de lucro para trabalhadores até agosto. E ainda, sargento da PM é preso após levar a esposa capitã morta ao hospital em BH. Essas e outras notícias com detalhes aqui no jornal que está começando.
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3: A região Nordeste terá nesta terça-feira maior concentração de instabilidades entre o litoral e a faixa leste, enquanto o interior permanece sob influência de uma massa de ar mais seco. Na Bahia, Salvador terá muitas nuvens com pancadas de chuva isoladas com temperaturas entre 21 e 27 graus. As instabilidades também atingem o litoral e parte do Recôncavo Baiano. Em Sergipe, Aracaju registra muitas nuvens com chuva isolada. Os termômetros variam entre 22 e 26 graus. A previsão é de chuva principalmente no litoral, enquanto o Agreste e o Sertão seguem com muitas nuvens. Em Alagoas, Maceió terá muitas nuvens com chuva isolada, com mínima de 22 e máxima de 28 graus. A chuva também pode ocorrer na Zona da Mata. Para Pernambuco, a previsão é de muitas nuvens com pancadas de chuva isoladas em Recife, onde as temperaturas ficam entre 22 e 28 graus. As precipitações também alcançam a Zona da Mata. Na Paraíba, João Pessoa terá muitas nuvens com pancadas de chuva isoladas, com mínima de 22 e máxima de 28 graus. A chuva se concentra no litoral e na Zona da Mata. No Rio Grande do Norte, Natal registra muitas nuvens com pancadas de chuva isoladas e os termômetros variam entre 22 e 27 graus. As instabilidades atingem principalmente o leste potiguar. No Ceará, Fortaleza terá muitas nuvens com chuva isolada, com temperaturas entre 23 e 30 graus. As precipitações ficam restritas ao litoral e áreas próximas. No Piauí, Teresina registra muitas nuvens, com mínima de 24 e máxima de 34 graus. O mesmo cenário predomina nas demais regiões, sem previsão de chuva significativa. No Maranhão, São Luís terá muitas nuvens com chuva isolada, com temperaturas entre 26 e 32 graus. As instabilidades se concentram no norte do estado, incluindo a Baixada Maranhense e áreas do litoral. As informações são do Instituto Nacional de Meteorologia. Viviane Bessa, o tempo e a temperatura.
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0: 11:15 aqui, um idoso foi arrastado e morto por um cavalo na manhã desta terça-feira na cidade de São José de Piranhas, no sertão da Paraíba. Segundo a polícia militar, a vítima era agricultor, morava na cidade. O homem foi identificado como José Carlos dos Santos, de 64 anos. De acordo com a polícia militar, ele estava montado no cavalo e acabou ficando preso no equipamento de montaria. A vítima foi arrastada pela gravidade dos ferimentos, morreu em frente a um posto da Casa da Cidadania, em São José de Piranhas. O Instituto da Polícia Científica foi acionado para remover o corpo. Uma perícia será feita para identificar a dinâmica do acidente. Um outro assunto aqui é o sargento da Polícia Militar, Eduardo Abner Pereira de Oliveira, foi preso em flagrante na noite de segunda-feira após levar a esposa, a capitã Michele Leão Azevedo, já morta, ao hospital Odilon Behrens, na região noroeste de Belo Horizonte. A policial apresentava múltiplas lesões pelo corpo e o caso é investigado pela Polícia Civil. Segundo o boletim de ocorrência, Michele deu entrada no hospital por volta das 21h35, a médica responsável pelo atendimento informou aos policiais que a vítima apresentava quadro de assistolia, compatível com parada cardiorrespiratória instalada a tempo considerável. E conforme o registro policial, a equipe médica identificou múltiplas lesões pelo corpo da capitã, entre elas traumatismo craniano, ferimentos nas pernas, hematomas, marcas lineares compatíveis com chicotadas e um corte de grandes proporções na região frontal da cabeça. Diante dos indícios de violência, a polícia militar foi acionada. 11:17 aqui. Lula evita falar de tarifaço e o governo insiste no diálogo. Repórter chamado.
4: Às vésperas da entrada em vigor da tarifa adicional de 25% imposta pelos Estados Unidos a produtos brasileiros, o presidente Lula mantém o silêncio público sobre o novo capítulo da disputa comercial. Nesta segunda-feira, o petista participou de uma cerimônia no Palácio do Planalto, mas não comentou o tema durante o evento. Questionado por jornalistas antes da cerimônia, o presidente voltou a evitar a questão e respondeu em tom de brincadeira.
5: Presidente!
6: O senhor tem falado com o Jax Wagner, oi, presidente?
5: E o tarifaço, presidente?
7: E que custa o quê?
4: Nos bastidores, a estratégia é calculada. A orientação do Palácio do Planalto é evitar, neste momento, um confronto direto com o presidente americano Donald Trump e priorizar a retomada das negociações. O governo também tenta ampliar a lista de produtos que ficarão fora da sobretaxa e prepara medidas de apoio aos setores afetados. Na avaliação de auxiliares de Lula, a reação mais dura poderia favorecer politicamente o senador e pré-candidato à presidência Flávio Bolsonaro. Integrantes do governo também acreditam que as negociações comerciais mais amplas com Washington podem avançar somente depois das eleições presidenciais de outubro. Enquanto evita elevar o tom contra os Estados Unidos, Lula avalia explorar politicamente a defesa da soberania nacional na campanha pela reeleição. O mote estudado dentro do PT é por um Brasil soberano, com um discurso voltado à redução da dependência externa em áreas consideradas estratégicas. A possibilidade de aplicar a lei da reciprocidade econômica não está descartada, mas, por enquanto, a prioridade no Palácio do Planalto é manter o diálogo e evitar que Lula trate publicamente do assunto. Agência Rádio Web, de Brasília, Yuri Hudson.

Por aqui, 11 horas e 22 minutos. Esse é o Jornal Senecista com as notícias mais importantes do dia. Hoje vamos receber aqui no jornal, daqui a pouco, o delegado de polícia, doutor Décio de Souza, está aqui conosco. Havíamos agendado dias atrás, não deu porque o doutor Décio é uma correria para ele, mas ele está conosco aqui nos estúdios e daqui a pouco vai conversar com a gente aqui no Jornal Senecista. É um prazer receber aqui o doutor Décio de Souza, delegado de Polícia Civil, que tem um grande serviço prestado à região aqui do Seridó e também do Curimataú da Paraíba. Daqui a pouco a nossa conversa com o doutor Décio no Jornal Senecista. Uma informação aqui de que o Conselho Curador do FGTS deve liberar até o final do mês de agora de agosto pagamento de 13,4 bilhões de reais relativos ao Fundo de Garantia de Tempo de Serviço, o FGTS, em 2025, a 138,2 milhões de trabalhadores com saldo em conta vinculada. A decisão sobre o pagamento será formalizada na próxima do governo.

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0: Agora 11 horas 28 minutos. Esse é o Jornal Senecija com as notícias mais importantes do dia. E hoje recebemos aqui no jornal Dr. Décio de Souza, delegado de polícia, bastante atuante aqui na região do Seridó, Curimataú da Paraíba, atendendo aqui algumas cidades. E eu gostaria de ouvir inicialmente o Dr. Décio, né, falando um pouquinho sobre essa sua atuação aqui na região, Dr. Décio. Desde quando o senhor vem atuando aqui na região? Tudo bem? Bom dia, um prazer recebê-lo aqui, viu?
1: Bom dia, meu caro Jair Gomes, conceituado radialista. O meu bom dia estendido aos inúmeros ouvintes dessa rádio, certo? Senecista FM Picuí. É um prazer enorme, uma satisfação imensa estar aqui com vocês hoje. Já adiei, como você disse anteriormente,
0: essa vinda aqui para
1: essa vinda dos afazeres, mas estou sempre à disposição, certo? Adoro entrar em comunicação com o sistema de rádio, de imprensa em geral, certo? Para dar, para prestar as nossas contas, né? Que nós, de uma maneira ou de outra, nós somos funcionários,
0: pagos
1: pelo imposto dos contribuintes, né? E essa população merece, sim, ter uma explicação e uma prestação de contas de nossa parte. Estou aqui justamente à sua disposição para isso. Boa tarde a todos.
0: Muito bem, doutor Décio, o senhor vem atuando aqui na região desde quando?
1: Olha, eu cheguei nessa região, eu já trabalhei aqui, sim, né? Eu não sou, eu já sou, como eles dizem,
0: já sou rodado,
1: né? Eu sou dinossauro. Eu entrei nessa polícia em 88.
0: 88.
1: Então eu tenho 38 anos. Eu já passei por aqui na área de Cuité, no ano de 92. 92, 93, vim fazer um trabalho, gostei, ainda passei um ano e pouco. De lá eu digo, eu vou explorar a Paraíba, certo? Eu sou alagoano, eu sou sertanejo.
0: Ah, de Alagoas.
1: Sou sertanejo de Ipanema, e sabe, né, que o sertanejo, ele gosta do sertão. Então eu fui para sair de Cuité e fui direto para uma cidadezinha por nome de Cachoeira dos Índios.
0: Cachoeira dos Índios.
1: De lá eu fui para São Bento, Catolé do Rocha. Quando mataram o delegado em Catolé do Rocha, aí me deram essa promoção, disseram, tu vai apurar. Eu digo, meu, logo mataram o delegado e você, eu bem novinho, medo ainda de polícia, aí deram a barriga verde, né? Mas eu digo, eu vou. Oxê, o risco que corre o pau, corre o machado. Peguei, botei minhas tralhazinhas dentro do Fiatzinho que eu tinha e toquei para lá, não sabia nem o que era. Naquele tempo nem GPS tinha, a gente usava um celular, um tijolão que chamava, né?
0: Tijolão.
1: Não tinha esse, não era avançado, não, hoje, GPS, com tudo, não. A gente ia na tora, fui pegando serra dele do norte, bati, olhei assim a cidade, parecia aquela cidadezinha de faroeste. Eu digo, tô lascado. Só tinha um canto de almoçar, era justamente quando o delegado foi morto almoçando.
0: Oh.
1: Eu digo, minha Nossa Senhora, vou passar um dia de fome aqui. Fui, apurei. Quando terminei de apurar o fato, autoria reconhecida, que o cara matou à luz do dia, no meio de todo mundo, entendeu? Aí, tudo bem, terminei o inquérito, liguei para lá, disse, terminei em tempo recorde, indiciado. Ele disse, não, gostamos do seu trabalho, você vai ficar por aí. Eu digo, não faça uma desgraça dessa, não. Acabei, a mulher acabou de ter um menino, ele não vai ver nem o pai cresceu. Deixa ele abrir pelo menos os olhos. Fiquei lá, gostei. Aí fui para Catolé do Rocha, São Bento, Brejo do Cruz, Paulista. Aí quando eu comecei a tomar banho, que eu gosto muito de aventura, tomar banho naquele rio, que lá é cortado pelo rio. Entendeu? Eu digo, aqui é meu lugar, sertão.
0: Se acostumou.
1: Aí de lá para cá fiquei, né? Com essa peregrinação. Já trabalhei depois disso, voltei para Campina Grande, fui delegado em João Pessoa vários anos, certo? Fui titular de várias delegacias em Campina Grande, mas o que eu gosto mesmo é interior. Povo acolhedor. Ou abraça a gente, desde que você também faça seu trabalho com responsabilidade.
0: Isso, exatamente.
1: Dentro do padrão que normal que é de ser feito, né? Mas eu adoro o sertão. Então eu estou nessa batalha há 38 anos e já rodei a Paraíba toda. Não por punição, rodei por opção. Eu quero conhecer Conceição do Pinhacó. Me bota para Conceição do Pinhacó, entendeu? Passo um ano num canto, um ano no outro, mas aqui eu gostei. Eu tomei essa água, minha salobra daqui, não está chegando agora, né, do São Francisco, mas essa águazinha da Várzea Verde, né, dessa de caminhão, e gostei. Eu estou há 14 anos aqui na região. Chega.

0: Cheguei no dia 12 de julho de 2012. Nós já passamos de 14 anos, né? De algum dia. E estou gostando. E eu só saio daqui para aposentadoria.
1: Muito bem. Quais são as cidades que o senhor atua, doutor Décio?
0: Sou titular da cidade de Barra de Santa Rosa, certo? E respondo pelos expedientes da Delegacia de Damião e Sossego. E sou plantonista na 13ª Seccional sediada aqui em Picuí, que abrange as 10 cidades. As 3 que eu atuo diretamente e as 7 que fazem parte da seccional.
1: Uhum. O senhor atua no plantão, né?
0: Eu sou plantonista. Eu sou titular dessa Damião, Sossego e Barra.
1: De Barra.
0: Essa daí, o que acontecer de manhã, de tarde, de noite é comigo, certo? Mas aqui eu sou plantonista. Nós somos plantonistas aqui na décima. Nós somos em 4 delegados aqui, certo? E a área é dividida para a gente. O doutor Seabra, Carlos Seabra, responde por Baraúnas, titular de Cuité e Nova Floresta. Já o doutor Homero é titular daqui da delegacia de Picuí e responde por Frei Martinho, né, Pedra Lavrada e outra cidade que eu não lembro o nome agora no momento, certo? E o doutor Átila, esse é o delegado do grupo especial e do núcleo de homicídio, também sediado aqui em Picuí.
1: Quando o senhor chegou na região, como é que o senhor encontrou essa região?
0: Bicho, eu quase que volto. Eu fui assumir Barra de Santa Rosa. No primeiro dia que eu cheguei, já tinha estourado o banco na madrugada. Era polícia por lá,
1: naquela época tinha
0: bala, cápsula por todo canto, aqueles grampos que eles botam, né? Aí o cara disse, cuidado, tu vai furar teu pneu do carro. Disse, foi que houve, estouraram o banco de Barro, que eu vou estrear agora na... Eu quase dava marcha ré. Eu ainda voltei alguns metros para não furar os pneus, mas eu disse, não, tem que enfrentar.
1: Tem que enfrentar.
0: Vou me enfrentar essa fera, vim. E tô aí esse tempo todo, mas o que a gente tem aqui de muito é Maria da Penha, violência doméstica, certo? Esse furto de moto, receptação, graças a Deus esse negócio de estoura banco, nós tivemos várias aqui, o banco daqui foi palco, né?
1: Foi sim,
0: o Banco
1: aqui
0: do Nordeste,
1: também.
0: O Banco do Brasil, por várias vezes, certo? Desse novo cangaço, mas graças a Deus com esse de Pix, com esse dinheiro eletrônico aí, eles pararam, não tem mais como eles estourar. Isso aí foi muito bom, tanto para a gente como para a população, que tem relatos, tem casos aí, que muitas pessoas foram vítimas, né? Nessas ações, por curiosidade, ou por foram feitos refém, né? E até a própria polícia, porque é demais o que eles faziam. Eles cercavam as unidades policiais, os batalhões, as delegacias, e a gente está coado lá dentro, entendeu? O poderio de fogo deles muitas vezes superior ao nosso. Mas mesmo assim, os guerreiros, como eu fui muitas vezes, enfrentei muitas vezes, eu aprendi já assaltante de banco, eu já aprendi estourador desse novo cangaço, de dinamite, de tudo. Isso aí, a polícia nossa é bem preparada. Nós somos guerreiros. E eu estou no meio dessa turma aí.
1: Essa turma.
0: De grandes homens que trabalham pela Força de Segurança Pública e em prol da sociedade em geral.
1: Qual é a principal demanda hoje aqui na região, doutor Décio?
0: Como eu já te disse anteriormente, né? Receptação. De moto roubada demais. Eu até queria aproveitar esse espaço para dizer, gente, se você não tem condição de comprar uma moto nova, uma moto bonita é bonito. Tudo que é novo é bonito, até jumento, né? É bonito. Aí você pega o dinheiro, pega 5, 6 contos dentro do garrote e vem de comprar uma motozinha ali, 90, 92, que é para seu serviço, carregar um leitinho, levar o menino do colégio, fazer seu próprio transporte. Você quer logo aquelas motões empinadas da moto, que custa 30, 40 mil, você comprar por 4, 5 mil. Aí achou bom na feira de troca, nesses bazar que tem aí na internet, e depois fica sem saber, não comprei um cara, um mago, alto, gordo. Não, não dá, o pai da moto é você, além daquela do coice, eu costumo dizer, perde o objeto, a moto, e perde também o sossego, que vai responder pela receptação, é coisa séria. Então eu peço, quando eu tiver plantão, até digo, já disse várias vezes, reportagem que eu tenho o Instagramzinho, em vez de quando eu boto e digo alertando, não compre não, porque quem compra errado, paga duas vezes, e além daquela do coice, pode levar, se eu tiver plantão, eu dou uma olhadinha, que eu tenho experiência, pelo longo tempo já de serviço, eu digo, olha, não compre isso aqui não, ou senão de quem tu tá comprando, não é isso? Eu oriento, mas não, o povo compra, chega com as motonas bonitas, depois passa vergonha, tá num bar, tá com a família, vai numa blitz, ou até mesmo numa abordagem, passa vergonha, vai preso e tal, e é o certo mesmo, porque por trás dessa moto ali, cronada, desse produto de ilícito, tem uma vítima, que muitas vezes aquela moto tá até suja de sangue, pode ter sido até de um latrocínio. Então eu combato isso veemente. Muita gente diz, não, mas isso é besteira. Não, não é besteira. É besteira quando você passar um dia, levar um revólver na cara, certo? Uma violência que for subtrair seu bem que você passou a vida toda para comprar, certo? Aí você vê que não é besteira. Aí esse cara ter morrido, ter sido morto, como já tem gente que já levou tiro aqui, tem casos lá na minha cidade que já levou tiro e já morreu, porque tentou foragir para não entregar, eles atiram, eles não têm cerimônia não. Então, esse problema de receptação de moto adulterada, roubada aqui, é demais, certo? E depois vem a Maria da Penha, né? Muita violência doméstica. A gente tem que ver isso aí, rever. Os homens estão muito possessivos. Aí a gente combate. O que chega para a gente, pode ser o que for. O roubo de uma galinha a um roubo de um banco, não sai em soço, não. A gente apura, que é o nosso papel.
1: Uhum. Falar em galinha, o senhor também é da área de proteção dos animais, né? Que protege os animais. Existe essa demanda aqui na região, doutor Décio?
0: Demais, eu queria até dar um alerta. Ontem mesmo eu recebi um telefonema, uma mensagem, né, via SAP, de um protetor lá em Cuité, dizendo, doutor, começou de novo aqui a matança, o envenenamento de animais. Dois gatos aqui e um cachorro foi envenenado, porque alguns meses atrás, em toda a região, aqui mesmo, houve, né, um grande matança de animais por envenenamento. Aí as protetoras aqui se aperreavam, nós fizemos reunião, eu gravei mensagem, entendeu? Nós combatemos, passei as investigações para o colega titular aqui, fiz algumas, prendi gente com maus tratos já animais. Isso é uma bandeira que eu carrego, certo? É tanto que agora, nesse exato momento, eu estou com a camisa aqui de uma campanha do governo do estado. Maltratar animais é crime.
1: Respeite todas as vidas, maltratar animais é crime, denuncie.
0: Isso, eu tenho o maior prazer de usar essa, faz parte já do meu corpo. Uhum. Porque eu levo essa, quero conscientizar que não pode, é uma vida, entendeu? Pra que maltratar um animal? Se não pode criar, você também não maltrate, certo? Também se acumular 5, 10, 20, 30 gatos, cachorro dentro de uma casa, não, não, não. Aí também você sabe que não. É caro, é muito dependioso hoje você gastar, a ração é caro, tudo. Você não deve, você deve criar um, adotar aquelas pessoas que têm boa vontade, que gostam de animal, e é tão alegre. Então, eu não sei viver sem um bichinho perto de mim, um cachorro, um gato, entendeu? Uhum. Eu costumo dizer, Deus me perdoe, mas se tem uma criação que Deus fez e talvez tenha se arrependido, Deus é o ser humano, mas os animais, a natureza em si, não, essa bandeira eu levo a fico, eu carrego, certo? Prego, bem como a proteção também e o combate ao encarceramento de árvores silvestres. Isso, eu costumo dizer, eu lancei uma campanha Asas Livres, e todo aquele animal silvestre, a pássaro que eu pegar aprisionado, eu faço a apreensão, levo para uma reserva, solto dentro dos padrões normais, certo, que tem que ser feito dentro da legislação, e instauro o procedimento contra aquela pessoa que estava mantendo aquele pássaro. Quem quer ser preso? Ninguém. Então pássaro é para viver aonde? Voando na natureza. Certo. E também crianças, adolescentes em geral e idosos. Aí, olha, essas quatro bandeiras eu carrego de metade de noite, sai fapatear do meu eu.
1: As pessoas denunciam, podem denunciar de forma anônima, doutor?
0: Pode, tem os canais. A Polícia Militar é 190, certo? Polícia Militar. E o nosso é 197, o Disque Denúncia. E também aquelas pessoas que eu propago, meu telefone, eu tenho o Instagram, eu tenho o Zap, eu não me escondo muito, não. Às vezes entra pela madrugada com muita denúncia, muita coisa, até eu perco o sono, né? Semana passada, uma mulher ligou para mim, 2 horas da manhã, um telefone tocando, que eu só durmo com meu telefone aí.
1: Sim, sim. Ligado.
0: Ligado, né? Uhum. Atento, que eu tenho família, tenho filhos fora, tal, entendeu? Aí a profissão, você sabe, demanda que a gente tem que ter justamente uma vigilância. O telefone tocando, eu digo, meu Deus, quem é? Quando eu atendi, eu digo, vou atender. Aí a mulher disse, é o delegado Décio? Eu digo, sou eu. Doutor, eu queria saber do senhor. Meu marido saiu de 6 horas. O senhor acha que ele está bebendo com os parceiros dele ou está raparigando? Eu digo, senhora, são 2 horas da manhã. Vá dormir, espere ele chegar. Na hora de chegar, tem uma conversa séria com ele. Mas eu acho que essa altura do campeonato, se ele estiver bebendo, já está bebendo, deitado numa mesa. Se ele estiver raparigando, já está dormindo na casa da amante. Ela... Mas é isso aí. Mas o meu telefone eu sempre recebo. Sempre ligado, e todas elas, quando eu vejo o fundamento, eu dou encaminhamento, entendeu? Eu não deixo nenhuma passar em branco, principalmente, como eu disse, quando envolve idosos, crianças, animal e mulheres. As outras também nós vamos, mas o que eu não posso fazer, eu peço ajuda aos colegas.
1: Uhum. Doutor Décio, quais são os principais cuidados, por exemplo, que uma família deve ter no dia a dia, diante dessa dessa violência toda por aí?
0: Policiar constante os seus filhos, os seus entes queridos. Uhum. Certo? Não importa a idade. Tanto faz de um dia de nascido a 100 anos. Certo? Você viu um exemplo agora, recentemente, em Fortaleza, uma mãe, um irresponsável, certo? Eu não costumo comentar Instagram meu para não ter polêmica e tal. Se é que você achou disso, fica lá. Mas eu estou falando aqui, não, porta da minha mãe foi, arrumou um amante, um ficante, foi para casa, pôr bebedeira, terminou o quê? Uma menininha de 8 meses, né? Uma menininha, uma bebezinha de 8 meses sendo morta. Aí a polêmica foi estupro, foi não sei o quê, quase com aqueles cabelos lixados tal. Foi detectado agora pelas perícias técnicas que não houve estupro, mas houve a morte. Olha aí, então por quê? Ela não foi vigilante com aquela criança. Do mesmo jeito você, se você é pai, policie seus filhos. Veja com quem eles andam, veja a hora, veja os celulares, certo? Eu sei que é constrangedor, mas não é obrigado fazer isso. Veja a expressão deles, como fala com você, como está se comportando em casa. Porque amanhã ou depois, se você passar o pano, fechar os olhos, você vai sofrer. Eu fico triste quando eu recebo pais e mães aí na delegacia, como hoje mesmo eu já recebi, chorando, dizendo que não contém mais os filhos em casa, não aguenta. Eles ficam explorando, querendo dinheiro para usar droga e tal. A gente fica com pena, a gente absorve. Nós somos humanos, né? Eu tenho um filtro, mas para não absorver tudo. Mas nós absorvemos, rapaz. Isso é muito triste. Para a gente que está ouvindo, é ter aquela pessoa que está sentindo na pele um problema. Você quer viver no inferno? Tenha uma pessoa drogada dentro de casa, principalmente um ente seu querido. Você perde todo o sossego. Tem hora que Deus me livre, você deseja a morte. Infelizmente é essa a realidade. Então eu digo, 24 horas vigilante, não pode perder os olhos, não. Não deixa ele sair da mira dos olhos, não. Seja lá que for, como eu disse, de 1 ano a 100. Comendo seu feijão, tem que ter medo do seu cinturão. Senhores pais, cuidado. Não abra a guarda, não. Que essa geração.
1: É verdade. Aí,
0: né? Não vamos. Quando eles estão querendo formar a áurea, né? Você está vendo como é que está aí. Nós vamos formar como pai personalidade, caráter em cima deles. Certo? Para que eles sejam homens, aprendam, seres humanos de responsabilidade, certo? Que caiba dentro da sociedade de uma forma, em geral, que seja bem aceito. Não, certo? Deixar correr frouxo e depois não poder segurar no carretel.
1: Doutor Décio, me permite passar aqui no Instagram, registrando algumas mensagens. Um ouvinte está dizendo assim: parabéns ao doutor Décio pelo seu trabalho na nossa região. Temos um ouvinte Nova Palmeira, está com a gente aqui no zap. Deixa eu colocar a voz do ouvinte aqui, Francis Souza, tudo bem? Nova Palmeira, alô, tudo bem? Bom dia.
2: Bom dia, Jair.
1: Bom dia.
2: Esse delegado aí que está falando, eu dou maior valor aí. Ele vai, carraça e trai. Eu dou maior valor aí. Eu não conheço ele assim, não, mas um dia eu posso conhecer ele. Aqui é Borginho, Nova Palmeira. Um doido para conhecer ele.
1: Borginho, Nova Palmeira.
2: Nada, primeira de luxo, vai atrás e trai.
0: Obrigado pelo carinho, irmão. Tamo junto. Conte sempre comigo. Tanto você como toda a população de Nova Palmeira e região.
1: Esse reconhecimento é diário, né, doutor Décio?
0: Ah, é bom. Eu comecei o Instagram com a brincadeira de uma neta. Hoje, se for somar minhas redes sociais, já passei de 600, 700. E olha que eu não tenho nem tempo de responder a todo mundo. Peço até esse espaço para pedir desculpa, viu? Uhum. Eu não costumo responder. Mas às vezes eu tô assim sentado, percussão na madrugada, quando eu tô de plantão, eu vou olhar, aí eu vejo os elogios, entendeu? Aquilo ali eu fico muito lisonjeado. É muito bom, aquilo é prazeroso você saber que seu trabalho está sendo reconhecido, certo? Tem gente que me aborda e diz, qual o seu número? Vai ser candidato a quê? Não, eu queria até aproveitar essa oportunidade para dizer, não sou candidato a nenhum
1: cargo
0: eletivo, não sou filiado a partido nenhum, nunca tive essa pretensão. Respeito todo político, o trabalho dele é muito importante para a sociedade, bem como o meu também, como segurança pública, como delegado de polícia, certo? É aquilo que eu digo, cada um no seu quadrado. Agradeço até aquelas pessoas que têm boa intenção, se eu fosse pleitear algum cargo, votar em mim, mas de antemão lhe garanto que tem muitos outros candidatos aí bons que devem escolher, que é o ano, é esse agora, né? Está chegando. Então, nós... delegado de polícia, como membro da sociedade, eu aconselho a todos prestarem atenção na hora de votar, escolher bem seus candidatos, certo? Que isso aí melhora demais a situação da população em geral.
1: Um ouvinte aqui pergunta, faz uma pergunta bem básica, doutor Décio, roubar a galinha vai preso?
0: Com certeza. Tanto faz você roubar um real como um milhão. Agora, hoje em dia, não se usa mais não. Assim, é tão fácil hoje ir no mercadinho, comprar aquelas matrizes, né? Tão barato, não é nem 10 conto o quilo. Homem. E você vai preso hoje, qualquer fiança hoje, o delegado ele pode botar de um meio salário até 20, 30 mil. E é feio demais, homem. Roubar uma galinha. Eu já aprendi, ladrão de galinha. Eu cheguei numa cidadezinha por queimado, o cabo roubava a galinha do vizinho, ficava soltando graça e botava mais as penas na frente da casa, como se estivesse fazendo catimbó. Eu peguei ele com a panela no fogo, cheirosa. Então eu me arrependo porque não comi uma coxa daquela galinha, viu? Era mais uma gogó de sola. Mas é crime, tão quanto roubar um banco. Agora, se você estiver passando fome e tudo, hoje tem tantos programas sociais aí, Bolsa Família, então você vai numa prefeitura. Hoje em dia, não, só passar fome se você quiser. Mas não é feio pedir, não. Agora, roubar, pode ser o que for, viu? Vai pra cadeia. E eu não dispenso, não.
1: É crime.
0: É verdade.
1: Nenê está na linha com a gente aqui, tem uma pergunta a fazer o doutor Décio. Oi, Nenê, tudo bem? Bom dia.
2: Bom dia, Jair. Fala de aí a doutor Técio sobre a cachorrinha que fizeram aqui, que eu não tive coragem nem que você viu naquele dia. Mas ela está bem, eu fui a doação dela a meus filhos, sabe? Está a coisa mais linda. Levei para doutor Valdir, fizemos uma operação.
1: Está tudo certo. Bom, essa situação do Nenê aqui na chácara, deixaram lá um cachorro. Um cachorro maltratado, agredido, tal, é crime, né? Para quem
0: abandono é crime, sim. Hoje em dia tem até projetos que, se o motorista deixar, ele é multado, perde a habilitação, entendeu? E outra coisa, dependendo da situação, é inafiançável, é autuado, tal. E aquela pessoa que porventura tiver sendo proibida, impedida de alimentar, de criar, como tem protetores aqui, que já foram proibidos de alimentar, os vizinhos não deixavam, tal, botar comida, isso também é crime, isso aí é reprovável, esse comportamento. Mas quem absorve

0: João Gonzaga está dizendo, doutor Décio é uma figura. Zuza está conosco, tem mensagem de voz aqui no jornal. Zuza, tudo bem? Bom dia.
1: Jair, bom dia. Aqui é Zuza do Massapê. Eu estou acompanhando o jornal, quer dizer, aí estou acompanhando a entrevista do delegado. De... Dou muito valor ao trabalho dele, viu?
2: Agora, se você estiver passando fome, você tem tantos problemas.
0: Jesus, obrigado. E o Sandoval também está no zap da rádio. Tudo bem, Sandoval?
3: Bom dia, Jair. Bom dia. Eu estava fazendo um negócio ali e observando a fala desse delegado. Pensa um cabo positivo, viu, velho? Um cabo desse, pela cidade que ele disse que já passou, Catolé do Rocha, não sei o que, não sei o que, não sei o que. A cidade perigosa que ele passou e está aqui. Ele vai viver muito tempo. Pode dizer aí, né? Viu? Pode dizer que ele vai viver muito tempo. Viu?
4: Ô, já meu irmão. Ô, meu irmão. Deus lhe ouça. Que eu ainda duro os anozinhos. Mas é isso aqui. Ele é, tem o comportamento nosso aí, tem que ser natural mesmo. E você sabe que a verdade, o positivismo, ele cabe em todo lugar. Não adianta você ser mascarado, que um dia a máscara cai, não é isso? Então, quem me conheceu quando eu entrei no primeiro dia nessa polícia, até hoje, e no último dia meu que vai chegar, vai conhecer aquela mesma pessoa, beleza? Muito obrigado pelo elogio, fico muito feliz.
0: Muito bem, outros ouvintes aqui participando. Luzia diz que o doutor Décio é delegado 10. Obrigado pela participação, Luzia, está no sítio na nossa audiência. Mônica Dantas também está em Nova Palmeira. Nossa audiência é geral, viu, doutor Décio? Em toda a região aqui, Picuí, Nova Palmeira, Frei Martinho, Pedra Lavrada, a região do Seridó e do Curimataú.
4: Faz jus, mais do que...
0: Tá necessidade, viu? A Mônica Dantas diz, doutor Décio, admiro muito a sua forma de trabalhar, está de parabéns. Tem um ouvinte aqui, Francis Souza, no zap, mandando mensagem de voz. Ela está conosco aqui, tá? Final 2134, está com a gente. Tudo bem? Bom dia.
5: Não, sobre os cachorros, que a gente mora aqui numa comunidade, não sou nada contra, né? Até agradeço muito a quem cuida dos cachorros, né? Gosto muito de animais, de cachorro, de gato, inclusive crio um gato com uma gatinha que apareceu com um gatinho novo. E gosto também de cachorro.
0: Certo.
5: A pergunta seria assim: o que fazer com uns cachorros que apareceram aqui na comunidade, né? E aí a gente tem umas criação de galinha, peru, e estão presos. Mas às vezes a gente solta para dar umas voltas, porque as galinhas se sentem presas demais e que elas têm passagem livre também de estar solta, né? Isso. E a gente solta para dar umas voltas e estar bem tardezinha, né? E acontece deles correr atrás dos bichos e chegar até matar. Então, é uma comunidade bem povoada, porém tem vários cachorros, porque tem muita gente que traz da rua, solta aqui no sítio, e vem acontecendo essas coisas. Queria saber de doutor Décio o que a gente pode fazer em relação a esses animais. Tem algumas pessoas da comunidade que são um pouco responsáveis por esses cachorros, porque cuida deles de certa forma, coloca comer, água.
0: Certo.
5: E até a gente também, né? A gente sempre joga pedaço de carne, essas coisas assim, para que eles comam, né?
0: Tá certo, tá joia. Deu para entender, doutor Décio, são esses cachorros que atacam galinhas, atacam animais no terreno alheio.
4: Muito oportuno essa colocação dela, certo? Que é um assunto hoje que tem muito debate, certo? Pró e contra. Tem gente que diz, como é que a gente vai prender o cachorro? Tem como você fazer com que ele não ataque, certo? Essas criações, porque você que cria já está sofrido, o homem do campo já é sofrido, porque eu sou agricultor, entendeu? Eu crio, eu tenho pequena propriedade, eu já fui vítima disso aí, de cachorros, de vizinhos que foram lá e mataram minhas criações, entendeu? Eu tive como resolver, resolvi na lei, resolvi na amizade, e outras fui para a lei. É difícil hoje você ter um prejuízo. Tem aí casos que o cachorro mata 5, 6, 7 ovelhas. Quanto é que está um animal desse hoje? Fere, aí você vai ter que comprar medicamento, mata galinha, mata tudo. Isso aí, olha, a responsabilidade civil e criminal é do tutor, é de quem cria, viu? Se não pode criar, não, mas ele fica aqui na minha porta, vai para casa da mãe, não. Ou é seu, ou não é, mas esse negócio de você estar se esquivando quando ele vai lá e ataca, que mata alguma coisa, não. Se o proprietário, a vítima, for

0: a delegacia, os procedimentos serão tomados. A pessoa será indiciada criminalmente. E na justiça ele pode cobrar os danos, a responsabilidade administrativa e civil, né? É, que bom que, né, tivesse políticas públicas hoje em todas as cidades, né? Porque isso não é só privilégio nosso aqui ter esses problemas, não, é em toda a região, certo? Você vê cachorros atacando, você vê cachorro em rua. Não tem cachorro de rua, tem cachorro solto na rua. Bom que tivesse política, né? Uhum. Castrar, de um abrigo, não canil para acumular, não, mas que tivesse melhores políticas públicas para incentivar a adoção, o cuidado. A castração é o principal. Mas fique sabendo, aquela pessoa que tem aquele cachorro, se ele vir a morder uma pessoa. Eu mesmo tenho um cachorro lá embaixo que, pelo amor de Deus, eu não levei ainda para mim, para evitar um problema, que vai terminar uma morte. Esse cachorro já mordeu 3 pessoas. E eu falo com a dona diz, nem mais se soltou. É 3 procedimentos. Eu digo, mulher, eu vou ocupar só o juiz e a delegacia com o procedimento contra você, porque quantos vierem aqui, eu faço. Então, prestem atenção, vocês são curadores que são, que gostam de criar, mas tem que ter as suas cautelas, tem que ter as suas seguranças para que o cachorro não venha a prejudicar, fazer mal a nenhum terceiro.
1: Uhum. Bom, no envolvimento do ouvinte nessa nossa conversa, doutor Décio, vamos para fechar aqui. Eu tenho aqui 3 ouvintes aqui. A Lena está dizendo que está ouvindo aqui o doutor Décio. Lembrou da palestra que o senhor fez no auditório junto com os idosos. Foi muito boa a palestra e lá ela lhe conheceu, né? Foi um prazer lhe conhecer. A Lena, viu, que está na nossa audiência. Certo. Edmilson está conosco aqui também participando desse nosso debate, dessa nossa conversa aqui. Edmilson, tudo bem? Bom dia.
2: Bom dia, Jair. Bom dia. Jair Gomes, eu queria saber... Minha menina cria um cachorro, aí sempre solta para dar uma voltinha. Aí a pessoa, é proibido o cachorro dar uma voltinha na cidade, porque um vizinho veio lá e fez
1: certo.
2: Denúncia do cachorro. Se ele voltasse, passava na casa dele e espancava.
1: Sim, entendi. Já entendi a sua posição, Edmilson. A filha tem um cachorro e ela solta esse cachorro vez por outra para dar um passeio. Proibido, doutor?
0: Veja só. Não, mas é aquelas cautelas de segurança, né?
1: Entendi.
0: Porque tanto faz, porque tem bichinho mais brabo do que aqueles pintos, né? Aqueles são os danadinhos, né? Mais brabo do que faz talvez um cachorro de um grande porte. Mas quando sair, até com a coleira, com a corrente, né? Veja, use as cautelas. Use aquele saquinho para parar a fezes. Não deixe ele mijar em pneu de carro, em porta de vizinho, que já houve até morte por conta disso. Entendeu? O vizinho tem um carro, o cachorro todo dia vai para ali. Ele esperou com a perna do cachorro, ele jogou a perna do cachorro, foi aquele bolo danado, se atritaram, foi parar na delegacia. Mas aquilo que eu digo, é bom demais você pegar seu cachorrinho, é até desestressante, né? Você passar um passeio com o cachorro, aquilo é bom para ele também, precisa passear. É um animal, é uma vida, aquilo tem saúde também, né? Tem que ter aquele passeio diário, mas tem que ter as cautelas de segurança. Também não pode sair com o cachorro grande, certo? E ver um pequenininho e solta por sacanagem para aquele grande pegar o pequeno, pegar um gato. Que não é brincadeira você com o cachorro estrumar em cima de um gato, né? Ou em cima de outro cachorro. Isso aí não, tem que ter as cautelas de segurança e pode passear à vontade. Se quiser passar na frente da delegacia, pode até passear que eu aproveito e tiro uma foto. Que eu gosto de quem cuida bem de animais.
1: Uhum. O Gessé tá em linha com a gente, vamos fechar aqui essa conversa com o doutor Décio, ouvindo o Gessé. Oi, Gessé, tudo bem?
3: Liga aí, Jair, bom dia, Gessé.
1: Fala, Gessé.
3: Aí, eu queria fazer a pergunta ao doutor Décio aí. Mas, rapaz, como ele já é protetor dos animais, doutor Tessa, eu queria fazer uma pergunta ao senhor e para o senhor repassar. Mas quem cria animais? Crie um, adote um, né? Um cachorro, um gato, uma coisa, mas crie bem criado. Não é criar. Tem gente que cria um rebanho, doutor. Cria 5, 6 cachorros, anda no meio da rua, os bichinhos sofrendo. E a gente vê, como o senhor vê anda aqui dentro de Picuí, o senhor vê muito. Os cachorros maltratados, o gatinho é maltratado. Aí não crie, se não tem recondições, não crie. A verdade é essa, né? Porque aí prejudica, se quem está criando não tem condição de criar, aí prejudica os vizinhos, né, doutor? O senhor sabe disso. É por cima de casa, é fazendo cocô nas calçadas, tá entendendo? E como o senhor estava falando aí sobre a criação dos filhos. Doutor, minha mãe teve 22 filhos.
1: Ok, tudo
3: morreram
1: bem.
3: Morreram 7, certo. Agora morreram 12, mas ainda tem tem 12 vivos. Tá entendendo? Aí já conheceu meu pai, minha mãe, né? Sim, já ia velho também, aqui em Picuí.
1: Já, né? Porque veio
3: logo no início, quando a rádio Sendecista inaugurou.
1: Uhum.
3: Esse rapaz disse ainda agora mesmo, o senhor pegou um embalo meio pesado, né? Foi com a cidade, quando acaba de matar o delegado, o senhor andou na meio pesado mesmo, né? Reto dos cavalos, aquele meio de mundo, uhum. E andou por todo canto. Mas Jesus sempre
1: protege,
3: abençoa,
1: né?
3: As pessoas que trabalham direito.
1: É verdade. E a função de delegado de polícia não é fácil, não, não é?
0: Não, é espinhosa. É espinhosa, né? A gente tem os louros também, mas também tem os espinhos, né? Não é só rosa, não, viu? E aproveitando isso seja aqui, antes que eu esqueça, que a minha mente
1: está
0: um pouco fragilizada, até por conta da idade.
1: Uhum.
0: Queria mandar um abraço à Lena, que me conheceu numa palestra, e dizer que eu estou com saudade de uma palestra, nunca mais me convidaram, parece que não gostaram. Andei aqui em colégio, andei aqui em clube de idosos, né?
1: Uhum.
0: E eu estou em sindicatos, eu estou disponível, gente. É o que eu gosto, certo? Levar um pouco de conhecimento e aprender. Nessa última que eu tive, um cidadão, um senhor, uma baraúnda de cento e poucos anos, entrou andando numa dajada daquele para me abraçar. Aquilo ali, meu Deus do céu, aquilo ali é melhor do que Danone, é melhor do que ganhar dinheiro. Você vê um cara com cento e poucos anos, né? Ativo, foi uma que eu tive aqui ao lado, né, da rádio.
1: Aqui no auditório, né?
0: Isso, no auditório. Eu estou disponível, viu? Quando quiser, pode vir para retrocar conhecimentos, informações, interagir a sociedade com a Força de Segurança Pública, entendeu? Não esqueça, não, eu estou à disposição 24 horas da comunidade.
1: Doutor Décio, queremos agradecer a sua presença aqui no Jornal Sendecista. Muito obrigado, não vai faltar oportunidade de a gente se ver novamente por aí. Não, porque o senhor tem uma demanda, né, tem sido muito atuante aqui na área da polícia. E eu quero muito agradecer, viu, a sua presença aqui, por ter aceito o nosso convite. Muito obrigado.
0: Eu que agradeço essa oportunidade, foi muito bom interagir. Agradeço a todos aqueles que estiveram até agora na escuta, né, com paciência, que interagiram, que mandaram mensagens de elogio. Fico muito feliz. E dizer que eu não posso, de maneira nenhuma, atender todas as demandas, todas as ocorrências que me chegam. Queria sim ser onipresente, mas não sou. Muitas vezes eu estou lá na região de Barra, acontece em Pedra Lavrada, acontece. Se eu tiver plantão, eu vou sim. Em Cuité, na Serra dos Blandões, não tem como. Mas eu quero assegurar o seguinte: em nome da Polícia Civil, em nome da Força de Segurança Pública, eu digo que tenho colegas competentes aqui que fazem o mesmo trabalho que eu faço e estão à disposição da sociedade, preparados, pode procurar a delegacia, pode denunciar, certo? Que se chegar ao nosso conhecimento, nós fazemos na hora. É aquilo que eu disse, se vir ao meu conhecimento, estiver dentro da minha área, se eu puder fazer, eu faço. Se não, eu peço ajuda aos colegas. E com certeza, se a pessoa precisar do nosso trabalho, será correspondido. Isso aí é uma afirmação que eu digo, certo? Em nome da Polícia Civil, nossa co-irmã Polícia Militar, estamos aí dioturnamente à disposição da sociedade. Ok? Muito obrigado a todos, estou sempre à disposição.
1: Qual é o seu bordão principal, doutor Décio?
0: Se ligue que o recado está dado. E se eu for buscar, eu trago. E se eu disser que o jumento morreu, pode queimar a cangaia. Tira e queda. Que o risco que corre o pau, corre um machado. Tchau a todos, muito obrigado. Contem sempre comigo.
1: Obrigado, doutor Décio de Souza, delegado de polícia, nos dando o prazer de sua visita aqui no Jornal Sendecista. 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

0: Começou nesta segunda-feira o prazo para o pedido do chamado voto em trânsito. A modalidade permite que o eleitor que estiver ausente da sua cidade em outubro possa votar em outro ponto do Brasil. O prazo para solicitar o voto em trânsito vai até o dia 20 de agosto. O pedido pode ser feito pela internet ou presencialmente em qualquer cartório eleitoral do país. O voto em trânsito permite a transferência para outro município, desde que seja capital ou cidade com mais de 100 mil eleitores. Se o local informado estiver dentro do mesmo estado do domicílio eleitoral, a pessoa poderá votar para todos os cargos em disputa. Já para quem estiver em outro estado, a modalidade permite apenas o voto para presidente. Além das pessoas em trânsito no território nacional, a legislação eleitoral também prevê a possibilidade de transferência temporária do local de votação para outros grupos. Entre eles estão pessoas presas provisoriamente, adolescentes em unidades de internação. E também estão contemplados militares e agentes de segurança pública que estiverem em serviço no dia das eleições, pessoas com deficiência ou mobilidade reduzida, indígenas, quilombolas, integrantes de comunidades tradicionais, residentes em assentamentos rurais, integrantes da Justiça Eleitoral e do Ministério Público Eleitoral em serviço, além de pessoas em situação de rua. Grupo Rádio Web, 25 anos. 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Produção e reportagem, Eduardo Amaral.
1: Nas últimas notícias aqui do jornal, dizer que a Polícia Federal intima o senador Jacques Wagner a depor sobre o caso Master. A Polícia Federal intimou o senador Jacques Wagner a depor no âmbito das investigações da Operação Compliance Zero, que apura suspeitas de um esquema bilionário de fraudes financeiras envolvendo o Banco Master. A oitiva está marcada para 7 de agosto e será presencial na sede da Superintendência da Polícia Federal em Brasília. Jacques Wagner é apontado pela Polícia Federal como suposto beneficiário central das vantagens econômicas investigadas, figurando como agente público em favor de quem teriam sido estruturados pagamentos, benefícios e aquisições patrimoniais. Segundo a investigação, o senador é próximo do banqueiro Augusto Lima, ex-sócio de Daniel Vorcaro, proprietário do Banco Pleno, instituição financeira que também foi liquidada pelo Banco Central. Estamos encerrando aqui o Jornal Cenecista, agradecendo a você a audiência. Muito obrigado, renovamos o convite, amanhã estaremos de volta na Cenecista FM. E agora as notícias do esporte, fique ligado.
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1: Bate-bola está no ar falando sobre o Bahia. O Bahia busca vitória fora de casa para entrar no G4. Mais detalhes no Bate-bola.
2: O Campeonato Brasileiro volta nesta terça-feira em um jogo isolado da 19ª rodada. O confronto entre Atlético Mineiro e Bahia na Arena MRV, às 7h30 da noite. O detalhe é que a equipe comandada por Rogério Ceni mira o G4 do campeonato, já que o Bahia é o sexto colocado com 29 pontos e uma vitória pode fazer com que entre no G4 do campeonato. O zagueiro Ramos Mingo fala sobre essa volta do campeonato e após a paralisação para a Copa do Mundo.
3: Esperar de Bahia que vamos dar o melhor nosso, estar em campo 100%, tentar conseguir a maior quantidade de triunfos para poder cumprir nossos objetivos.
2: Já pelo lado do Atlético Mineiro, sem Hulk, que fechou com o Fluminense, agora a grande pergunta é quem assume o posto de goleador do Galo. Bernat vive uma fase boa e fazendo gols, mas tem a briga com Cacierra também, que é parada dura. O Atlético Mineiro não definiu a equipe, ainda que vai a campo, mas espera contar com o apoio do torcedor para conseguir mais 3 pontos no Campeonato Brasileiro. Até porque o Galo ocupa a 11ª colocação com 24 pontos e está ali bem próximo da zona baixa da tabela. Agência Rádio Web com informações do Brasileirão, Daniel Esperon.
1: É isso, vamos fechando aqui o programa. Deixa eu só dizer o seguinte, que hoje ficamos devendo uma matéria sobre a Câmara Municipal do Picuí, que teve os trabalhos retomados ontem. Né? Tivemos os trabalhos retomados ontem, tivemos sessão na Câmara e ontem, inclusive, tivemos a entrega de notebooks para os vereadores, né? O Francisco Araújo vai trazer essa matéria para a gente amanhã, aqui dentro do jornal, tá? A Câmara Municipal do Pico reiniciando os trabalhos e ontem mesmo tivemos a entrega de notebooks para uso dos vereadores. Tudo bem? Então amanhã essa matéria com Francisco Araújo aqui no jornal Cenecista, a matéria da Câmara Municipal de Picuí. Obrigado a você pela atenção, obrigado por ter ficado na nossa audiência. Nós voltamos amanhã, você segue na programação Cenecista FM. Uma boa tarde para todos. Tchau, tchau.
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0: 13h11.
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0: 1:32.
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5: 1h48.
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3: Oi, eu sou Fabiola Altran e estes são os destaques de hoje. A economia brasileira teve alta de 0,7% de abril para maio, de acordo com o monitor do PIB. A pesquisa avalia o comportamento do Produto Interno Bruto, que toma como base dados da indústria, comércio, serviços e agropecuária. O levantamento é da Fundação Getúlio Vargas. Nesta terça, a Caixa paga a parcela de julho para beneficiários do Bolsa Família com número de identificação social final 2. Anvisa aprova o registro de um novo medicamento Glofitamab para tratar um tipo de câncer que afeta o sistema linfático, essencial para a defesa imunológica. De acordo com a agência, o remédio amplia as opções para pacientes com câncer agressivo. Por falar em saúde, uma nova lei sancionada garante a autonomia nacional na produção de remédios, vacinas, equipamentos e insumos médicos. A legislação cria a Estratégia Nacional do Complexo Econômico Industrial da Saúde. Hoje, pelo Campeonato Brasileiro, 7:30 da noite, tem Atlético Mineiro e Bahia, pela rodada de número 19. Da Rádio 2, Fabiola Altran.
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1: O EJC Picuí convida você para participar do Bingo na Tardezinha do EJC, que acontecerá no próximo dia 26 de julho, no Coreto da Praça João Pessoa, a partir das 15 horas. 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No primeiro prêmio, um salário mínimo, e ainda haverá sorteio de diversos brindes para os participantes. 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
3: 2:19.

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1: Caem os casos de vírus sincicial respiratório em crianças com até 2 anos de idade. É o que mostra o boletim Infogripe da Fundação Oswaldo Cruz. O VSR é uma das principais causas de bronquiolite em crianças pequenas. Dados laboratoriais apontam que a diminuição da síndrome respiratória aguda grave entre menores de até 4 anos reduziu as hospitalizações pelo vírus na maior parte do Brasil. Mas em alguns estados os níveis ainda estão altos. 5 deles têm incidência da síndrome em nível de alerta, risco ou alto risco. Mato Grosso do Sul, Minas Gerais, Paraná, Santa Catarina e Rio Grande do Sul. De acordo com o boletim, entre jovens, adultos e idosos, a queda é justificada pela redução das internações por influenza A. Já entre crianças na faixa entre 5 e 14 anos, pela diminuição dos casos graves por rinovírus. Só neste ano já foram registrados 115.203 casos de síndrome respiratória aguda grave. Da Rádio 2, Fabíola Altran.
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7: 2h50.
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3: Terça-feira, 21 de julho de 2026, este é o Giro de Notícias. Eu sou Breno Zonta e você acompanha os destaques do momento. A Polícia Federal intimou o senador Jax Wagner, do PT da Bahia, a depor no âmbito da Operação Compliance Zero, que investiga suspeitas de um esquema bilionário de fraudes financeiras envolvendo o Banco Master. A PF investiga se o senador teria recebido pagamentos e benefícios em troca de apoio no Congresso para aprovar a chamada Emenda Master. O Ministério Público de São Paulo realiza nesta terça a operação para desarticular uma organização financeira clandestina, apontada como braço logístico de criminosos comuns e também de chefões do primeiro comando da capital, o PCC. Ao menos 12 pessoas já foram presas até o início desta manhã. O Brasil conseguiu reduzir sua área afetada por queimadas. Em 2025, com 12 milhões e 700 mil hectares queimados, o país ficou 31% abaixo da média histórica, que é em torno de 18 milhões e 400 mil hectares. O resultado também corresponde a quase metade da área atingida em 2024. Os dados fazem parte da segunda edição de um relatório do Map Biomas. O sargento da Polícia Militar Eduardo de Oliveira foi preso em flagrante após levar a esposa, a capitã Michele Azevedo, já morta, a um hospital de Belo Horizonte na última segunda. A policial apresentava múltiplas lesões pelo corpo e o caso é investigado pela Polícia Civil. O suspeito atribuiu os ferimentos a uso de drogas, sexo consensual e uma queda da escada. O governo federal vai distribuir aos trabalhadores mais de 13 bilhões de reais de lucro do Fundo de Garantia por Tempo de Serviço. Os valores devem ser depositados pela Caixa na conta vinculada ao Fundo de Garantia até 31 de agosto. Terá direito quem tinha saldo ativo no último dia de 2025. Para conferir mais informações, acesse o aplicativo do FGTS. O Giro de Notícias é uma produção da Agência Rádio Web. Texto e apresentação, Breno Zonta. Edição, Mário Melo.
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6: 3 e 3.
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5: 3:16.

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1: Uma pesquisa inédita do AC Camargo Cancer Center, em parceria com a Nexus Pesquisa e Inteligência de Dados, revela um alerta sobre o câncer colorretal no Brasil. O levantamento mostra que 8 em cada 10 brasileiros reconhece como graves sintomas como sangue nas fezes e alterações persistentes no funcionamento do intestino. Apesar disso, quase metade das pessoas que identificam esses sinais demora ou deixa de buscar atendimento médico. O estudo ouviu 2.015 brasileiros com 16 anos ou mais em todos os estados e no Distrito Federal. Entre os entrevistados, 67% associam esses sintomas ao câncer colorretal, mas apenas 24% fazem essa relação com total convicção. Segundo o INCA, o país deve registrar mais de 53 mil novos casos da doença por ano entre 2026 e 2028, tornando o câncer colorretal o segundo tipo mais incidente no Brasil. A pesquisa também aponta que 59% das pessoas que perceberam sangue nas fezes procuraram atendimento imediatamente. No entanto, 67% dos brasileiros nunca ouviram falar do exame de pesquisa de sangue oculto nas fezes, utilizado no rastreamento precoce da doença, e apenas 11% já realizaram o procedimento. O levantamento indica ainda que o desconhecimento sobre o exame é maior entre jovens, homens, pessoas de menor renda e com menor escolaridade. Já quem tem contato com casos de câncer colorretal tende a realizar mais exames preventivos e buscar atendimento com maior rapidez. Reportagem Juline Pogorzelski.
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5: 3h48.
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4: Paris, 21 de julho de 2026. Essas são as principais notícias desta terça-feira. Pela décima noite consecutiva, os Estados Unidos realizaram bombardeios contra o Irã, que respondeu com ataques a países aliados de Washington no Golfo Pérsico. O exército americano afirmou ter mirado em centros de comando militar e alvos marítimos. Já o Irã bombardeou instalações americanas de radares e de defesa antiaérea no Golfo. Bahrein e Jordânia confirmaram ter sido alvo de ataques iranianos. Paralelamente, os rebeldes hutis pró-Irã declararam que vão bloquear o estreito de Bab el-Mandeb, rota importante para o transporte de petróleo. O objetivo dos insurgentes é penalizar a Arábia Saudita, que realiza há anos operações militares contra o movimento xiita iemenita, com o apoio dos Estados Unidos. No Líbano, o exército anunciou ter mobilizado tropas em direção ao sul do país, região até então controlada por Israel. A medida é o primeiro teste após a assinatura de um acordo, apoiado por Washington, que prevê zonas-piloto, com a saída progressiva de soldados israelenses em troca do desarmamento do grupo Hezbollah. O projeto começa a ser implementado a poucas horas de uma reunião prevista hoje em Washington entre o presidente libanês Joseph Aoun e o presidente dos Estados Unidos, Donald Trump. O primeiro-ministro canadense Mark Carney se diz pronto a aprofundar as negociações sobre as relações comerciais com os Estados Unidos. A declaração é feita após um anúncio do presidente americano Donald Trump de novas tarifas de 50% sobre alguns produtos canadenses. Segundo a Casa Branca, as taxas vão entrar em vigor em 30 dias sobre o vinho, tacos de hóquei e cimento do Canadá, entre outras mercadorias. Já no Brasil, tarifas adicionais de 25% impostas pelos Estados Unidos entram em vigor amanhã. No Reino Unido, o novo premier britânico Andy Burnham realiza hoje a primeira reunião com integrantes de seu governo, marcado pela saída de aliados de seu antecessor, Keir Starmer. Embora o novo gabinete reúna figuras que já integravam a equipe de Starmer, aliados fiéis do ex-premier foram afastados. Por outro lado, Shabana Mahmood, conhecida por sua firmeza em relação à imigração, permanece no Ministério do Interior do Reino Unido. Nessa manhã, o governo britânico já anunciou em um comunicado sua primeira medida, a eliminação do imposto sobre o valor agregado sobre a eletricidade residencial a partir de 1º de outubro. O objetivo é reduzir as contas das famílias britânicas. Rádio França Internacional, em parceria com a agência Rádio Web, de Paris, Daniela Franco.
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0: Muito boa tarde para você. Estamos chegando aqui na tarde da Cenecista FM. Estamos vivendo aqui uma terça-feira, dia 21 de julho de 2026. Boa tarde para todo mundo. Que bom, que alegria ter você com a gente aqui na tarde da Cenecista FM. Esperamos que você esteja bem, esteja aí feliz, né? Contente, alegre, porque o espaço aqui é de muita alegria, né? O Brega e Chique é para desestressar, né? É para a gente relaxar, achar graça, né? É. Tá tudo bem por aí, Marinaldo?
1: Tudo certinho? Tá tudo em ordem.
0: Tá tudo certinho, né? Tá tudo em ordem. Então, se tá tudo em ordem, vamos começando aqui o Brega, às 4h05, trazendo o Laírton. Boa tarde para todo mundo.

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0: 4:17, agora 4:17, você no Brega e Chique. Boa tarde para quem está chegando, boa tarde para quem curte Brega, para quem não perde o Brega. Um abraço, seu Laércio, um abraço, seu Laércio. Está lá no bairro São José, está na nossa audiência, né? O seu Bigode está sempre com a gente aqui ouvindo programação Rádio Cenecista FM. Você que está com a gente já no Zap Zap, quem mandou mensagem de voz? Alô, você do Zap, boa tarde.
1: Boa tarde, Rádio Cenecista. Boa tarde, Jair Gomes. Nessa tardinha, para pedir o Lindo Brega com Evaldo Freire, Eu Sou de Você, para oferecer a todos os meus amigos e amigas, todos aí da comunidade das Aroeiras, a Damião, Vitória, da Maia da Bezerra, e todos os meus amigos. Todos os meus amigos de passagem, todos os meus familiares e amigos em Picuí, todos que gostam de Brega. Quer dizer a você que agora tá deu uma chuva muito boa aqui no meu sítio, passagem. Correndo água nos duros. Um abraço, tá boa aí. Tarde. Sua amiga Ana Chiquinha.
0: Tá tchau. Certo, tá chovendo, viu? Tá chovendo por lá, né? Deu uma chuvinha agora à tarde. Ana Chiquinha passando a informação pra gente aqui. Muito obrigado. 4:18, quem está no Zap da Cenecista FM?
2: Oi. Boa tarde, Jair. Aqui
3: boa tarde.
2: De Serra,
3: boa tarde.
2: Bota aí um brega pra mim com o Amado Batista. Pode ser por amor. Oi. Tô aqui de radinho ligado, viu?
0: Obrigado, dona Rita. Um grande abraço. Mais um ouvinte aqui falando no Brega da Cenecista. Boa tarde.
4: Boa tarde, Jair. Gostaria do Brega com Fernando Mendes, a menina da calçada.
5: Eu sei já.
4: Para oferecer a Julieta, a todos vocês aí desta rádio, a todos os ouvintes, a minha filha Elô e a todos que curtem este Brega.
3: Que bom.
0: Tá tudo tchau. Certo. Muito obrigado, Ângela. Em Nova Floresta, da nossa audiência. E a gente canta agora no Brega da Cenecista FM, atendendo o ouvinte que pediu de manhã e já tínhamos colocado aqui na nossa programação da tarde. Amado Batista, o cantor mais amado do Brasil. Canta pra gente aqui, canta Folha Seca. Boa tarde.

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0: Brega em Chique, 4 horas e 30 minutos, é a hora certa aqui, 4h30. Vamos ao Zap, queremos ouvir mais pessoas aqui na tarde da CNC FM. Você do Zap, boa tarde.
1: Boa tarde, Jair Gomes. Aqui é Gracimar.
0: Oi, Gracimar, tudo bem?
1: Eu gostaria de ouvir uma música, um brega, né? Já é o brega.
0: Sim.
1: Eu queria ouvir um brega, Reginaldo Rossi, garçom. A todas minhas amigas, meus amigos que estão me ouvindo e todos que estão aqui, né, comigo, curtindo, vamos curtir essa música. Jesus que abençoe você e tudo de bom.
0: Obrigado, obrigado pela participação aqui. 4 horas e 31 minutos. Quem está no Zap da CNC FM?
2: Jair, que é do Limeiro, tá com a música Navarro Preto pra mim. Quero oferecer a tia Vitória, meu pai, Chiquinho, meus irmãos, tia Maria, Lúcio, tia Vitória, Vitória do Borrego, Patrícia, minha mãe, meu pai, Chiquinho, João, meus irmãos.
0: Tá tudo certo? Muito obrigado. Viu? Obrigado pela participação aqui. Quem está no Zap, tudo bem? Você do Zap.
3: Boa tarde, Jair Gomes. Estou ligando aí, meu patrão.
4: Saudações do Bruninho.
3: Pra me oferecer um brega aí. E Reginaldo Rossi aí pra oferecer a Vitoriano Pedreiro, a Gênero, o sobrinho dele, toda a família, a esposa dele, os filhos, a minha galega lá no Monte Santo e a família dela, minha irmã lá em Cuité, né? Toda a turma aí da construção civil, meus amigos aí, que são muitos aí da construção aí.
4: Saudações do Bruninho.
3: Abaixo do Espetinho. A todos aí da Rua Mauro Salles. E a todos vocês aí da rádio e todos os ouvintes aí da Rádio Senecista que curta o bregão aí.
4: Saudações do Bruninho.
3: Valeu, meu garoto.
0: Valeu, um abraço.
3: Um abraço.
0: Galego tá com a gente, tá na nossa audiência. 4h32 aqui, esse é o Brega Chique. Quem está no Brega?
5: Boa tarde aí, meu querido. Aqui é Caio do Monte Santo.
0: Fala, Caio.
5: Quero boa pedir tarde. Uma música, um bregão aí com o Genival Santos. Se
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5: for preciso.
6: Pra
5: oferecer a toda a galera do Monte Santo.
0: Tá tudo
6: tchau.
0: Certo, meu amigo. Um abraço. Um abraço da nossa audiência. Reginaldo Rossi agora? Vamos então cantar com o Reginaldo Rossi? Reginaldo Rossi, na tarde da CNC FM. São 4h33.

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0: gente segue aqui do Brega e Chique. Como é bom contar com a sua audiência, como é bom ter você aí do outro lado, curtindo o Brega e Chique, é muito bom, né? Vamos lá, vamos até as 5 da tarde, vamos até as 5 da tarde, entregando para você brega, alegria de contração aqui na tarde da Cenecista FM. Tem gente participando, tem gente aqui, né, mandando sua mensagem. Vamos lá, você com a gente. Alô, boa tarde.
1: Boa tarde, Jair. Terça-feira, gratidão a Deus por mais um dia. Muito obrigado, Senhor, por tudo. Eu quero a música. Eu quero o brega Estrada da Vida. Eu ofereço a minhas três filhas, os meus três genros, meus três netinhos e minhas duas netinhas. Aos meus irmãos, minhas irmãs, minhas cunhadas e meus cunhados, meus sobrinhos. Minhas sobrinhas, meus familiares e amigos. Meu amigo Basto e a família, lá no Centro de Sacramento. É, o meu amigo Jota Tavares, minha madrinha Benigna Infre Martim, o ex-prefeito Aído e toda a família. Que Deus abençoe, meu querido Avaldir Assito Águas Bela. Boa tarde. Boa que tarde. Deus o abençoe todos os bregueiros do mundo inteiro.
0: Tá tudo certo. Obrigado, Valdir. Um grande abraço, pessoal de Águas Belas, na nossa audiência. São 4 horas e 44 minutos. Você com a gente no Zap Zap. Boa tarde.
2: Boa tarde, meu amigo Jair Goma, aqui no Charreta, aqui eu tô no Sítio Rico. Quero pedir um beco com Lima Barra Corcel para oferecer a meu pai, Major Donadinha, a Lenilda, a Linda Cia, a Luzinaldo, a Alice e a Luzenilda, meus irmãos. Esse é a Noemi Azuca, a Kenny Moral e a Naelma Júlia Guia. Esse é a Chiquinho da Tomate e Diane Peter Pan, meu amigo. E é só.
0: Tudo certo, meu amigo Nenê da Charrete, obrigado, viu? Obrigado por estar aqui da nossa audiência. E então, vamos fazer uma surpresa para o ouvinte, Marinaldo? Vamos fazer uma surpresa para o ouvinte? Vamos ver se a gente consegue falar com o ouvinte ao vivo agora, tá? Atenção, você que está no Brega Chique, nós estamos ligando para alguém agora, tá? Estamos ligando para alguém, ver se atende, né? Vamos ver aqui. Tá tocando. Ela ligou para a gente, estamos retornando a ligação agora. Ela fez uma ligação aqui pro rádio. Vamos ver se ela atende agora. Ainda não atendeu. Vamos ver. Vamos ver se ela atende. Estamos retornando uma ligação aqui. Não deu certo, né? Terminou? Vamos ver se... O último toque. Vamos ver o último toque. Não atende. Não atendeu. Que pena. Que pena que não atendeu, mas tudo bem, muito obrigado você que está na nossa audiência. Vamos cantar aqui no Brega da Cenecista FM. Fernando Mendes é quem dá o recado aqui às 4 horas 46.

0: estamos com você. Um abraço para o Andrei. Andrei está na nossa audiência, está ouvindo aqui a programação Rádio Cenecista FM. E ele disse que o jogo vai ser 1-1. Vai para os pênaltis. Qual é que é o jogo, hein, Andrei?
1: Não tô, faz tempo.
0: Não tô ligado, não caiu a ficha aqui ainda não. Mas ele pede um alô aqui para o pessoal que está na escuta do programa. Valeu, Andrei. Um grande abraço, viu? Obrigado por estar aqui na nossa audiência. Deixa eu abraçar o pessoal do grupo Amigos do Rádio. Pessoal também com a gente. Muito obrigado, viu? Obrigado por acompanhar aqui a programação da Cenecista. Um grande abraço. Um abraço para a Lena também, está com a gente. Está acompanhando aqui a nossa programação. Muito obrigado. Você que está no zap da Cenecista FM. Abraço, Luciana. Luciana está aqui na nossa audiência. Luciana está em Poço de Pedra. Está ouvindo a gente. Está acompanhando aqui a programação Rádio Cenecista FM. A Lurdinha também está com a gente aqui e fala no brega. Alô, Lurdinha, boa tarde.
2: Boa tarde, Jair, boa tarde. Querer um brega com Nanô, o rei dos teclados.

0: Picuí, para vocês todos da rádio. Uma boa tarde, Jair e Marinaldo.
1: Tá tudo certo, né? Tá tudo certo. Obrigado, viu, Lourdinha? Uma ótima terça-feira para você. Deixa eu abraçar aqui a Dona Terezinha, que hoje está aniversariando. Um grande abraço, Dona Terezinha. Muitos anos de vida. E a Tamara hoje faz aniversário e dedica o programa.
2: Meus parabéns
1: aos aniversariantes, todos os aniversariantes do dia. Então vamos encerrando meus aqui o Brega. Parabéns. Vamos encerrando aqui o Brega com Nonô. Nonô canta pra gente. Daqui a pouco tem notícia e na sequência você tem Nordeste Valente. O melhor do forró você acompanha aqui. Fica atento com a gente. Fica com a gente aí.
3: Nonô.

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3: Direto de Brasília, sempre com o principal fato do dia. E uma pesquisa mostra que Michele Bolsonaro pode ter dado um abraço de afogados em Flávio Bolsonaro. Em junho de 2025, ou seja, há um ano atrás, um levantamento do Paraná Pesquisas mostrava Michele Bolsonaro numa liderança confortável para uma das vagas para o Senado no Distrito Federal. Ela tinha, então, 42,8% das intenções de voto. Na segunda-feira, o Paraná Pesquisas fez novo levantamento e agora Michele Bolsonaro tem 36% das intenções de voto. Ou seja, em um ano ela caiu 7 pontos percentuais. E esse não é o dado mais importante que mostra o prejuízo para Michele Bolsonaro. Ela não lidera mais as corrida para o Senado no Distrito Federal. Quem lidera agora é a senadora Leila do Vôlei do PDT, que tem 39,2% das intenções de voto. E há um outro dado negativo para Michele. A companheira de Leila do Vôlei, de chapa, a deputada federal Érica Cocai, é a terceira colocada com 28,4%. A gente precisa lembrar que os eleitores vão votar em dois candidatos para o Senado este ano. Muito provavelmente, a grande totalidade, a grande maioria dos eleitores de Leila do Vôlei votem em Érica Cocai, assim como os eleitores de Érica votam em Leila do Vôlei. Isso então dá uma vantagem a essa chapa na disputa, que tem como candidato à presidência da República o presidente Luiz Inácio Lula da Silva do PT. E esse então é o outro fator que prejudica Michele. O companheiro de chapa de Michele é Flávio Bolsonaro, que ela atacou no vídeo. E isso pode ter dado um curto-circuito na cabeça dos eleitores do Distrito Federal. Ou seja, eleitores de Flávio aparentemente não gostaram do vídeo de Michele Bolsonaro, e aí isso explica essa queda no seu desempenho. Uma pesquisa Atlas Intel anterior tinha feito a pergunta diretamente sobre o vídeo de Michele, e nessa pesquisa Atlas Intel, 51% dos eleitores em geral aprovavam o vídeo, mas quando se perguntava somente aos bolsonaristas, a situação se invertia. 65,6% dos bolsonaristas diziam desaprovar o vídeo. Isso então deve explicar a queda no desempenho eleitoral de Michele Bolsonaro no Distrito Federal. E a gente vai estar sempre acompanhando tudo para trazer para você a melhor análise e a melhor informação. Muito obrigado e até a próxima.
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Estamos aqui agora no Nordeste Valente, acontecendo aqui na programação Rádio CNCIST FM. 5:07 para quem está já em casa, já largou do trabalho, para quem ainda não largou, para quem está ainda no trabalho, nosso abraço. Para quem está na zona rural, meu abraço, muito obrigado, muito boa tarde. E para quem está na zona urbana também, na nossa audiência, continua com a gente. Continua agora no Nordeste Valente da sua CNCIST FM. 5:07 agora. Edgar Mão Branca é quem abre o Nordeste Valente de hoje. Boa tarde.

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5:18 aqui, você na Cenecista FM, você no nosso Nordeste Valente, no Melhor do Forró, você acompanha aqui na programação Rádio Cenecista FM. Muito obrigado a você, que está no aplicativo também, está com a gente, é muito bom. No aplicativo tem muitos ouvintes, temos muitos ouvintes acompanhando a nossa programação. Ah, muito obrigado a você que nos ouve, a você que está distante aí, né, e acompanha a programação da Cenecista. Muito obrigado, tá? As notícias da tarde. Vamos às notícias. O Ministério Público de São Paulo deflagrou nesta terça-feira uma operação para desarticular um grupo apontado como responsável por operar o sistema financeiro do PCC. Segundo a investigação, o coronel da Polícia Militar do Estado de São Paulo, Luiz Carlos Pereira Martins, fazia parte de um grupo do WhatsApp de caráter social e pessoal, em que estava também o Kleber Azevedo dos Santos. O Kleber também estava nesse grupo, que ele teria ligação aí com o primeiro comando da capital PCC. Além disso, entre as provas reunidas na investigação está um áudio atribuído a Kleber, preso na ação, em que ele pede R$100 mil em dinheiro para, segundo a mensagem, pagar policiais do Departamento Estadual de Investigações Criminais, o DEIC. No áudio, registrado em 23 de julho de 2025, Kleber diz a um homem identificado como Bruno que um cliente chamado Caio precisava trocar uma transferência bancária por dinheiro em espécie. Deixa eu te falar, aquele meu cliente lá, o Caio, ele precisa de R$100 mil aí para trocar. Quer mandar até de pagar em dinheiro vivo, porque ele precisa pagar os policiais do DEIC, porque ele teve um problema. Tem R$100 mil aí para ajudar ele? Não, é dizer alguém na gravação. Bom, o advogado de Kleber e a Secretaria da Segurança Pública foram contactados para pedir um posicionamento sobre o conteúdo do áudio. No entanto, não obteve retorno até o momento. Um grupo de WhatsApp com o nome Aniversário General Ativa ou Menos até 21 de novembro de 2023, reunia o coronel da Polícia Militar do Estado de São Paulo, Luiz Carlos Pereira Martins, Kleber Azevedo, apontado como companheiro do primeiro comando da capital, e Robson Martins Souza, segundo o Ministério Público de São Paulo. De acordo com a investigação, as mensagens trocadas no grupo tinham um caráter pessoal e social, com referências a eventos e celebrações. Para os promotores, o conteúdo demonstra uma relação de proximidade entre participantes que ia além de contatos ocasionais. É isso, a polícia está investigando. 5:21, agora um idoso foi arrastado e morto por um cavalo na manhã de hoje na cidade de São José de Piranhas, no sertão da Paraíba. Segundo a Polícia Militar, a vítima era agricultor, morava na cidade. O homem foi identificado como José Carlos dos Santos, de 64 anos, e de acordo com a Polícia Militar, ele estava montado no cavalo e acabou ficando preso no equipamento de montaria. A vítima foi arrastada e, pela gravidade dos ferimentos, morreu em frente a um posto da Casa da Cidadania, em São José de Piranhas. O Instituto de Polícia Científica foi acionado para remover o corpo. Uma perícia será feita para identificar a dinâmica do acidente. 5:22 agora. 5:22 é o Nordeste Valente. Destaque para Genival Lacerda aqui. Boa noite.

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5:32, aqui 5:32. Gente, olha, a Polícia Federal cumpriu nesta terça-feira um mandado de busca e apreensão ligado à Operação Sem Desconto, que mira um esquema nacional de descontos indevidos em aposentadorias e pensões do INSS. A PF não divulgou o nome do alvo, a TV Globo apurou que foram apreendidos carros atribuídos a Antônio Carlos Camilo Antunes, o careca do INSS. Os veículos estavam em uma garagem no Distrito Federal. O mandado de busca e de apreensão foi autorizado pelo ministro André Mendonça, relator do inquérito no Supremo Tribunal Federal. A existência desses carros já tinha sido identificada ao longo das investigações, mas o paradeiro deles era desconhecido. Pessoas com acesso à investigação afirmaram à TV Globo que os veículos estavam, abre aspas, escondidos em vagas privativas de um edifício no centro de Brasília. Em nota, a defesa de Antônio Carlos Camilo Antunes informou que comunicou nos autos, em outubro de 2025, a existência de veículos que não haviam sido apreendidos apesar da ordem judicial. 5:33, aqui um homem de 44 anos foi preso na manhã de hoje em João Pessoa, suspeito de jogar gasolina na porta da casa da ex-namorada para intimidá-la, além de ameaçá-la e descumprir uma medida protetiva de urgência expedida pela justiça. De acordo com a Polícia Civil, o suspeito continuou ameaçando a vítima, mesmo após ser proibido pela justiça de se aproximar ou de manter qualquer tipo de contato com ela. Durante as investigações, os policiais identificaram que, em um dos episódios de intimidação, ele lançou gasolina na porta da residência da mulher. Diante da gravidade dos fatos, do risco à integridade da vítima, a Polícia Civil representou pela prisão preventiva do investigado. O pedido foi aceito pela Justiça e o mandado foi cumprido nesta terça-feira. Após a prisão, o homem foi encaminhado à carceragem da Polícia Civil, onde permanece à disposição da Justiça. Ele deve passar por audiência de custódia quando um juiz decidirá se a prisão será mantida durante o andamento do processo. 5:34 aqui é forró, o melhor forró você acompanha aqui na Cenecista FM e acompanha Pisa na Folô.

0: querido. Vai falando, menino.
1: Tô falando.
0: Fala, tá com medo de quem?
1: Deixa comigo. Você não deixa de nada, hein, Pedro? Tô tomando conta do dia todo.
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1: 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Boa tarde.
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horas e 47 minutos, agora 5h47. É você na nossa audiência. Muito obrigado quem chegou agora, quem está na nossa audiência. Muito obrigado. Gente, o Ministério do Trabalho e Emprego oficializou na tarde de hoje um acordo entre representantes de trabalhadores e empregadores para regulamentar o trabalho no comércio durante os feriados. Com as novas regras, o funcionamento dependerá de autorização prevista em convenção coletiva negociada entre os sindicatos de trabalhadores e de trabalhadores. Isso significa que a decisão unilateral do empregador deixará de ser suficiente para autorizar a abertura nesses dias. A exigência, porém, não se aplica às atividades que já têm autorização permanente para funcionar em feriados. A norma publicada pelo governo de Luiz Inácio Lula da Silva não altera integralmente a regra da gestão de Jair Bolsonaro. Segundo o MTE, apenas 12 das 122 atividades autorizadas anteriormente serão afetadas. A medida foi normalizada há cerca de um mês após a entrada em vigor da portaria que trata do tema. A implementação da norma chegou a ser adiada pelo menos 5 vezes. As empresas também devem respeitar a legislação municipal. O texto altera dispositivos da portaria 671/2021, editada no governo anterior, que autorizava o trabalho em feriados, sem necessidade de negociação coletiva. Segundo o MTE, a mudança restabelece a legalidade e reforça a negociação coletiva como um instrumento de equilíbrio entre os interesses de empregadores e trabalhadores. Estamos juntos aqui, é o Nordeste Valente, entregando você notícia, entregando para você música. Cirano e Cirino é destaque agora, 5h49.

5h55 aqui, abraçando a você aqui nos bairros e Picuí, a você do Cenecista, do Pedro Tomás, quem está aqui no Monte Santo, nosso boa tarde, muito obrigado, boa noite, daqui a pouquinho, né? Vamos entrar na noite, a você do Centro, a você do São José, do Limeira, quem está no JK, quem está aqui no Pedro Tomás, a você que está na Zona Rural, na nossa audiência, muito obrigado. Estamos fechando o programa de hoje, mas olha, amanhã estaremos por aqui às 5 horas da tarde, entregando para você forró, entregando para você notícia. Não desliga o rádio, porque daqui a pouco tem a hora da Ave Maria e o momento de oração. E às 8 da noite você segue com a gente no Viva a Noite. Vamos até meia-noite, entregando para você música e música da boa. Tudo bem? Obrigado, gente. Obrigado mesmo pelo carinho. Marinaldo Santos comigo na mesa de som, Jair Gomes na apresentação. Que Deus abençoe a todos e permaneça com a gente. E França, quem dá o recado agora do finalzinho do Nordeste Valente. Um grande abraço. Tchau, tchau. Até amanhã.

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3: Amados irmãos e irmãs, estamos iniciando mais um programa Momento de Oração, onde juntos estaremos rezando o Santo Terço, ouvindo o Santo Evangelho e aprendendo com catequese da Igreja Católica. Que o programa seja um momento da presença de Deus na sua vida nesta noite.
4: Boa noite, meus queridos irmãos, minhas queridas irmãs. É com muita alegria que voltamos mais uma vez aqui para louvarmos o Senhor e Nossa Senhora. Que Deus abençoe a vocês, a cada um de vocês que estão na escuta, em suas casas, em seus carros, onde você estiver, seja abraçado com os braços do Senhor. Que Deus proteja cada um e que deixe muita saúde e muita paz para todos vocês. Ainda que eu ande pelo vale da sombra da morte, não temerei mal algum, porque tu és e tu estás comigo. Há momentos na vida que parece que as sombras são maiores do que a luz, e o caminho é tão escuro que você não consegue enxergar o próximo passo. Mas Deus te lembra. Deus te lembra hoje. Você nunca caminhou sozinho, mesmo quando você não o sente, Ele está ali, guiado e guiando os seus passos, te sustentando quando suas pernas tremem, te fortalecendo quando seu coração parece cansado. O vale não é o fim, é apenas uma passagem. E quando você sair dele, sairá mais forte, porque você vai sair e você vai sair de verdade, mais forte, mais sábio e com uma fé maior. O Deus que te acompanha na escuridão é o mesmo que te que vai continuar ao seu lado a todo momento para os caminhos da luz. Deu uma travadinha aqui na palavra. Desculpa aí, pessoal. Deus abençoe cada um. Estou aqui com minha irmã Aliete. Boa noite, Aliete.
5: Boa noite, Vera. Boa noite aos irmãos que estão nesse momento já com o seu tecinho na mão, né? Para ficarmos juntos aqui uma hora de programa, e muita oração com o Santo Evangelho e músicas bonitas, né? Vamos agradecer a Deus, botar nossas intenções nas mãos de Nossa Senhora, pedir por nossas famílias. Vamos começar então o nosso texto, em nome do Pai, do Filho e do Espírito Santo. Amém. Vinde, Espírito Santo, enchei os corações dos vossos fiéis e acendei neles o fogo do vosso amor. Enviai, Senhor, vosso Espírito, e tudo será criado, e renovareis a face da terra. Oremos. Ó Deus, que instruíste os corações dos vossos fiéis, com a luz do Espírito Santo, fazei que apreciemos retamente de todas as coisas, segundo o mesmo Espírito, e gozemos sempre de sua consolação. Por Cristo nosso Senhor. Amém. Oferecimento do texto. Divino Jesus, nós vos oferecemos este texto que vamos rezar, meditando nos mistérios da nossa redenção. Concedei-nos, por intercessão da Virgem Maria, Mãe de Deus e Nossa Mãe, as virtudes que nos são necessárias para bem rezá-lo e a graça de ganharmos as indulgências desta santa devoção. Oferecemos particularmente em desagravo dos pecados cometidos contra o Santíssimo Coração de Jesus e o Imaculado Coração de Maria. Rezamos pela paz do mundo, pela conversão dos pecadores, pelas almas do purgatório, pelo Santo Padre, o Papa e suas intenções, pela santificação do clero, pelo nosso bispo, pelo nosso pároco e seu vigário auxiliar, pela santificação das famílias, pelas missões, pelos doentes e agonizantes, por todos aqueles que pediram nossas orações, por todas as nossas intenções particulares e pelo Brasil. Creio em Deus Pai, Todo-Poderoso,
4: Criador do céu e da terra, e em Jesus Cristo, seu único Filho, nosso Senhor, que foi concebido pelo poder do Espírito Santo, nasceu da Virgem Maria, padeceu sob Pôncio Pilatos, foi crucificado, morto e sepultado, desceu à mansão dos mortos, ressuscitou ao terceiro dia, subiu aos céus, está sentada à direita de Deus Pai Todo-Poderoso, de onde há de vir a julgar os vivos e os mortos. Creio no Espírito Santo, na Santa Igreja Católica, na comunhão dos santos, na remissão dos pecados, na ressurreição da carne, na vida eterna. Amém.
5: Pai nosso que estais nos céus, santificado seja o vosso nome. Venha a nós o vosso reino, seja feita a vossa vontade, assim na terra como no céu.
4: O pão nosso de cada dia nos dai hoje. Perdoai as nossas ofensas, assim como nós perdoamos a quem nos tem ofendido. E não nos deixeis cair em tentação, mas livrar-nos do mal. Amém.
5: O anjo do Senhor anunciou a Maria,
4: e ela concebeu do Espírito Santo.
5: Ave Maria, cheia de graça, o Senhor é convosco. Bendita sois vós entre as mulheres, e bendito é o fruto do vosso ventre, Jesus.
4: Santa Maria, Mãe de Deus, rogai por nós, pecadores, agora e na hora de nossa morte. Amém.
5: Eis aqui a serva do Senhor.
4: Faça em mim segundo a vossa palavra.
5: Ave Maria, cheia de graça, o Senhor é convosco. Bendita sois vós entre as mulheres, e bendito é o fruto do vosso ventre, Jesus.
4: Santa Maria, Mãe de Deus, rogai por nós, pecadores, agora e na hora de nossa morte. Amém.
5: E o Verbo divino de Deus se fez carne
4: e habitou entre nós.
5: Ave Maria, cheia de graça, o Senhor é convosco. Bendita sois vós entre as mulheres, e bendito é o fruto do vosso ventre, Jesus.
4: Santa Maria, Mãe de Deus, rogai por nós, pecadores, agora e na hora de nossa morte. Amém.
5: Glória ao Pai, ao Filho e ao Espírito Santo. Como era no princípio, agora e sempre. Amém.
4: Ó meu Jesus, perdoai-nos, livrai-nos do fogo do inferno. Levai as almas todas para o céu. E socorrei principalmente as que mais precisarem da vossa misericórdia. Amém. No primeiro mistério, contemplemos a anunciação do arcanjo São Gabriel à Nossa Senhora.
5: E hoje meditamos os mistérios gozosos sobre a infância de Jesus. Pai nosso que estais nos céus, santificado seja o vosso nome. Venha a nós o vosso reino, Seja feita a vossa vontade, assim na terra como no céu.
4: O pão nosso de cada dia nos dai hoje. Perdoai as nossas ofensas, assim como nós perdoamos a quem nos tem ofendido. E não nos deixeis cair em tentação, mas livrar-nos do mal. Amém.
5: Ave Maria, cheia de graça, o Senhor é convosco. Bendita sois vós entre as mulheres, e bendito é o fruto do vosso ventre, Jesus.
4: Santa Maria, Mãe de Deus, rogai por nós, pecadores, agora e na hora de nossa morte. Amém.
5: Ave Maria, cheia de graça, o Senhor é convosco. Bendita sois vós entre as mulheres, e bendito é o fruto do vosso ventre, Jesus.
4: Santa Maria, Mãe de Deus, rogai por nós, pecadores, agora e na hora de nossa morte. Amém.
5: Ave Maria, cheia de graça, o Senhor é convosco. Bendita sois vós entre as mulheres, e bendito é o fruto do vosso ventre, Jesus.
4: Santa Maria, Mãe de Deus, rogai por nós, pecadores, agora e na hora de nossa morte. Amém.
5: Ave Maria, cheia de graça, o Senhor é convosco. Bendita sois vós entre as mulheres, e bendito é o fruto do vosso ventre, Jesus.
4: Santa Maria, Mãe de Deus, rogai por nós, pecadores, agora e na hora de nossa morte. Amém.
5: Ave Maria, cheia de graça, o Senhor é convosco. Bendita sois vós entre as mulheres, e bendito é o fruto do vosso ventre, Jesus.
4: Santa Maria, Mãe de Deus, rogai por nós, pecadores, agora e na hora de nossa morte. Amém.
5: Ave Maria, cheia de graça, o Senhor é convosco. Bendita sois vós entre as mulheres, e bendito é o fruto do vosso ventre, Jesus.
4: Santa Maria, Mãe de Deus, rogai por nós, pecadores, agora e na hora de nossa morte. Amém.
5: Ave Maria, cheia de graça, o Senhor é convosco. Bendita sois vós entre as mulheres, e bendito é o fruto do vosso ventre, Jesus.
4: Santa Maria, Mãe de Deus, rogai por nós, pecadores, agora e na hora de nossa morte. Amém.
5: Ave Maria, cheia de graça, o Senhor é convosco. Bendita sois vós entre as mulheres, e bendito é o fruto do vosso ventre, Jesus.
4: Santa Maria, Mãe de Deus, rogai por nós, pecadores, agora e na hora de nossa morte. Amém.
5: Ave Maria, cheia de graça, o Senhor é convosco. Bendita sois vós entre as mulheres, e bendito é o fruto do vosso ventre, Jesus.
4: Santa Maria, Mãe de Deus, rogai por nós, pecadores, agora e na hora de nossa morte. Amém.
5: Ave Maria, cheia de graça, o Senhor é convosco. Bendita sois vós entre as mulheres, e bendito é o fruto do vosso ventre, Jesus.
4: Santa Maria, Mãe de Deus, rogai por nós, pecadores, agora e na hora de nossa morte. Amém.
5: Glória ao Pai, ao Filho e ao Espírito Santo, como era no princípio, agora e sempre. Amém.
4: Ó meu Jesus, perdoai-nos, livrai-nos do fogo do inferno. Levai as almas todas para o céu e socorrei principalmente as que mais precisarem da vossa misericórdia. Amém. No segundo mistério, contemplamos a visitação de Nossa Senhora a sua prima Santa Isabel.
6: Pai nosso que estais nos céus, santificado seja o vosso nome. Venha a nós o vosso reino. Seja feita a vossa vontade, assim na terra como no céu.
4: O pão nosso de cada dia nos dai hoje. Perdoai as nossas ofensas, assim como nós perdoamos a quem nos tem ofendido. E não nos deixeis cair em tentação, mas livrai-nos do mal. Amém.
5: Ave Maria, cheia de graça, o Senhor é convosco. Bendita sois vós entre as mulheres, e bendito é o fruto do vosso ventre, Jesus.
4: Santa Maria, Mãe de Deus, rogai por nós, pecadores, agora e na hora de nossa morte. Amém.
5: Ave Maria, cheia de graça, o Senhor é convosco. Bendita sois vós entre as mulheres, e bendito é o fruto do vosso ventre, Jesus.
4: Santa Maria, Mãe de Deus, rogai por nós, pecadores, agora e na hora de nossa morte. Amém.
5: Ave Maria, cheia de graça, o Senhor é convosco. Bendita sois vós entre as mulheres, e bendito é o fruto do vosso ventre, Jesus.
4: Santa Maria, Mãe de Deus, rogai por nós, pecadores, agora e na hora de nossa morte. Amém.
5: Ave Maria, cheia de graça, o Senhor é convosco.
6: Bendita sois vós entre as mulheres, e bendito é o fruto do vosso ventre, Jesus.
4: Santa Maria, Mãe de Deus, rogai por nós, pecadores, agora e na hora de nossa morte. Amém.
6: Ave Maria, cheia de graça, o Senhor é convosco. Bendita sois vós entre as mulheres, e bendito é o fruto do vosso ventre, Jesus.
4: Santa Maria, Mãe de Deus, rogai por nós, pecadores, agora e na hora de nossa morte. Amém.
6: Ave Maria, cheia de graça, o Senhor é convosco. Bendita sois vós entre as mulheres, e bendito é o fruto do vosso ventre, Jesus.
4: Santa Maria, Mãe de Deus, rogai por nós, pecadores, agora e na hora de nossa morte. Amém.
6: Ave Maria, cheia de graça, o Senhor é convosco. Bendita sois vós entre as mulheres, bendito é o fruto do vosso ventre, Jesus.
4: Santa Maria, Mãe de Deus, rogai por nós, pecadores, agora e na hora de nossa morte. Amém.
6: Ave Maria, cheia de graça, o Senhor é convosco. Bendita sois vós entre as mulheres, e bendito é o fruto do vosso ventre, Jesus.
4: Santa Maria, Mãe de Deus, rogai por nós, pecadores, agora e na hora de nossa morte. Amém.
6: Ave Maria, cheia de graça, o Senhor é convosco. Bendita sois vós entre as mulheres, e bendito é o fruto do vosso ventre, Jesus.
4: Santa Maria, Mãe de Deus, rogai por nós, pecadores, agora e na hora de nossa morte. Amém.
6: Ave Maria, cheia de graça, o Senhor é convosco. Bendita sois vós entre as mulheres, e bendito é o fruto do vosso ventre, Jesus.
4: Santa Maria, Mãe de Deus, rogai por nós, pecadores, agora e na hora de nossa morte. Amém.
6: Glória ao Pai, ao Filho e ao Espírito Santo, como era no princípio, agora e sempre. Amém. Ó meu Jesus, perdoai-nos, livrai do fogo do inferno. Levai as almas todas para o céu e socorrei principalmente as que mais precisarem da vossa misericórdia. Amém.
4: No terceiro mistério, contemplemos o nascimento do menino Jesus em Belém.
7: Pai nosso que estais nos céus, santificado seja o vosso nome. Venha a nós o vosso reino. Seja feita a vossa vontade, assim na terra como no céu.
4: O pão nosso de cada dia nos dai hoje. Perdoai as nossas ofensas, assim como nós perdoamos a quem nos tem ofendido. E não nos deixeis cair em tentação, mas livrai-nos do mal. Amém.
6: Ave Maria, cheia de graça, o Senhor é convosco. Bendita sois vós entre as mulheres, e bendito é o fruto do vosso ventre, Jesus.
4: Santa Maria, Mãe de Deus, rogai por nós, pecadores, agora e na hora de nossa morte. Amém.
6: Ave Maria, cheia de graça, o Senhor é convosco. Bendita sois vós entre as mulheres, e bendito é o fruto do vosso ventre, Jesus.
4: Santa Maria, Mãe de Deus, rogai por nós, pecadores, agora e na hora de nossa morte. Amém.
6: Ave Maria, cheia de graça, o Senhor é convosco. Bendita sois vós entre as mulheres, e bendito é o fruto do vosso ventre, Jesus.
4: Santa Maria, Mãe de Deus, rogai por nós, pecadores, agora e na hora de nossa morte. Amém.
6: Ave Maria, cheia de graça, o Senhor é convosco. Bendita sois vós entre as mulheres, e bendito é o fruto do vosso ventre, Jesus.
4: Santa Maria, Mãe de Deus, rogai por nós, pecadores, agora e na hora de nossa morte. Amém.
6: Ave Maria, cheia de graça, o Senhor é convosco. Bendita sois vós entre as mulheres, e bendito é o fruto do vosso ventre, Jesus.
4: Santa Maria, Mãe de Deus, rogai por nós, pecadores, agora e na hora de nossa morte. Amém.
6: Ave Maria, cheia de graça, o Senhor é convosco. Bendita sois vós entre as mulheres, e bendito é o fruto do vosso ventre, Jesus.
4: Santa Maria, Mãe de Deus, rogai por nós, pecadores, agora e na hora de nossa morte. Amém.
6: Ave Maria, cheia de graça, o Senhor é convosco. Bendita sois vós entre as mulheres, e bendito é o fruto do vosso ventre, Jesus.
4: Santa Maria, Mãe de Deus, rogai por nós, pecadores, agora e na hora de nossa morte. Amém.
6: Ave Maria, cheia de graça, o Senhor é convosco. Bendita sois vós entre as mulheres, e bendito é o fruto do vosso ventre, Jesus.
4: Santa Maria, Mãe de Deus, rogai por nós, pecadores, agora e na hora de nossa morte. Amém.
6: Ave Maria, cheia de graça, o Senhor é convosco. Bendita sois vós entre as mulheres, e bendito é o fruto do vosso ventre, Jesus.
4: Santa Maria, Mãe de Deus, rogai por nós, pecadores, agora e na hora de nossa morte. Amém.
6: Ave Maria, cheia de graça, o Senhor é convosco. Bendita sois vós entre as mulheres, e bendito é o fruto do vosso ventre, Jesus.
4: Santa Maria, Mãe de Deus, rogai por nós, pecadores, agora e na hora de nossa morte. Amém.
6: Glória ao Pai, ao Filho e ao Espírito Santo. Como era no princípio, agora e sempre. Amém.
4: Amém.
6: Ó meu Jesus, perdoai-nos, livrai-nos do fogo do inferno. Levai as almas todas para o céu e socorrei principalmente as que mais precisarem da vossa misericórdia. Amém.
4: No quarto mistério, contemplamos a apresentação do menino Jesus no templo e a purificação de Nossa Senhora.
6: Pai nosso que estais nos céus, santificado seja o vosso nome. Venha a nós o vosso reino, seja feita a vossa vontade, assim na terra como no céu.
4: O pão nosso de cada dia nos dai hoje, perdoai as nossas ofensas, assim como nós perdoamos a quem nos tem ofendido. E não nos deixeis cair em tentação, mas livrai-nos do mal. Amém.
6: Ave Maria, cheia de graça, o Senhor é convosco. Bendita sois vós entre as mulheres, e bendito é o fruto do vosso ventre, Jesus.
4: Santa Maria, Mãe de Deus, rogai por nós, pecadores, agora e na hora de nossa morte. Amém.
6: Ave Maria, cheia de graça, o Senhor é convosco. Bendita sois vós entre as mulheres, e bendito é o fruto do vosso ventre, Jesus.
4: Santa Maria, Mãe de Deus, rogai por nós, pecadores, agora e na hora de nossa morte. Amém.
6: Ave Maria, cheia de graça, o Senhor é convosco. Bendita sois vós entre as mulheres, e bendito é o fruto do vosso ventre, Jesus.
4: Santa Maria, Mãe de Deus, rogai por nós, pecadores, agora e na hora de nossa morte. Amém.
6: Ave Maria, cheia de graça, o Senhor é convosco. Bendita sois vós entre as mulheres, e bendito é o fruto do vosso ventre, Jesus.
4: Santa Maria, Mãe de Deus, rogai por nós, pecadores, agora e na hora de nossa morte. Amém.
6: Ave Maria, cheia de graça, o Senhor é convosco. Bendita sois vós entre as mulheres, bendito é o fruto do vosso ventre, Jesus.
4: Santa Maria, Mãe de Deus, rogai por nós, pecadores, agora e na hora de nossa morte. Amém.
6: Ave Maria, cheia de graça, o Senhor é convosco. Bendita sois vós entre as mulheres, bendito é o fruto do vosso ventre, Jesus.
4: Santa Maria, Mãe de Deus, rogai por nós, pecadores, agora e na hora de nossa morte. Amém.
6: Ave Maria, cheia de graça, o Senhor é convosco. Bendita sois vós entre as mulheres, e bendito é o fruto do vosso ventre, Jesus.
4: Santa Maria, Mãe de Deus, rogai por nós, pecadores, agora e na hora de nossa morte. Amém.
6: Ave Maria, cheia de graça, o Senhor é convosco. Bendita sois vós entre as mulheres, e bendito é o fruto do vosso ventre, Jesus.
4: Santa Maria, Mãe de Deus, rogai por nós, pecadores, agora e na hora de nossa morte. Amém.
6: Ave Maria, cheia de graça, o Senhor é convosco. Bendita sois vós entre as mulheres, e bendito é o fruto do vosso ventre, Jesus.
4: Santa Maria, Mãe de Deus, rogai por nós, pecadores, agora e na hora de nossa morte. Amém.
6: Ave Maria, cheia de graça, o Senhor é convosco. Bendita sois vós entre as mulheres, e bendito é o fruto do vosso ventre, Jesus.
4: Santa Maria, Mãe de Deus, rogai por nós, pecadores, agora e na hora de nossa morte. Amém.
6: Glória ao Pai, ao Filho e ao Espírito Santo.
4: Como era no princípio, agora e sempre.
6: Amém.
4: Amém.
6: Ó meu Jesus, perdoai-nos, livrai-nos do fogo do inferno. Levai as almas todas para o céu e socorrei principalmente as que mais precisarem da vossa infinita misericórdia.
4: Amém. No quinto mistério, contemplemos a perda e o encontro do menino Jesus no templo.
6: Pai nosso que estais nos céus,
7: santificado seja o vosso nome. Venha a nós o vosso reino. Seja feita a vossa vontade, assim na terra como no céu.
4: O pão nosso de cada dia nos dai hoje. Perdoai as nossas ofensas, assim como nós perdoamos a quem nos tem ofendido. E não nos deixeis cair em tentação, mas livrai-nos do mal. Amém.
6: Ave Maria, cheia de graça, o Senhor é convosco. Bendita sois vós entre as mulheres, e bendito é o fruto do vosso ventre, Jesus.
4: Santa Maria, Mãe de Deus, rogai por nós, pecadores, agora e na hora de nossa morte. Amém.
6: Ave Maria, cheia de graça, o Senhor é convosco. Bendita sois vós entre as mulheres, e bendito é o fruto do vosso ventre, Jesus.
4: Santa Maria, Mãe de Deus, rogai por nós, pecadores, agora e na hora de nossa morte. Amém.
6: Ave Maria, cheia de graça, o Senhor é convosco. Bendita sois vós entre as mulheres, e bendito é o fruto do vosso ventre, Jesus.
4: Santa Maria, Mãe de Deus, rogai por nós, pecadores, agora e na hora de nossa morte. Amém.
6: Ave Maria, cheia de graça, o Senhor é convosco. Bendita sois vós entre as mulheres, e bendito é o fruto do vosso ventre, Jesus.
4: Santa Maria, Mãe de Deus, rogai por nós, pecadores, agora e na hora de nossa morte. Amém.
6: Ave Maria, cheia de graça, o Senhor é convosco. Bendita sois vós entre as mulheres, e bendito é o fruto do vosso ventre, Jesus.
4: Santa Maria, Mãe de Deus, rogai por nós, pecadores, agora e na hora de nossa morte. Amém.
6: Ave Maria, cheia de graça, o Senhor é convosco. Bendita sois vós entre as mulheres, e bendito é o fruto do vosso ventre, Jesus.
4: Santa Maria, Mãe de Deus, rogai por nós, pecadores, agora e na hora de nossa morte. Amém.
6: Ave Maria, cheia de graça, o Senhor é convosco. Bendita sois vós entre as mulheres, e bendito é o fruto do vosso ventre, Jesus.
4: Santa Maria, Mãe de Deus, rogai por nós, pecadores, agora e na hora de nossa morte. Amém.
6: Ave Maria, cheia de graça, o Senhor é convosco. Bendita sois vós entre as mulheres, e bendito é o fruto do vosso ventre, Jesus.
4: Santa Maria, Mãe de Deus, rogai por nós, pecadores, agora e na hora de nossa morte. Amém.
6: Ave Maria, cheia de graça, o Senhor é convosco. Bendita sois vós entre as mulheres, e bendito é o fruto do vosso ventre, Jesus.
4: Santa Maria, Mãe de Deus, rogai por nós, pecadores, agora e na hora de nossa morte. Amém.
6: Ave Maria, cheia de graça, o Senhor é convosco. Bendita sois vós entre as mulheres, e bendito é o fruto do vosso ventre, Jesus.
4: Santa Maria, Mãe de Deus, rogai por nós, pecadores, agora e na hora de nossa morte. Amém.
6: Glória ao Pai,
4: ao Filho e ao Espírito Santo.
6: Como era no princípio, agora e sempre. Amém.
4: Amém. Ó meu Jesus, perdoai-nos, livrai-nos do fogo do inferno. Levai as almas todas para o céu e socorrei principalmente as que mais precisarem da vossa misericórdia.
6: Amém.
4: Amém.
6: Infinitas graças vos damos, soberana Rainha, pelos benefícios que todos os dias recebemos de vossas mãos maternais. Dignai-vos agora e para sempre tomar-nos debaixo do vosso poderoso amparo. E para mais vos agradecer, vos saudamos com a salve Rainha.
4: Salve Rainha, Mãe de Misericórdia, vida, doçura, esperança nossa, salve. A vós brandamos, degredados filhos de Eva, a vós suspirando, gemendo e chorando neste vale de lágrimas. Eia, pois, advogada nossa, esses vossos olhos misericordiosos a nos volvei, e depois desse desterro nos mostrais a Jesus. Bendito fruto do vosso ventre, ó clemente, ó piedosa, ó doce sempre Virgem Maria, rogai por nós, Santa Mãe de Deus, para que sejamos dignos das promessas de Cristo.
6: Amém. Amém. Oração pelas vocações e pelos sacerdotes. Divino Salvador Jesus Cristo, concedei-nos, sacerdotes santos, inflamados de fogo do vosso amor, totalmente doados à edificação da vossa Igreja, e vós, ó Maria, Mãe dos sacerdotes, vós que sois a onipotência suplicante, socorrei-os a todos, nos trabalhos e dificuldades em que se encontrarem. Virgem Mãe e Rainha dos Apóstolos de Jesus, aumentai nas famílias o respeito e o amor ao sacerdócio, suscitai novas vocações sacerdotais e religiosas. Guiai segundo o amor do vosso coração os nossos seminaristas, para que sejam mais tarde dignos ministros do altar, santos e dedicados pastores do povo cristão. Assim seja. Amém.
4: Que glória, que glória, que glória. Maravilhoso. Obrigada, Senhor, por mais um texto. Quero mandar um abraço especial para todos os ouvintes que estão na escuta. Carlos e Janaína Mendes, que está lá na sua barraquinha, no seu comércio. Quero também a Técio e Neném Batista, que mora por trás da igreja. Também a Ricardina, mãe de Puluca. A Neném Pintor, Anchieta e Zezé, Renilson e Neninha. Neninha e Salete. Marlei de Basto, Otaciano e Ednaldo, Jani e Agamenon, que são amigos hoje, né? Dona Nica e seu Peba, Dona Oliva e família, Dona Nina e Márcia, Lúcia, também Luzia Marques e família, Vina, que mora lá na cidade de Cuité. Dona Terezinha na Altilo Pinheiro, Dona Maria de João Pada, lá no pezinho do rádio, que Deus abençoe. Também Ricon e Ciele, Socorro e Donda, e toda a família. Margarida de Cico Viana, meu abraço, que todos os dias me dá um presente especial para o meu animalzinho de estimação que estou criando. Muito obrigada, Margarida, Chico Viana, todo o pessoal aí do Monte Santo, meu abraço bem fraternal.
6: Quero mandar aqui também para Soninha e seu esposo lá, seu esposo Francisco, lá no sítio Malissa, para Geusa, para Terezinha e Luiz, Vitória de Jacos, Fátima de Jurandi, Dona Neiga, lá no Barro Limeira, Lucineide, Vânia, Tita e seu Duda, Ademilde, Dona Francinete, Zefinha da Maternidade, Glorinha, Madrinha Maria e seu Antônio, Uda de Nita, Maria Gorete, Severino, e todos que estão escutando o programa Momento de Oração. Vamos de música.

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1: Boa noite, meus irmãos e minhas irmãs. Hoje, nesta terça-feira, dia 21 de julho, nós estamos celebrando a 16ª semana do tempo comum. O evangelho de hoje, ele está no capítulo 12 do evangelho de São Mateus, os versículos de 46 a 50. Vamos acalmar o nosso coração, pedir a presença do Espírito Santo de Deus, nos concentrar e poder receber neste momento essa semente da palavra de Deus. O Senhor esteja convosco, Ele está no meio de nós. Proclamação do Evangelho de Jesus Cristo segundo Mateus. Glória a vós, Senhor. Naquele tempo, enquanto Jesus estava falando às multidões, sua mãe e seus irmãos ficaram do lado de fora, procurando falar com ele. Alguém disse a Jesus: olha, tua mãe e teus irmãos estão aí fora e querem falar contigo. Jesus perguntou àqueles que tinham falado: quem é minha mãe e quem são meus irmãos? E estendendo a mão para os discípulos, Jesus disse: eis aqui a minha mãe e meus irmãos, pois todo aquele que faz a vontade do meu Pai, que está nos céus, esse é meu irmão, minha irmã e minha mãe. Palavra da salvação. Glória a vós, Senhor. Caríssimos irmãos e irmãs, o evangelho que acabamos de escutar nos apresenta uma cena que, à primeira vista, pode parecer desconcertante. Jesus está no meio da sua multidão e coloca-se... Jesus está no meio de uma multidão ensinando quando alguém o avisa: olha, sua mãe e seus irmãos estão lá fora e querem falar contigo. A resposta de Jesus, humanamente falando, parece soar fria ou distante para os ouvintes daquela época. Quem é minha mãe e quem são meus irmãos? E estendendo a mão para os discípulos, ele completa com uma frase mais revolucionária do Evangelho: eis minha mãe, meus irmãos, pois todo aquele que faz a vontade de meu Pai que está nos céus, esse é meu irmão, minha irmã e minha mãe. O que Jesus está fazendo aqui não é rejeitando a sua mãe, Maria Santíssima. Pelo contrário, Maria é a criatura que melhor cumpriu a vontade do Pai, sendo a primeira a gerar a palavra no coração, antes de gerá-la no ventre. Jesus está, na verdade, redefinindo o conceito de família. Na sociedade judaica, naquela época, os laços de sangue e de clã eram tudo. A identidade de uma pessoa estava visceralmente ligada à sua família biológica. Mas Jesus vem inaugurar um novo reino, uma nova ordem de coisas, onde a graça supera o sangue e o amor do Pai supera qualquer laço terreno. O critério de pertença para Jesus, a verdadeira árvore genealógica do reino, não é uma medida de DNA, mas uma obediência amorosa à vontade de Deus. Esta é uma notícia profundamente consoladora. Quantas vezes nos sentimos sozinhos, marginalizados ou rejeitados pelas nossas próprias famílias por causa da nossa fé? Jesus nos garante que, na comunidade dos discípulos, ninguém é órfão. Todos nós podemos pertencer à família mais íntima de Deus. A questão do sangue na época de Jesus era tão forte que as pessoas eram judias porque nasciam judias. Eram reis porque nasciam de uma família de reis. Eram sacerdotes porque nasciam da família de sacerdotes. E ninguém poderia ser judeu senão aquele que tivesse nascido da carne e tivesse sido marcado pela carne na circuncisão. Então Jesus, ele dá início a um novo tipo de religião, Uma religião que não é algo, uma herança familiar, mas uma escolha pessoal. Isso pode dizer que nós formamos uma família porque escolhemos pertencer a ela, e não porque nascemos nela. E essa família tem Deus Pai como aquela figura que nos une. Todos nós estamos reunidos aqui para servir a Deus. Não por seus interesses particulares, não por suas funções, não por sua linhagem familiar, porque escolhemos a Deus. E quando Jesus fala isso, ele se desvincula de sua família para formar uma família. Só que a sua família já pertence a essa família que é os discípulos de Deus, a família daqueles que obedecem a Deus. Jesus, é claro, tem seu pai e sua mãe modelos de obediência a Deus, mas ele quer dizer que não vai favorecer ninguém. Na época de Jesus, seus familiares, Nazaré, provavelmente ficaram muito orgulhosos de ver aquele pequeno Jesus se destacando como líder, e talvez quiseram tomar algum proveito disso. E nessa passagem o evangelista deixa claro de que o proveito que se tira é de obedecer ao Pai, e não de ter algum parentesco físico com Jesus. Os judeus, eles têm um parentesco físico com Jesus. Eles são da família de Jesus biológica, mas não escolheram fazer a vontade do Pai. Escolheram continuar ouvindo aqueles que mataram os profetas. Então Jesus diz, olha, seguir a vontade de meu Pai é mais importante do que nascer em alguma religião. Seguir a vontade de Deus. Você que nasceu talvez em outra religião, ou até mesmo na católica, em certo momento você foi confrontado com essa pergunta: eu quero ser católico? Isso foi o que determinou seu caminho. Portanto, não podemos jamais interpretar este

0: esta é cheia de graça, ou seja, não há nela nenhuma desobediência. Ela está lá fora, não por ser excluída, mas porque nos convida a entrar. Ela é o modelo supremo daquela que faz a vontade do Pai. Olhar para Maria é olhar para o espelho do que todos nós somos chamados a ser, moradas vivas de Deus. Meus irmãos e minhas irmãs, esta palavra confronta diretamente a nossa prática cristã diária. Não basta carregar o nome cristão, frequentar a igreja por tradição ou saber recitar os mandamentos. Jesus faz uma pergunta que implica o nosso exame de consciência hoje. Nós fazemos parte da família de Deus na prática? Ou seja, nós fazemos a vontade de Deus? Fazer a vontade do Pai significa perdoar todo aquele que nos quer a vingança. Significa estender a mão a quem sofre, acolher o irmão ferido, ser luz em meio às trevas. Significa colocar nossa vida nas mãos de Deus e dizer, como Maria, faça-se em mim segundo a tua palavra. Que hoje possamos meditar a palavra de Deus, lembrar a Sagrada Eucaristia, que possamos olhar para os nossos irmãos e irmãs ao nosso lado e lembrar que eles escolheram estar ali conosco nessa caminhada rumo ao céu. Lembrar que a igreja é essa casa de família, onde nós nos reunimos toda semana, como muitas vezes se reúnem na casa das avós e das mães para almoçar no domingo. A casa de Deus é esta casa onde nós nos reunimos ao domingo para confraternizar, para estarmos juntos como família. Se fizermos a vontade do Pai, Jesus não apenas olhará para nós, mas estenderá sua mão e dirá a todo o universo: este é meu filho, esta é minha filha, este é meu irmão, esta é minha irmã. Que a graça, que graça imensa! Que esta certeza nos dê força para caminhar, amar e perseverar até o fim. Que nós possamos fazer esse exame de consciência para saber se nós pertencemos à família de Deus e que nós possamos nos alegrar se a resposta for positiva e saber também, com humildade, endireitar nosso caminho caso nós não estejamos fazendo a vontade de Deus. E a vontade de Deus é que nós amemos a Deus acima de todas as coisas, ou seja, que sejamos fiéis à prática religiosa, à missa, aos sacramentos, e é também que nós amemos ao irmão, que sejamos bons, pacientes, ternos, generosos com todos aqueles que nos cercam. Meus irmãos, louvado seja nosso Senhor Jesus Cristo, para sempre seja louvado. Boa noite.
1: São 18 horas 52 minutos. Vamos para a programação da semana. Hoje, às 19 horas, casamento em Frei Martinho. Às 19h30, terço nas capelas dos bairros Cenecista, JK e São José. Amanhã, quarta-feira, às 19h30, missa na Matriz. Na quinta-feira, que é o dia 9 de julho, 15 horas, atendimento de confissão, de confissões em Frei Martinho e reunião. Às 19 horas, adoração ao Santíssimo Sacramento na Matriz com o apostolado da oração. Na sexta-feira, dia 10, às 9 horas, atendimento de confissão na Matriz. Às 16h30, missa na Capela de Santo Expedito em Frei Martinho. Às 19h30, missa na Capela de Nossa Senhora de Fátima no centro. No sábado, dia 11, às 10 horas, missa na Matriz. Às 17 horas, missa de Crisma com Dom Lucênio em Frei Martinho. No domingo, 12 de julho, às 7 horas, missa na Matriz. 10 horas, missa em Frei Martinho. Às 16h30, missa na Capela de São José, no bairro São José. Às 19h30, missa na Matriz.
2: Valeu. Quero mandar uma boa noite aqui também para a Toinha Romão. Dona Toinha, meu boa noite, muito obrigada.

São 18h53. Quero deixar uma reflexão para cada um de nós, para a gente sabermos a arte de sofrer. Habitue-se a conviver com a vida, sabendo que os seus caminhos são muito mais de espinhos do que de flores. Deus dispõe as coisas de tal maneira que não nos esqueçamos de que os sofrimentos purificam, aperfeiçoam e preparam o nosso espírito para melhor saborear. Prepara o nosso espírito para melhor saborear as delícias da felicidade. E esta é para cada um de nós. Deve ser muito mais uma conquista do que uma dávida. Assim, como se não houvesse a noite escura, não teria tanta beleza a luz do dia. Assim também, se não houvesse o sofrimento, não poderia haver a alegria. É isso aí, meu irmão. Nós, a gente, quando está com problema, a gente reclama, a gente fica triste,

e sofreu. Ele sofreu tanto que morreu na cruz, já pregado, com pregos. Ele, que era o grande e poderoso, o Filho de Deus, o único Filho de Deus, sofreu desse jeito, como nós, seres humanos, não vamos sofrer. Claro que vamos sofrer, sim, porque nós não somos blindados. Só que a gente tem que ter a consciência que tudo passa, nada é para sempre. Todo o sofrimento que haver na vida da gente, a gente agradece a Deus porque nos deixa mais forte e mais perto de Deus. Nós, quando estamos bem, a gente vive feliz, está alegre, não fica agradecendo a Deus por aquelas coisas boas. A gente esquece que Deus existe, mas no momento certo, que está doente, que era para você agradecer, você não agradece e nem lembra que Jesus existe, que Deus existe. Apenas usa a arrogância para passar por cima dos outros, maltrata as pessoas e depois vem a doença. Porque nós não fizemos por onde a gente ser feliz. A gente não pode na Terra ser feliz todo o tempo. Nós não temos esse direito, de jeito nenhum.

0: São 18h57. Eu quero dizer à minha mãe que esse último hino que foi tocado foi exatamente para ela, porque ela ama esse hino. E também para os nossos ouvintes queridos que estão nos escutando. Quero agradecer a Deus por tantas coisas lindas.
1: Quero agradecer a Deus por mais um dia, por mais um programa. Pedir a intercessão de Nossa Senhora sobre todos nós, que nos proteja, nos livre de todos os males. Que Deus abençoe a cada um, uma boa noite.
0: Quero agradecer a cada um de vocês que estiveram conosco, dizer que durma com Deus e Nossa Senhora. Mas antes disso, eu quero deixar uma pequena oração. Querido Deus, obrigada por cada luta, cada lágrima e cada dor que vivi. Sei que nada disso é em vão. Senhor, confio que transformarás a minha tristeza em alegria e as minhas provas em testemunhas. Não importa qual difícil a vida nos torna, sei que tudo está comigo. Sei que tu estás comigo, lutando minhas batalhas e me guiando por tudo. Você não está lendo isso, não está escutando isso por um acaso. Deus ouviu suas orações. Você vai ficar bem. Se você acredita em Deus, continue orando e agradecendo a Deus por tudo que Ele fez na sua vida. Amém?
1: Amém.
2: Obrigado por ter estado conosco nesta noite. Que Deus lhe favoreça com uma noite tranquila e um sono restabelecedor de paz para um novo dia. Abençoe-vos o Deus Todo-Poderoso, Pai, Filho e Espírito Santo. Uma boa noite.

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2: Ele é 19 horas. Está no ar a Voz do Brasil. As notícias do governo federal que movimentaram o país no dia de hoje.
3: Olá, boa noite.
2: Boa noite para você que nos acompanha em todo o país.
3: Terça-feira, 21 de julho de 2026.
2: Vamos aos

0: destaques na Voz do Brasil.
1: Brasil continua fora do mapa da fome, segundo o relatório divulgado hoje pelas Nações Unidas.
0: Documento aponta ainda que país reduziu a insegurança alimentar severa. Márcia Fernandes.
2: A proporção da população brasileira que não tem renda suficiente para consumir a quantidade mínima de calorias para uma vida saudável se manteve abaixo de 2,5%. O indicador é utilizado para apontar se o país está no mapa da fome.
1: Portaria regulamenta o trabalho no comércio durante os feriados.
0: Norma estabelece que o funcionamento nesses dias vai depender de negociação coletiva. Gabriela Noronha.
3: Na prática, o acordo impede que as empresas escalem funcionários nos feriados por decisão unilateral.
1: E vamos falar também do Julho Amarelo, mês de conscientização sobre hepatites virais.
0: Saiba mais sobre a doença, a importância do diagnóstico precoce e o tratamento oferecido pelo SUS. Graziele Bezerra.
4: Todos os anos, mais de 1.300.000 pessoas morrem por complicações causadas por algum tipo de hepatite.
1: Hoje, na apresentação da Voz do Brasil, Luciana Vasconcelos e Nazi Brum.
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1: Relatório da Organização das Nações Unidas para a Alimentação e Agricultura, divulgado hoje, estima uma queda da fome no mundo.
0: Em 2025, eram 645 milhões de pessoas, quase 14 milhões a menos quando comparado ao triênio encerrado em 2024.
1: E, de acordo com o documento, o Brasil registrou redução da insegurança alimentar severa e continua fora do mapa da fome.
0: Isso significa que o país manteve abaixo de 2,5% a proporção de quem não tem renda suficiente para consumir a quantidade mínima de calorias para uma vida saudável.
2: Segundo o relatório O Estado da Segurança Alimentar e Nutrição no Mundo 2026, o Brasil segue fora do mapa da fome. O documento, elaborado em conjunto pela Organização das Nações Unidas para a Alimentação e Agricultura, Organização Mundial de Saúde, Fundo das Nações Unidas para a Infância e outros órgãos ligados às Nações Unidas, foi divulgado nesta terça-feira. A proporção da população brasileira que não tem renda suficiente para consumir a quantidade mínima de calorias para uma vida saudável se manteve abaixo de 2,5%. Esse indicador, chamado de prevalência de subnutrição, é utilizado para apontar se o país está ou não no mapa da fome. O relatório também apontou a diminuição da insegurança alimentar severa, que chegou a 0,6%. O ministro do Desenvolvimento e Assistência Social, Família e Combate à Fome, Wellington Dias, explicou esse percentual.
5: O Brasil continua fora do mapa da fome. Dentro do Brasil, tivemos redução na insegurança alimentar severa de 1,2% para 0,6%. Isso significa que aproximadamente 1 milhão e 200 mil pessoas que estavam naquela situação mais grave, aquela que coloca em risco a vida, ficaram agora fora do mapa da fome.
2: Os dados divulgados são relativos ao período entre 2023 e 2025. De acordo com o relatório, o custo da dieta saudável no Brasil foi de US$ 4,89, em paridade do poder de compra por pessoa ao dia. Isso equivale a cerca de R$ 12,13 em poder de compra local. O relatório estima que 7,8% da população mundial enfrentou a fome, o que representa 645 milhões de pessoas, uma redução de quase 14 milhões de pessoas em todo o planeta em comparação com o triênio encerrado em 2024. Para chegar aos números do relatório sobre segurança alimentar e nutrição, foram utilizados indicadores como tamanho da população, perfil de renda e custo médio de uma cesta de alimentos saudável. Reportagem Márcia Fernandes.
1: O funcionamento do comércio em feriados, de forma geral, vai depender de negociação coletiva.
0: É o que estabelece uma norma regulamentada por meio de portaria do Ministério do Trabalho e Emprego.
1: O texto também define exceções, como postos de combustíveis, hotéis, restaurantes, entre outros serviços.
3: O acordo assinado nesta terça-feira, que formaliza regras sobre o funcionamento do comércio em feriados, é resultado da negociação entre representantes de trabalhadores e de empregadores. O documento condiciona a abertura de determinados tipos de atividades à autorização prévia, a ser definida por convenção coletiva de trabalho, entre elas supermercados, lojas e comércio varejista em geral. De acordo com Luiz Marinho, ministro do Trabalho e Emprego, a medida é um instrumento de equilíbrio entre as partes.
6: O diálogo permanente é a ferramenta mais eficiente para evitar conflitos. O que a gente espera é que tenha maturidade das lideranças sindicais, trabalhadores, empregadores, em torno de uma mesa, um café, um chá, vocês possam encontrar soluções de problemas que parece que não tinha solução. E quanto mais se conversa, pode-se ir aproximando essa possibilidade.
3: Na prática, o acordo impede que as empresas escalem funcionários nos feriados por decisão unilateral. Questões como pagamento adicional, folgas e compensação de jornada também deverão ser definidas em negociação coletiva. Para Ivo Dall'Acqua, diretor da Confederação Nacional do Comércio de Bens, Serviços e Turismo, o debate deve continuar.
7: A coisa não para por aqui, nós temos absoluta consciência disso, mesmo porque novas formas, novos mecanismos, novas ferramentas vêm sendo incorporadas ao mundo do trabalho. Então eu creio que hoje nós estamos celebrando um acordo muito bem discutido, foi consensuado, mas o nosso diálogo tem que ser permanente.
3: As novas regras não se aplicam, no entanto, às atividades que já possuem autorização permanente para funcionar em feriados, como hospitais, hotéis, postos de combustíveis e outros serviços considerados essenciais. As empresas que descumprirem o acordo ficam sujeitas à fiscalização e à aplicação de multas administrativas. Reportagem Gabriela Noronha.
0: A regra se aplica exclusivamente aos feriados. O funcionamento do comércio aos domingos permanece regulamentado por lei.
1: Julho é o mês de conscientização sobre as hepatites virais.
0: A campanha Julho Amarelo chama atenção para a prevenção, o diagnóstico precoce e o tratamento da doença, que muitas vezes evolui de forma silenciosa.
1: Confira na reportagem quais são os sinais de alerta e como o SUS atua no combate às hepatites.
8: A manicure Tabata Nepomuceno contraiu hepatite D quando criança e a tipo B depois de adulta. A doença provocou uma cirrose hepática e há 11 anos ela passou por um transplante de fígado. Hoje, ela se dedica a alertar sobre os perigos da doença.
9: Hoje, os maiores índices de transplante hepático no Brasil são por conta do vírus da hepatite B, hepatite C e hepatite D. O tratamento precoce evita a evolução da doença.
8: Os principais sintomas da hepatite são cansaço intenso, febre, náuseas e vômitos, dor abdominal, pele e olhos amarelados, urina escura e fezes claras. Mas isso já na fase inflamatória do fígado. O hepatologista Henrique Carvalho Rocha, do Hospital Universitário de Brasília, explica que na fase inicial da doença, os sintomas são silenciosos. Por isso, é preciso estar atento.
10: A grande maioria das pessoas não vão ter nenhum sinal e sintoma de que está infectado com algum vírus de hepatite. O ideal é aquela pessoa ou aquele paciente que tem alguns riscos, que tem essa preocupação e procure. E quem que são esses pacientes, né? Então, profissionais de saúde, sempre é importante ter essa avaliação, porque tem um risco aumentado, principalmente de infecção pela hepatite B, né? É o modo de transmissão. Pessoas que têm relação sexual desprotegida, usuários de drogas. Então, esses pacientes que tenham um risco maior, esses realmente têm que ficar vigiando.
8: Segundo a Organização Mundial da Saúde, as hepatites virais matam mais que o vírus da AIDS. Todos os anos, mais de 1.300.000 pessoas morrem por complicações causadas por algum tipo de hepatite. A campanha Julho Amarelo reforça a importância do diagnóstico precoce e o tratamento dessas doenças, como explica Tieme Arakawa, coordenadora-geral de Vigilância das Hepatites Virais do Ministério da Saúde.
11: É durante esse mês que a gente tem uma série de atividades sendo realizadas para mobilização em relação à testagem, em relação à vacinação, em relação à educação em saúde, para que a gente realmente possa dar visibilidade a essas doenças que ainda são um grave problema de saúde pública.
8: Ainda de acordo com o Arakawa, o SUS oferece diagnóstico e tratamento gratuitos.
11: Então, vacina de hepatite A e vacina de hepatite B estão disponíveis no SUS. A queda dos casos de hepatite A se deu muito por causa da vacinação. Em relação a diagnóstico, a gente tem testes rápidos de hepatite B e hepatite C. São testes que são realizados dentro da unidade básica de saúde ou em qualquer outro tipo de serviço e tem um resultado em até 30 minutos.
8: Existem 5 tipos de hepatites virais. No Brasil, as mais comuns são causadas pelos vírus A, B e C. O tipo D é mais comum na região norte do país e a hepatite E, menos frequente em solo brasileiro, ocorre com maior facilidade na África e na Ásia. As hepatites A e E são transmitidas por ingestão de água ou alimentos contaminados, falta de saneamento básico e higiene inadequada. Já as hepatites B, C e D são transmitidas por contato com sangue contaminado, relações sexuais desprotegidas, compartilhamento de agulhas, seringas ou objetos pérfuro-cortantes e da mãe para o bebê, a chamada transmissão vertical. Reportagem Graziele Bezerra.
0: Agricultoras rurais podem participar da chamada pública voltada ao fortalecimento da autonomia e da geração de renda das mulheres no campo.
1: Serão destinados cerca de R$49 milhões a 67 projetos.
12: A chamada pública vai contemplar mulheres em todas as regiões do país. É destinada, por exemplo, a agricultoras familiares, assentadas da reforma agrária, quilombolas, indígenas e extrativistas. Os projetos selecionados vão contar com profissionais na assistência técnica para apoiar as produtoras rurais na organização da produção, no acesso às políticas públicas, na adoção de práticas agroecológicas, na comercialização e no fortalecimento das organizações coletivas. Quem explica é a presidente da Agência Nacional de Assistência Técnica e Extensão Rural, ANATER, Loroana Coutinho de Santana.
13: Eles estarão realizando um acompanhamento desde a produção, perpassando pelo processamento, pela gestão das organizações, né, sejam elas individuais ou coletivas, até a comercialização dos produtos. Então, esse profissional é justamente a espinha dorsal para o fortalecimento dessas mulheres, né, para que elas possam, a exemplo, vislumbrar ações no âmbito da sua produção, para que elas possam gerar renda, possam ter organização na sua unidade.
12: A agricultora familiar Ilneia Barros participou de um curso de assistência técnica e extensão rural e conta como foi o acompanhamento.
14: Fiz extensão rural para que eu pudesse beneficiar os meus produtos. Através de a as nutricionistas, o pessoal, me deram todo suporte para que eu viesse a ter um desempenho legal no campo e poder vender a minha mercadoria.
12: Os projetos deverão atender, no mínimo, 50% de mulheres negras, 30% de mulheres jovens e 30% de mulheres de povos e comunidades tradicionais, com prioridade para quilombolas e indígenas. Também terão preferência propostas voltadas a mulheres em situação de maior vulnerabilidade social, como vítimas de violência e responsáveis pelo cuidado de pessoas com deficiência. As entidades credenciadas na ANATER poderão apresentar propostas entre os dias 16 e 31 de julho de 2026 por meio do portal anater.org/chamada-pública. Reportagem Thaís de Araújo.
0: A garantia de que insumos essenciais cheguem a regiões remotas cortadas por rios depende das condições de navegabilidade.
1: Para evitar desabastecimento, especialmente no norte do país, o Departamento Nacional de Infraestrutura de Transportes, o DENIT, reforçou o monitoramento hidroviário.
0: O levantamento feito em tempo real permite o planejamento da navegação em tempos de cheias ou seca dos rios.
15: As condições de navegabilidade dos rios brasileiros são monitoradas de forma contínua. Elas servem para orientar o transporte hidroviário, o deslocamento de pessoas e o abastecimento de cidades com combustíveis, alimentos, medicamentos e outros insumos essenciais, especialmente na região norte. Para isso, o Departamento Nacional de Infraestrutura de Transportes, o DENIT, desenvolveu o Plano de Monitoramento Hidroviário. O levantamento considera informações como nível das águas, vazão dos rios, profundidade dos canais e outros parâmetros hidrológicos. Os dados são usados para identificar trechos com possível restrição à passagem de embarcações e para orientar o planejamento das ações de manutenção. Na região norte, o sistema acompanha essas informações em tempo real e também considera os efeitos de fenômenos climáticos, como o El Niño, que podem alterar o regime dos rios. Segundo o Ministério dos Portos e Aeroportos, as condições dos rios variam ao longo do ano por causa das chuvas e da dinâmica natural das águas. Na estiagem, o nível dos rios pode limitar a navegação em alguns trechos. Já no período de cheia, o aumento da correnteza e as mudanças no leito dos rios também podem interferir na circulação de embarcações. Com base nos dados, é possível planejar a segurança da navegação, a continuidade do transporte de passageiros e cargas e a maior confiabilidade das hidrovias brasileiras. Reportagem Edinaldo Júnior.
1: Há 36 anos, o Estatuto da Criança e do Adolescente, o ECA, transformou a proteção da infância e da juventude em uma rede integrada de ações.
0: E garantiu a implantação do Sistema de Garantia dos Direitos da Criança e do Adolescente.
1: O sistema reúne conselhos tutelares, delegacias, Ministério Público, Poder Judiciário.
0: E integra diversas áreas, como assistência social, saúde, educação, cultura e lazer, além dos canais de denúncia e fiscalização.
1: Vamos saber como funciona com o repórter Pablo Mundim.
16: O Estatuto da Criança e do Adolescente mudou a forma como o Brasil protege a infância. Com o marco legal criado em 1990, crianças e adolescentes deixaram de ser vistos apenas como pessoas que precisavam de assistência e passaram a ser reconhecidos como sujeitos de direitos. Ao longo desses 36 anos de atuação, o Estatuto estruturou uma rede de proteção composta por diferentes instituições, como explica a socióloga Enid Rocha.
17: Antes do ECA, as crianças e adolescentes não eram vistos como sujeitos de direitos. A gente naturalizava o envolvimento de crianças no trabalho doméstico. Hoje, com o ECA, eles passaram a ser vistos como pessoa em desenvolvimento. E a Constituição é muito clara, no artigo 227, quando ela coloca a prioridade absoluta e diz assim que o Estado, a família e a sociedade têm o dever de proteger crianças e adolescentes.
16: A proteção integral que prevê o Estatuto é feita pelo Sistema de Garantia dos Direitos da Criança e do Adolescente, que reúne conselhos tutelares, delegacias especializadas, Ministério Público, Judiciário, Assistência Social, Saúde, Educação e canais de denúncia. Fábio Meirelles, diretor de Proteção da Criança e do Adolescente, destaca que cada órgão tem uma função específica, mas todos trabalham de forma integrada para proteger vítimas e interromper ciclos de violência.
18: A rede de proteção é um conjunto de instituições, serviços que atuam de forma integrada para garantir os direitos de crianças e adolescentes e protegê-los de qualquer forma de violência, negligência, exploração ou violação de direitos. Então, nenhuma instituição atua sozinha. A proteção, ela vai depender da articulação entre diferentes políticas públicas.
16: Em muitos casos, o primeiro atendimento é feito pelo Conselho Tutelar. É ele quem recebe denúncias, aplica medidas de proteção e aciona os demais serviços sempre que há ameaça ou violação de direitos. O presidente do Colegiado dos Conselheiros Tutelares de Goiânia, Rondinelli Ná Barbosa, explica qual é o papel do Conselho.
19: Quando essas denúncias chegam até o Conselho Tutelar, a nossa primeira preocupação é em acolher, para que nós possamos fazer o encaminhamento correto, tratar essa criança ou adolescente de forma adequada e enquadrar eles no programa ou no serviço que melhor vai assistir à demanda que ele necessita.
16: Quando há indícios de crime, entram em ação as delegacias de proteção à criança e ao adolescente. As investigações comandadas pelas unidades especializadas buscam responsabilizar os autores e garantir que as vítimas sejam acolhidas, evitando a revitimização durante o processo, como defende a delegada Valéria Martirena.
20: A gente trabalha com os casos de violência contra essa criança adolescente, que geralmente são os crimes sexuais e crimes de maus tratos. Tem muitos policiais capacitados nas unidades circunscricionais também, que podem ouvir essa criança, esse adolescente vítima de violência, em depoimento especial.
16: O Estatuto da Criança e do Adolescente é um marco legal que criou uma rede de proteção com atuação integrada, uma responsabilidade compartilhada entre o poder público e toda a sociedade para garantir que cada criança e cada adolescente cresçam com segurança, dignidade e seus direitos respeitados. E qualquer pessoa pode ajudar ao presenciar ou suspeitar de violência física, psicológica, sexual, casos de negligência, abandono ou exploração de crianças e adolescentes. A orientação é denunciar. O Disque 100 funciona gratuitamente todos os dias e atende casos de violação de direitos humanos. Os conselhos tutelares, delegacias especializadas e da Polícia Militar também podem ser acionadas em situações de emergência. Reportagem Pablo Mundim.
0: Atenção, estudantes e pesquisadores. Já está aberto o prazo de inscrição para uma das principais premiações científicas do país.
1: O Prêmio Jovem Cientista, neste ano, busca incentivar projetos de inovação tecnológica voltados para o desenvolvimento social e sustentável.
0: Saiba mais com Cláudio Mário Carvalho.
21: As inscrições para o Prêmio Jovem Cientista 2026 seguem abertas até 14 de agosto. O tema deste ano é o uso da inteligência artificial para reduzir desigualdades e promover o desenvolvimento sustentável. A premiação contempla 5 categorias: mestre e doutor, estudante do ensino superior, estudante do ensino médio e mérito institucional, que reconhece uma universidade e uma escola pelo destaque na participação. Podem concorrer estudantes e pesquisadores que atendam aos critérios de idade e formação previstos no regulamento. Os vencedores vão receber laptops e bolsas de pesquisa do Conselho Nacional de Desenvolvimento Científico e Tecnológico, com valores entre R$5.000 e R$40.000. As inscrições podem ser feitas pelo site jovemcientista.cnpq.br. Claudimário Carvalho, para a Voz do Brasil.
1: O Ministério da Educação informou que a plataforma MEC Livros já registrou mais de 618 mil empréstimos virtuais.
0: Saiba quais as obras mais procuradas e como acessar com Raquel Mariano.
22: Segundo o Ministério da Educação, a plataforma MEC Livros reúne mais de 1 milhão de usuários e acumula 384 mil horas de leitura. São Paulo lidera o número de cadastros, seguido por Rio de Janeiro, Minas Gerais, Bahia e Ceará. O catálogo reúne cerca de 25 mil obras e permite leitura imediata pela internet. Nos últimos 30 dias, entre os 4 títulos mais emprestados, 2 são de brasileiros. O primeiro lugar foi Torto Arado, escrito pelo baiano Itamar Vieira Júnior. O romance narra a história de duas irmãs, Bibiana e Belonísia, que, marcadas por um acidente de infância, desenvolvem uma relação profunda de dependência. A obra ainda trata da escravidão contemporânea. E em quarto lugar está A Cabeça do Santo, de Socorro Acioli, publicado em 2014, que mistura realismo mágico e cultura nordestina. A história acompanha Samuel. Ele descobre que consegue ouvir as preces secretas das mulheres para Santo Antônio ao se abrigar dentro da cabeça oca e gigantesca de uma estátua inacabada do santo. Os outros livros mais emprestados estão em segundo lugar: Noites Brancas, do russo Dostoiévski, que explora a solidão, o amor não correspondido e a ilusão. Já em terceiro lugar está A Vegetariana, de Han Kang, escritora sul-coreana, vencedora do Prêmio Nobel da Literatura. O livro conta a história de uma mulher comum que, após ter um pesadelo violento, decide parar radicalmente de consumir e cozinhar carne. Os acessos ao MEC Livros são feitos pela versão para internet e por aplicativo para dispositivos móveis. A versão web concentra 52% do tempo de uso. Mais informações em meclivros.mec.com. www.mec.gov.br. Raquel Mariano, para a Voz do Brasil.
1: E essas foram as notícias do Governo Federal.
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0: Fique agora com as notícias do Poder Judiciário do Congresso Nacional. Boa noite.
1: Boa noite para você e até amanhã.
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5: Em Angola, presidente do STF e do CNJ defende independência do Judiciário.
23: Painel Justiça em Números reúne dados do Poder Judiciário brasileiro e pode ser acessado por todos os cidadãos.
5: Estão abertas as inscrições para a 16ª Semana da Execução Trabalhista.
23: Boa noite, eu sou Marcela Luiz.
5: Eu sou Walter Lima.
23: Presidente do Supremo Tribunal Federal e do Conselho Nacional de Justiça, ministro Edson Fachin, defende independência do judiciário e o diálogo entre os poderes de países democráticos.
5: A fala ocorreu em uma aula magna em Luanda, capital de Angola, na África. Judite Aragão.
24: Fachin disse que essa independência existe para proteger o cidadão. Isso porque o juiz tem que decidir com imparcialidade e sem ceder a pressões políticas, econômicas ou sociais.
25: A independência judicial não pertence ao juiz, pertence ao cidadão. Não existe para proteger magistradas e magistrados. Existe para proteger quem será julgado por eles.
24: O presidente do STF e do CNJ, Edson Fachin, também deixou claro que a democracia constitucional exige diálogo constante entre os poderes.
23: O relatório Justiça em Números 2026, principal publicação estatística do Poder Judiciário brasileiro, é feito a partir do DataJud, que é a Base Nacional de Dados da Justiça.
5: Além do relatório anual, o painel Justiça em Números também é feito com dados do DataJud. Marcelo Della Libera.
26: O painel Justiça em Números é disponibilizado pelo Conselho Nacional de Justiça de forma online. Ele apresenta os indicadores do relatório Justiça em Números e é atualizado mensalmente. A ferramenta disponibiliza painéis de temas como direito à saúde, violência contra a mulher, crime organizado e sobre a gestão processual dos tribunais. A pesquisadora Isabelle Mota, do Departamento de Pesquisas Judiciárias, destaca um dado histórico sobre o trabalho do Poder Judiciário em 2025.
27: Mesmo recebendo o maior número de novos processos desde o início da série histórica em 2009, conseguimos reduzir o estoque do número de processos pendentes. E 2026 já aponta um novo recorde. Até o momento, nosso painel registra mais de 17 milhões de novos processos, acima dos 16 milhões registrados no mesmo período do ano passado.
26: Esse dado está disponível no painel e pode ser acessado em justiça-em-números.cnj.jus.br.
23: Partidos, coligações e federações já podem realizar as convenções partidárias.
5: As convenções vão até 5 de agosto. Estevão Furtado.
28: O período das convenções partidárias começou ontem, 20 de julho. A data também marcou o início do prazo para exercício do direito de resposta contra ofensas, com prazos de 24 a 72 horas, conforme o veículo de comunicação.
23: Estão abertas as inscrições para a 16ª Semana da Execução Trabalhista.
5: Pessoas e empresas com processos em fase de execução podem inscrever ações na campanha. Larissa Batista.
29: Com o slogan Seu Direito por Inteiro, a iniciativa marcada para o período de 14 a 18 de setembro em todo o país é um esforço concentrado para localizar bens de devedores, incentivar acordos e dar mais celeridade ao pagamento dos créditos trabalhistas. Para outras informações sobre a 16ª Semana Nacional da Execução Trabalhista, acesse csjt.jus.br.
23: STJ suspende liminar que havia determinado paralisação da construção da ponte do Abial, no município amazonense de Tefé.
5: Com a decisão foi autorizada autorizada a imediata retomada da obra. Fátima Uchoa.
3: Ao conceder liminar em ação popular para paralisar a construção, o TRF1 entendeu haver indícios de irregularidades na licitação para a contratação da empresa responsável pela obra. Contudo, ao atender pedido do município de Tefé, o vice-presidente do STJ, ministro Luiz Felipe Salomão, no exercício da presidência, destacou que a construção da ponte do Abial busca assegurar a prestação regular de serviços públicos essenciais aos mais de 15 mil moradores da região. E é evidente o risco na demora, porque a obra depende da estiagem dos rios amazônicos para a execução.
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23: Uma boa noite.
5: E até amanhã.
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7: Eu sou Humberto Pinheiro e estes são os destaques de hoje do Jornal do Senado, que começa agora. Plano de educação, licença paternidade e segurança marcam o semestre no Senado. Senado vai discutir tratamento para pacientes com doenças raras. Proposta que estabelece regras para profissionais da saúde estética será discutida no Senado. Boa noite. A Comissão de Segurança Pública aprovou neste primeiro semestre uma série de projetos de lei que aumenta as penas para vários tipos de crimes, como roubo de câmeras de vigilância, combustíveis e de celulares, e para o uso de menores de idade para a prática de delitos. A comissão também votou propostas que reduzem benefícios para condenados por crimes violentos e aumentam o tempo de internação de menores infratores. Repórter Bruno Lourenço.
8: A Comissão de Segurança Pública aprovou o aumento das penas para crimes de furto, roubo e receptação de câmeras de vigilância e sistemas de monitoramento eletrônico. Outro projeto votado no semestre tipifica e endurece as penas para os crimes de furto e roubo de petróleo, combustíveis e derivados. Numa tentativa de conter as perfurações clandestinas e o avanço de facções criminosas sobre o mercado de distribuição, o colegiado aprovou ainda a proposta que prevê punição maior para furto de celular para a prática de fraudes e outra que dobra a pena para o furto de aparelhos celulares e aumenta a penalidade para o roubo, que é a subtração do telefone com o emprego de violência. Dois projetos relacionados a menores de idade passaram pela CSP. Um deles acrescenta nova agravante genérica ao Código Penal para punir adultos que utilizam crianças ou adolescentes para cometer crimes. Outro admite até 10 anos de internação para adolescentes infratores, como defendeu o senador Fabiano Contarato, do PT do Espírito Santo.
9: Eu não acho razoável você explicar para uma mãe que teve a filha vítima de estupro, para um rapaz de 17 anos, que após estuprar, matou e ocultou o cadáver, ele vai ficar internado até 3 anos.
8: A Comissão de Segurança Pública também aprovou no semestre iniciativas que proíbem a concessão de liberdade provisória a réus acusados de crimes que resultem em morte dolosa, ou seja, cometidos com intenção, e de liberdade provisória ou medidas cautelares alternativas a presos em flagrante por crimes hediondos ou equiparados. O relator, senador Wilder Moraes, do PL de Goiás, diz que a impunidade e a soltura reiterada de criminosos perigosos alimentam os índices de violência.
10: Indivíduos que pratiquem delitos de tal natureza não devem ser agraciados com liberdade provisória. Criminosos que praticam crimes hediondos devem permanecer presos.
8: A Comissão de Segurança Pública ainda aprovou o projeto de lei que põe fim à soltura automática de presos caso a justiça atrase a revisão periódica da prisão preventiva.
7: O acesso a diagnóstico, medicamentos e tratamentos para pessoas com doenças raras estará em debate na Comissão de Direitos Humanos do Senado. A audiência pública vai reunir especialistas, representantes de pacientes e autoridades para discutir os desafios enfrentados por essa população. Um dos principais temas será a situação do Elevides, medicamento indicado para pacientes com distrofia muscular de Duchenne. A reportagem é de Patrícia Oliveira.
11: O debate sobre o acesso acesso a terapias avançadas para doenças raras também vai tratar da situação regulatória do medicamento Elevides, usado no tratamento da distrofia muscular de Duchenne, uma doença que provoca a perda progressiva da força muscular. A comercialização do remédio foi suspensa temporariamente devido a efeitos colaterais graves. A audiência deve reunir representantes da Anvisa, do Ministério da Saúde, da indústria farmacêutica, especialistas e familiares de pacientes. Para o senador Hermes Klan, do PL de Santa Catarina, a rapidez no acesso ao tratamento é fundamental para quem convive com a doença.
12: E é muito grave, é doído, a gente sente muito. Então, é para ontem, essa gente não pode esperar.
11: Devem ser discutidas também as políticas públicas voltadas a pessoas com doenças raras. A data da audiência ainda será definida.
7: O Senado deve analisar um projeto que define quais profissionais estão habilitados a atuar na área da saúde estética. A proposta busca estabelecer regras mais claras para o setor e evitar insegurança jurídica. A intenção é dar mais segurança tanto aos profissionais que prestam esses serviços quanto aos consumidores que buscam procedimentos estéticos. As informações com o repórter Douglas Castilho.
13: O texto limita a atuação profissional no setor àqueles que detêm formação superior específica, como biólogos, biomédicos, enfermeiros, farmacêuticos, fonoaudiólogos ou fisioterapeutas. A medida, porém, não modifica as atividades que, por legislação específica, sejam reservadas aos formados em medicina ou odontologia. O autor do projeto, o senador Isalci Lucas, do PL do Distrito Federal, explicou o que muda caso a proposta seja aprovada.
14: O que é a competência de um médico, odontólogo, é só eles. Esses demais profissionais só podem fazer aquilo que é ligado à atividade deles. Então, a gente garante, inclusive na lei, que haja fiscalização dos conselhos regionais, tenham realmente registro do conselho de todas as atividades, para poder ter legitimidade para atuar no mercado. Mas cada um dentro do seu quadradinho, vamos dizer.
13: Segundo a Sociedade Brasileira de cirurgia plástica, mais de 1.500.000 procedimentos estéticos são realizados por ano no Brasil. Na justificativa do projeto, o autor afirma que a segurança jurídica trazida pela proposta, que ainda aguarda distribuição para a comissão responsável, deve impulsionar ainda mais o crescimento do setor.
7: A senadora Damaris Alves, do Republicanos do Distrito Federal, apresentou um balanço das atividades da Comissão de Direitos Humanos no primeiro semestre de 2026. Como presidente da comissão, Damaris ressaltou que o colegiado manteve uma agenda voltada à análise de projetos de lei, ao recebimento de denúncias de violações de direitos humanos e à realização de audiências públicas. Segundo a parlamentar, os trabalhos resultaram na aprovação de propostas relacionadas à proteção das mulheres, da juventude e ao enfrentamento da violência.
15: A nossa comissão no Senado virou uma central de recebimento de denúncias de violações de direitos humanos. E toda denúncia, toda demanda que chega gera um processo interno dentro da comissão. Às vezes uma denúncia tem 6, 7 encaminhamentos. Então nós estamos dando resposta para o povo lá na ponta.
7: O plenário do Senado encerrou o primeiro semestre legislativo com a votação de propostas nas áreas de educação, direitos sociais e segurança pública. Entre os destaques estão o novo Plano Nacional de Educação, a ampliação da licença paternidade e o endurecimento de penas para diversos crimes. As matérias aprovadas buscam modernizar políticas públicas, ampliar direitos e reforçar o combate à criminalidade. Algumas propostas já seguiram para análise da Câmara dos Deputados, enquanto outras aguardam sanção presidencial. Os detalhes com o repórter Pedro Pincer.
16: O primeiro semestre de 2026 foi marcado por uma intensa agenda legislativa no Senado, com a aprovação de projetos importantes para o país. Na educação, o principal destaque foi o novo Plano Nacional de Educação, que define as diretrizes para as políticas públicas do setor até 2036. Entre as prioridades estão a ampliação do acesso à escola, a melhoria da qualidade do ensino e a redução das desigualdades. A senadora Tereza Leitão, do PT de Pernambuco, destacou o foco na qualidade.
0: Do ponto de vista dos objetivos gerais do PNE, é afirmativo em relação ao direito à educação, da educação básica à pós-graduação, estabelecendo a qualidade como foco, tal como demarcando desafios atinentes à redução de desigualdades, à erradicação do analfabetismo, à valorização profissional, com um modelo de financiamento que faça o plano vivo e não apenas uma carta de intenções.
16: Entrada no mercado de trabalho, conciliação entre família e emprego, autonomia econômica de mulheres e proteção de trabalhadores vulneráveis também foram temas discutidos no Senado no primeiro semestre deste ano. Parte dessas propostas já foi transformada em lei. Uma delas é a ampliação da licença paternidade, tema debatido há quase 20 anos no Congresso Nacional. Entre as contribuições do Senado na segurança pública no primeiro semestre de 2026, está uma ampla reformulação da Lei Penal Brasileira, com o objetivo de frear crimes patrimoniais e fraudes eletrônicas. Entre as principais mudanças, a pena máxima para furto simples passou de 4 para 6 anos. O furto de celular passou a ter tipificação qualificada. E a pena mínima para roubo com resultado de lesão corporal grave subiu para 10 anos.
7: Com trabalhos técnicos de João Lira, o Jornal do Senado fica por aqui. Acompanhe agora as notícias da Câmara dos Deputados. Boa noite e até amanhã.

0: Câmara dos Deputados.
1: Câmara aprova que agressor pague pelo tratamento de saúde da vítima.
2: Deputados proíbem o uso da substância bisfenol A em produtos infantis.
1: Política de apoio ao transporte rodoviário profissional avança na casa.
2: Boa noite. A Câmara começou a analisar a proposta que cria a política de apoio ao transporte rodoviário profissional. O texto foi aprovado pela CCJ e agora será debatido por uma comissão especial. A reportagem é de Paula Bittar.
3: A Comissão de Constituição e Justiça da Câmara aprovou uma proposta de emenda à Constituição que cria a Política Nacional de Apoio à Atividade de Transporte Rodoviário Profissional. A política tem o objetivo de assegurar infraestrutura mínima para o cumprimento das normas de segurança viária e trabalhista aplicáveis aos motoristas do transporte de cargas e de passageiros. O texto considera a infraestrutura mínima a existência em intervalos regulares de locais de repouso e descanso dotados de condições adequadas de segurança e higiene. A proposta prevê que a Política Nacional de Apoio à Atividade de Transporte Rodoviário Profissional seja criada pela União em articulação com estados, Distrito Federal, municípios e setor privado. O texto estabelece que o motorista em atividade de transporte rodoviário profissional não poderá ser penalizado por descumprir os intervalos de descansos se for reconhecida pelo poder público a falta de infraestrutura adequada no percurso. Além disso, enquanto não houver pontos de parada e descanso suficientes nas rodovias, os motoristas em viagens longas poderão fracionar o descanso diário. Hoje, a Lei do Caminhoneiro já prevê 11 horas de descanso por dia, das quais 8 seguidas. A PEC mantém essa regra e cria uma exceção. Em viagens longas, ou seja, com duração superior a 24 horas, o descanso poderá ser fracionado enquanto as rodovias não tiverem pontos de parada suficientes. No debate do tema na CCJ, o deputado Rodrigo de Castro, do União de Minas Gerais, destacou o benefício para os motoristas.
4: É uma medida que realmente beneficia aí motoristas profissionais do Brasil todo, que merecem melhores condições de trabalho, e o que essa Comissão de Constituição e Justiça, o que a Câmara dos Deputados proporciona a eles nesse momento é isso, a busca de melhores condições de trabalho, portanto também maior segurança, maior conforto para eles e maior segurança para todos os brasileiros.
3: A proposta que cria a Política Nacional de Apoio à Atividade de Transporte Rodoviário Profissional ainda precisa ser aprovada por uma comissão especial e pelo plenário da Câmara em 2 turnos de votação. Da Rádio Câmara de Brasília, Paula Bittar.
0: Transportes.
1: Charles Fernandes, do PSD da Bahia, pede agilidade nas obras de pavimentação da BR-030 no trecho entre Cocos e Mambaí, município de Goiás. Na opinião do deputado, a obra é fundamental para reduzir os custos do frete e impulsionar o escoamento da produção agrícola regional.
5: São centenas e centenas de produtores que estão ali produzindo sem ter as condições ideais de levar os seus produtos para os portos ou para os grandes centros, devido à dificuldade do frete. O que nós queremos agora é que esse segundo trecho seja concluído o mais rápido possível, para que possamos ir naquela parte da Bahia nascer uma nova Matopiba.
2: Charles Fernandes acrescenta que a conclusão da BR-030 vai encurtar em quase 200 quilômetros o trajeto entre o centro do Brasil e o litoral baiano. Para ele, o novo corredor asfáltico vai gerar turismo, desenvolvimento e integração para os estados da Bahia e de Goiás.
0: Saúde.
1: A proibição de BPA em produtos infantis foi aprovada na Comissão de Constituição e Justiça e já pode virar lei. Saiba mais sobre o assunto na reportagem de Sofia Peçanha.
6: A Comissão de Constituição e Justiça aprovou o projeto que proíbe a comercialização e a oferta gratuita de mamadeiras, bicos e chupetas que contenham a substância bisfenol A em sua composição. O texto já foi aprovado pelo Senado e altera a lei que trata da regulamentação de produtos destinados a lactantes e crianças de primeira infância. O bisfenol A, conhecido como como o BPA, é um composto químico utilizado na fabricação de plásticos resistentes, comuns em recipientes e utensílios do dia a dia. Em contato com alimentos e bebidas muito quentes, esses produtos podem liberar o BPA, que é cancerígeno, trazendo possíveis riscos à saúde, especialmente de bebês e crianças pequenas. O relator nas comissões de saúde e de Constituição e Justiça, o deputado Diego Garcia, do Paraná, destacou que o projeto adota uma medida preventiva de proteção à saúde infantil, especialmente diante da vulnerabilidade de bebês e crianças pequenas à exposição a substâncias químicas.
7: O objetivo desse projeto é proteger principalmente os bebês e as crianças pequenas de substâncias que possam representar riscos à saúde. Ela reforça uma postura preventiva, especialmente em produtos utilizados diretamente na alimentação e no desenvolvimento infantil. É uma medida de cuidado com a primeira infância e de segurança para as famílias brasileiras.
6: Durante a discussão, o relator também ressaltou que a proposta acompanha normas sanitárias já adotadas pela Agência Nacional de Vigilância Sanitária, Anvisa, e por órgãos reguladores em outros países, que vem estabelecendo limites ou restrições ao uso do bisfenol A em produtos infantis.
7: O projeto ajuda a fortalecer regras sanitárias e incentiva a indústria a investir em materiais cada vez mais seguros. Por isso, vários órgãos reguladores passaram a discutir limites e restrições para o uso dessa substância em produtos infantis. Então, esse projeto, ele fortalece essa proteção e dá mais segurança jurídica e sanitária para a população.
6: Durante a votação, as comissões rejeitaram outras 6 propostas analisadas em conjunto, que previam restrições mais amplas ao uso do BPA e de outras substâncias químicas. A avaliação foi de que regras mais detalhadas sobre fiscalização e regulamentação devem ser definidas pelo Poder Executivo, por meio de órgãos técnicos como a Anvisa. Dessa forma, como a Câmara aprovou o texto do Senado sem mudanças, a proposta poderá seguir diretamente para a sanção presidencial. Da Rádio Câmara de Brasília, Sofia Pessanha.
0: Segurança Pública.
2: Flávia Moraes, do MDB Goiano, alerta para o aumento dos casos de feminicídio no Brasil. Ela defende a aprovação de proposta que cria o Sistema Nacional de Enfrentamento da Violência contra Meninas e Mulheres, com destinação de até 5 bilhões de reais para políticas públicas.
8: Apesar de nós termos no Brasil uma das leis mais completas do mundo no enfrentamento à violência contra a mulher, inclusive com a tipificação do feminicídio, é assustador o quanto os números têm aumentado. Nesse ano de 2026, no primeiro semestre, é um número recorde de mulheres mortas no nosso país. É um fenômeno que nós precisamos entender. E aqui, enquanto parlamentar, acompanhando os trabalhos da Coordenação das Mulheres, da Procuradoria da Mulher, nós estamos aí trabalhando um pacto envolvendo vários poderes, um pacto de combate ao feminicídio e também apresentando leis, apresentação conjunta de uma norma que vai garantir mais 5 bilhões de investimentos no enfrentamento à violência contra a mulher e ao feminicídio.
1: Flávia Moraes ressalta que as procuradorias da mulher das casas legislativas fortalecem a rede de apoio, proteção e acolhimento às vítimas de ameaças e violência. Ela cita a criação dessa instância de atuação na Assembleia do Estado de Goiás como passo importante para o combate ao feminicídio.
0: Justiça.
2: A Câmara determinou que o agressor pague pelo tratamento de saúde da vítima e agora o projeto está sendo analisado pelos senadores. A repórter Maria Neves tem os detalhes de como a cobrança será feita.
3: A Comissão de Constituição e Justiça da Câmara dos Deputados aprovou o projeto que obriga o agressor a pagar os tratamentos de saúde, inclusive mental, da mulher vítima de violência doméstica. O pagamento de tratamentos de saúde se estende também aos filhos do casal. Pelo texto aprovado, o juiz poderá inserir os custos com médicos, psicólogos e assistentes sociais no valor da pensão alimentícia devida à vítima pelo agressor. A deputada Laura Carneiro, do PSD do Rio de Janeiro, autora do projeto, lembra que hoje, normalmente, as vítimas de violência são acolhidas pelo Sistema Único de Saúde e pelo Sistema de Assistência Social com recursos públicos, o que ela considera injusto.
9: Hoje, quando uma mulher sofre violência doméstica, o Estado oferece atendimento de saúde e suporte psicológico. Isso é um direito, claro. No entanto, meu projeto estabelece uma regra de justiça. Quem deve pagar por esse tratamento? É o agressor. O agressor passará a ter obrigação legal de ressarcir todos os custos do SUS e do Sistema de Assistência Social. Não é justo que a sociedade inteira pague a conta de uma violência cometida por um indivíduo.
3: A redação aprovada foi proposta pela relatora na Comissão de Defesa dos Direitos da Mulher, deputada Sâmia Bonfim, do PSOL de São Paulo. No texto original, Laura Carneiro sugere a criação de uma pensão mensal para pagamento dos custos médicos da vítima de violência depois da conclusão do processo judicial. Essa obrigação não seria necessariamente considerada pensão alimentícia. O projeto inicial também prevê a prisão do agressor que não pagar a pensão devida para tratar as consequências da ofensa. Sâmia Bonfim, no entanto, lembra que a prisão por dívida é proibida no Brasil por meio da Convenção Americana de Direitos Humanos, incorporada à legislação brasileira com status constitucional. A única exceção a essa regra é a pensão alimentícia, que pode acarretar prisão do devedor inadimplente. Da Rádio Câmara de Brasília, Maria Neves.
0: Desenvolvimento Regional.
1: A Câmara aprovou o projeto de Ayrton Faleiro, do PT do Pará, que inclui como beneficiários de recursos de fundos constitucionais de incentivo regional os empreendimentos de economia criativa. Ele explica que o objetivo é estimular a produção sustentável e apoiar iniciativas ligadas à cultura e ao turismo.
10: Os fundos constitucionais eles foram aprovados aqui no Congresso para corrigir primeiro as desigualdades regionais entre Norte, Nordeste e Centro-Oeste, com o resto do Brasil, mas também para corrigir as desigualdades sociais. E com essa aprovação virando lei, nós vamos ter então a oportunidade de famílias, associações e cooperativas buscar um financiamento e desenvolver essa sociobioeconomia que vai impulsionar o que nós podemos chamar dessa economia limpa e saudável.
2: Segundo Ayrton Faleiro, os fundos constitucionais têm como público prioritário as populações regionais, a exemplo das comunidades amazônicas. O deputado acredita que a nova legislação abre caminhos para conciliar o desenvolvimento econômico com a preservação ambiental.
0: Comissões.
1: A Comissão de Constituição e Justiça da Câmara concluiu no primeiro semestre uma série de votações, entre elas a redução da maioridade penal e o fim da escala 6-1.
2: A repórter Paula Bittar acompanhou o balanço das votações na comissão nesta primeira etapa do ano e tem os detalhes.
11: Fim da escala 6-1, redução da maioridade penal e mudança nas regras para a cobrança do IPVA estão entre as propostas aprovadas pela Comissão de Constituição e Justiça neste primeiro semestre de 2026. No último dia de votações, no primeiro semestre, o presidente da comissão, deputado Leur Lomanto Júnior, do União da Bahia, apresentou um balanço dos trabalhos do colegiado. De acordo com os dados apresentados pelo presidente, a comissão aprovou neste semestre 1.089 proposições legislativas e ouviu em audiência pública 19 convidados entre especialistas, representantes de instituições públicas e da sociedade civil. O parlamentar ressaltou a aprovação de propostas de grande repercussão popular, como as propostas de emenda à Constituição que acabam com a escala de 6 dias de trabalho por 1 de descanso e a proposta que reduz a maioridade penal dos atuais 18 para 16 anos de idade. Leur Lomanto Júnior também citou a aprovação de medidas relacionadas à segurança pública, como a proposta que inclui as guardas ou polícias municipais e os agentes de trânsito entre os órgãos que compõem a segurança pública no país e ao sistema tributário, como a que altera os critérios de cobrança do IPVA.
12: Chegamos ao encerramento deste primeiro semestre legislativo com a certeza de que a Comissão de Constituição e Justiça e de Cidadania cumpriu mais uma vez o seu papel como a principal instância de controle da Constituição constitucionalidade, da juridicidade e da técnica legislativa da Câmara dos Deputados.
11: Outras propostas aprovadas pela CCJ neste semestre e citadas por Leur Lomanto Júnior foram a que proíbe a discriminação contra pessoas com transtorno do espectro autista, a que regulamenta o exercício da profissão de conservador, restaurador de bens culturais e a que torna obrigatória a presença de um profissional de educação física em entidades formadoras de atletas e escolinhas de esportes. Da Rádio Câmara de Brasília, Paula Bittar.
0: Trabalho.
1: Reginaldo Lopes, do PT de Minas Gerais, autor da proposta que reduz a jornada de trabalho para 40 horas semanais, sem redução de salários, reforça a importância do fim da escala 6x1 e reitera que o Brasil já está preparado para esta nova realidade.
13: Nada justifica não terminar com essa escala. Ou seja, a economia brasileira, o país, estão preparados para o fim dessa escala. Nós queremos uma escala mais humanizada. Essa emenda

0: manterem os níveis de emprego. Mas antes de mudar o texto constitucional, a proposta ainda precisa ser aprovada pelo Senado.
1: Meio Ambiente.
2: Comissão aprova projeto que reforça a redução das emissões poluentes do programa Mover. A repórter Júlia Lopes nos conta qual o ponto da proposta.
3: A Comissão de Ciência, Tecnologia e Inovação da Câmara aprovou uma proposta que inclui entre as diretrizes do programa Mover a redução das emissões de gases poluentes em veículos automotores. O programa Mobilidade Verde e Inovação, conhecido como Mover, foi sancionado pelo presidente Lula em 2024 e é voltado para apoiar a descarbonização dos veículos brasileiros, o desenvolvimento tecnológico de baixo carbono e ampliar a competitividade da indústria brasileira. Para o relator do projeto, deputado Davi Soares, do Podemos de São Paulo, a medida contribui para a redução de gases poluentes e se alinha com outros projetos do governo, como o programa Melhor Ar, do Ministério dos Transportes.
4: Entendemos que a alteração pretendida pelo projeto número 157/2025 é relevante na medida que alinha as diretrizes do programa Mover às de outros programas do governo, colaborando de forma importante para a preservação e a qualidade do ar, com inquestionáveis benefícios para a saúde da população, particularmente aquela que vive em centros urbanos.
3: Os autores do projeto, a deputada Adriana Ventura e o deputado Ricardo Salles, ambos do Novo de São Paulo, destacam que a transição para biocombustíveis, já prevista no programa Mover, não elimina totalmente os problemas relacionados às emissões. Eles lembram que os veículos movidos a etanol ou biodiesel continuam emitindo poluentes prejudiciais, como o monóxido de carbono. A proposta, que inclui a redução das emissões poluentes de veículos entre as diretrizes do programa Mover, deve seguir agora para análise na Comissão de Meio Ambiente. Da Rádio Câmara de Brasília, Júlia Lopes.
1: Consumidor.
0: Projeto em análise na Câmara estabelece que uma parte dos ingressos para jogos de futebol, shows e eventos culturais seja vendida em guichês físicos. Ao defender a proposta, Dr. Luiz Ovando, do PP de Mato Grosso do Sul, observa que a medida garante o acesso de pessoas que enfrentam dificuldades com plataformas digitais.
5: Normalmente, os ingressos, principalmente partida de futebol, eles são disponibilizados na rede de internet. E, de uma maneira geral, as pessoas que não são hábeis no manejo da tecnologia, elas têm dificuldade de ter acesso a esses ingressos. Então, esse projeto, ele visa deixar em aberto uma certa quantidade, uma certa porcentagem de ingressos para que as pessoas possam se dirigir ao guichê e comprar esses ingressos. Mecanismo de combate à compra automatizada em larga escala é uma prática que prejudica o consumidor comum.
2: De acordo com o Dr. Luiz Ovando, a iniciativa está respaldada no Código de Defesa do Consumidor e visa combater a ação abusiva de cambistas no ambiente virtual. Ele reforça que a medida traz mais transparência ao mercado de entretenimento e inclusão social.
0: Termina agora o Jornal Câmara dos Deputados, produzido pela Rádio Câmara, com trabalhos técnicos de Everson Urani e apresentação de José Carlos Andrade e Luciana Vieira. Uma boa noite para você.
2: Uma ótima noite. A Voz do Brasil volta amanhã.

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2: 20 horas em ponto.
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0: 20h24.
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1: 20 horas e 41 minutos.

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1: 8:59.
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